0: Muito bem! Saudade não tem cura. Aqui Jorge Mateus. Jorge Mateus, saudade não tem cura. Henrique Juliano, seja ex. 9:04, já tem o sucesso das antigas. Pra você que tá aí curtindo o som da Toritama FM em qualquer parte da cidade, obrigado para todos vocês aí que estão ligados na nossa programação. Agradeço o carinho de todos vocês, hein? Volto já já, fica com o Kiko!
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É o sucesso das antigas que está no ar. Eita, rapaz, tava morrendo de saudade de vocês, hein? Também do sucesso das antigas aqui. Alô, Rinaldo na Vila, Canaã.

0: notaram aqui a minha ausência esses dias aqui por conta de uma gripe super forte, hein? Fazia tempo que eu tinha pegado uma gripe dessa. Me visitou no capricho. Passou a rasteira em Kiko Loviano. Eu tomei uns 10 capas já de quente, viu, sem ser gelado. Tem gengibre dentro, né? Tem a garganta. Eu tomava um copinho bem cedo, um copinho meio dia. Um copinho de noite.
1: Existe isso.
0: Ah, meu marido. Agora eu faço tensão do Black.
2: Ah, meu marido.
0: Eita, rapaz. Rinaldo, manda aí um abraço a

0: Nenê e o Everaldo, seu tio Everaldo, no centro da cidade. Eu mando um abraço pra todos os ouvintes e mando essa música pra todos que estão ouvindo atualmente. E manda colocar um copinho do Campo Jack pra todos vocês aí, ó. Pra o Bida, meu compadre Toninho, também pra o Nenê, o Everaldo e pra sua mãe Vonete. Vem, querido!
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0: Rádio Toritama FM, são do 4,9. Que sucesso das antigas! Que som é esse, hein, dessa sanfona? Amelinha, Frevo Mulher. O Anquito com certeza aumentou o volume, hein, aqui. Boa noite, Anquito. Rapaz, que sucesso das antigas. A voz é inesquecível, Amelinha. Diana, inesquecível também, Diana. Saudosa Diana. Canção dos namorados. A Ubiedna aumentou o volume. A Ubiedna colocou o volume no canto. E Dona Terezinha curtiu também. Evaldo Braga. A cruz que eu carrego. E Reginaldo Rossi, Recife, minha cidade. Valeu, Rinaldo. Retor Itama FM, são do 4,9, a rádio 10 da cidade. 9h29, já tem a segunda parte do Sucesso das Antigas. Eu volto já, hein? Fica com Kiko!
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4: Sucesso das antigas. De volta aqui no som da Torita, minha filha. E a 20ª festa do Puxo Fole vai ser sábado, agora dia 11 de julho. Dia 11 de julho. Lá na rua José Heraldo da Silva, no bairro Diantão. Forte abraço a todos aí do bairro Diantão. Pessoal do Valentim 2.

Estou saindo da facção do Chiclete. Alô, Chiclete. O Chiclete ficou muito triste porque o Brasil perdeu. Quase que ele chora. Quase que o Chiclete chora. Eu vi a hora dele chorar. Jeová também quase que chora.

0: meu cunhado Josimar quase que chora também. Eu disse, calma, pessoal, não precisa chorar. Vem outra Copa aí. A gente tava assistindo o jogo, tudo reunido. Lá na Arena Feitosa. Na FanFest Feitosa. Lá no Tavares e Martins. Tava todo mundo animado. A família reunida. E o Brasil perdeu. Foi um momento inesquecível. Que pena, mas fazer o quê? É assim mesmo. Eita, rapaz! Alô, Rubens! Deixa eu mandar um forte abraço ao Rubens da Rubetix. Tá curtindo a Toritama FM juntamente com o Juliano. Juliano é seu papagaio e fala muita coisa, viu? Qualquer dia o papagaio Juliano, ele vai dizer aí, ó. Câmbio! Qualquer dia o papagaio Juliano vai falar. Fica com Kiko! Vamos ouvir aí um pedido aí, com certeza, do Rubens. Está ouvindo a Toritama FM, ele manda para toda a sua equipe da Rubetix, manda para todos os ouvintes da Toritama FM. E você, amigo internauta que está ouvindo a Toritama FM pelas ondas da internet.
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0: Ele vai curtir essa aqui, Ruban. Vitrine. Um grande sucesso de 1986, hein? Aumenta o volume.

0: Recordando.
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0: sucesso das antigas. Zezé de Camargo e Luciano, Fui Homem Demais. Quem gostou? Olha quem curtiu essa música aí, Zezé de Camargo e Luciano, Fui Homem Demais. Foi meu amigo Lucimar da Água, lá do Coqueiral. Aumentou o volume e eu também aumentei o volume aqui, viu, Lucimar? Ele estava em Santa Cruz do Capibaribe, Lucimário. A gente estava lá curtindo o show do Zezé de Camargo. Foi mais um grande show do Zezé de Camargo. Lucimar aumentou o volume com o Jane e toda a sua família de novo Coqueiral. Ou melhor, lá no Coqueiral. Aí Supply cantou Lonely is the Night. Essa de 1990. Eita, que sucesso das antigas. Hoje foi pra arrebentar. Foi ou não foi, galera? O Lodone aumentou o volume. Meu amigo Gordinho do Zip também aumentou o volume. Toda a equipe de Neide Marmitas lá no bairro Independente, curtindo também a Toritama FM. E o Rubens e Juliano, o seu papagaio Juliano, tá curtindo a Toritama FM. Alô, Juliano? Juliano? Claro? Juliano? Juliano? Fica com o Kiko, Juliano? Ô, Juliano, fala aí, Juliano, câmbio. Já eu tô de volta pra gente fechar com chave de ouro. É ligeirinho, ligeirinho, feito o coice de bacuri. Sai daí não, fica com o Kiko.
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3: É 104,9, a rádio desde a cidade. Um abraço a todo mundo que tá curtindo a Turitama FM. Vamos fechar com chave de ouro. Até as 10 canta ele. Mina especial com.
4: Alô, Tarcísio do Acordeon!
3: Ele chamou o Tarcísio do Acordeon pra cantar com ele.
4: Galera, que eu gosto demais! Diferente! Mas, pessoal!
3: Mas quem vai cantar é Mano Walter! Mano Walter e Tarcísio do Acordeon nessa música aí, hein? A primeira onda, pancada de.

ali também. Rapaz, te encontrei na vaquejada. Carol Vaqueira aumentou o volume. Vai lá. Preparando os temperos do almoço de amanhã. E ouvindo a Toritama FM, lá em Neide Marmitas.

em Barra Mansa, no Rio de Janeiro. Alô, Dema, alô, Nenê. Forte abraço, obrigado pelo carinho da sintonia. Mano Walter também cantou aqui, ó. Meu cavalo é show. Alô, Dona Lineuza, na Rua Mariano Manuel da Silva, lá na Travete de Dona Lineuza. Um abraço, Dona Lineuza, Leidiane, Pedro, toda essa família maravilhosa. Dona Lineuza, que é fã do Mano Walter, aumentou o volume. Quem aumentou o volume também pra curtir o Mano Walter foi o Bildo Canudo, Azulão e Cassimiro. Boa noite pra vocês, hein? Curtiu aí, ó, Pancada de Morena, com a participação do Tarcísio do Acordeon. Valeu, gente, eu vou ficando por aqui, agradecendo o carinho de todos vocês, prometendo voltar amanhã, se assim o Criador nos permitir, a partir das 8 horas. Vamos decolar e eu vos convido, cada um de vocês, para entrar aqui dentro do meu peito. Porque onde eu estiver, você estará aqui, ó, dentro do meu coração. Para você, campeão, forte aperto de mão, e para você, charmosa, um beijo no coração. Tchau, gente, obrigado mesmo pelo carinho de todos vocês.

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0: Muito bem, muito breve sim, Jesus virá, virá buscar seu povo, sua igreja. Que notícia abençoada, queridos irmãos, a paz do Senhor Jesus. Como é que está você, sua casa, sua família? Nós oramos e pedimos a Papai do Céu que esteja tudo em paz, tudo certo, para a glória e o louvor do nome de Jesus. E que nesta noite tão abençoada que o Senhor tem nos dado, que possamos continuar adorando a Ele na beleza de sua santidade. São 22 horas, mais 19 minutinhos. Hoje é 6/7/2026. A você que está de data nova hoje, Deus abençoe sua vida e que essa data se repita até Jesus voltar. A você que está fazendo feliz vida conjugal, Deus abençoe sua vida e que a mão dele esteja estendida, fazendo prosperar em tudo para a glória de Jesus. Salmos 23, para você que está fazendo data natalina. E Salmo 128, o Salmo da Família, para você que está fazendo feliz vida conjugal. Está no ar o nosso programa Novas de Paz, uma direção geral do nosso querido pastor presidente, pastor Roberto José dos Santos Lucena, e também no, da direção local, nosso querido pastor Jalmi Avelino. Nós temos o privilégio de estar aqui nesta programação abençoada na direção da Igreja Evangélica Assembleia de Deus, Convenção Abreu e Lima. Esse que vos fala, o nosso irmão Lamax, e está comigo aqui já o nosso querido irmão Jó. A paz do Senhor, meu amado.
1: Amém, irmão Lamax, amém. Glória a Deus, né? Passei um dia aí fora aí, estava um pouco enfermo, mas Deus dá vitória, porque Deus cuida do céu.
0: Desse amém? Jeito. Amém. Mandando saudação de paz para o nosso pastor Jalmi Avelino, que está em casa nos ouvindo.
1: Amém, abraço, meu pastor. E o Júnior, né, família.
0: Júnior também.
1: Júnior é uma bênção.
0: Pai do Senhor, meu querido pastor, pastor Jalmi Avelino, é uma honra nós estarmos aqui nessa noite na sua direção, na direção de Deus e na sua direção debaixo da sua mão, e é uma bênção de Deus. Obrigado pela confiança de em nós depositadas pelo Senhor, amém? Que Deus continue abençoando a sua vida, a sua casa, a sua família. Para nós é uma alegria servir a Jesus juntamente com o Senhor, no nome de Jesus, meu pastor. A você que está em casa nessa noite, que Deus continue abençoando a sua vida, a sua casa, a sua família, e que esta programação Novas de Paz venha falar ao seu coração, e que nessa noite, Papai do Céu, continue falando, fazendo a sua vontade e o seu querer na sua vida para a glória de Jesus. Pois esse é o nosso propósito, é a nossa oração, que Papai do Céu vá ao encontro da sua vida e venha marcar um encontro de salvação e de libertação para a glória de Jesus, amém? Nós vamos orar nesse momento e vamos pedir a Papai do Céu a sua direção, pedir a Ele que Ele continue conosco nesta noite, neste lugar, para que o nome do Senhor venha a ser glorificado para a glória de Jesus. Amém? Glória a Deus.

0: Graças a Deus. Queridos, nós vamos orar nesta oportunidade e nós vamos orar pelos irmãos que estão enfermos, irmãos que estão precisando de uma vitória da parte de Deus e dos irmãos que perderam seus entes queridos, né, Jó? Para que Deus venha consolar os corações, não é? E eu tenho certeza que Papai do Céu vai continuar ajudando e abençoando para a glória e o louvor do nome de Jesus. Vamos orar. Querido Deus,
1: obrigado,
0: maravilhoso Pai, nós te louvamos, nós te agradecemos pela tua bondade, pela tua misericórdia, de podermos estar aqui nesta noite, uma vez mais, Senhor, na direção desta rádio. Deus, te pedindo a tua bênção, a tua graça, teu favor merecido. Pai, no nome de Jesus, te louvamos por tudo e te pedimos, Pai, permanece conosco, no nome de Jesus. Tome a frente deste trabalho. Deus, os teus servos que estão chegando, são escalados pelo nosso pastor, que tu venhas usá-los, meu Senhor, na direção da tua palavra, na direção dos louvores. Pai querido, que as vidas venham ser, meu Senhor, impactados com a tua glória. Pai amado, abençoa cada família. Deus, a cada rádio ouvinte nesta noite, ouvintes da nossa programação Novas de Paz, permanece abençoando o Senhor, aqueles que estão enfermos, visita com curas nesta noite, Pai, inclusive o nosso amigo Johnny Filho, Senhor, que está enfermo, visita ele, Senhor, com cura nessa noite. Pai, para a glória do teu nome, para que ele possa estar aqui amanhã, Senhor, nas suas atividades, glorificando o teu santo e excelso nome, Pai. Pai querido, também te pedimos pelo nosso pastor presidente, pastor Roberto José dos Santos Lucena, a sua digna família. Ó Deus, também te pedimos, Pai amado, pelo Congresso de Mulheres que está havendo ali em Abreu e Lima, que a tua mão esteja estendida, operando milagres, prodígios e maravilhas, usando as tuas filhas, Senhor, na ministração da tua palavra, para a glória do teu nome. Pai amado, permanece conosco, para a glória de Jesus, é o que nós te pedimos e já te agradecemos. Amém e amém.

Graças a Deus, queridos irmãos, nós vamos de louvor bonito nesta noite. Nós vamos ouvir com Marcos Antônio, Fui no Mundo. Um oferecimento da nossa querida irmã Maria, mãe da nossa querida irmã Delma. Deus abençoe, irmã Maria. Quero cumprimentá-la com a paz do Senhor Jesus. Ela que gosta muito dos hinos de Marcos Antônio. E estamos aqui mandando, dedicando este louvor a ela e para toda a sua família, em nome de Jesus. Amém? Também quero cumprimentar com a paz do Senhor Jesus a nossa querida irmã Lucidalva. Quero também dedicar esse louvor para ela, no nome de Jesus. Deus abençoe a senhora, sua casa, sua família. Para nós é uma alegria ter a senhora na nossa companhia.

0: Aleluia! Glória a Deus! E essa é a promessa de Deus, irmãos, na minha vida e na sua vida. Aquele que habita no esconderijo do Altíssimo, à sombra do Onipotente, descansará. Amém? É muito bom, irmãos, estar na presença de Deus. Amém? Na presença de Deus, a fartura de alegria. Na presença de Deus, nós temos a bênção continuada da parte dele. É bênção, irmão, é bênção. É assim ou não é, Jó?
1: É
0: assim. É desse jeito, é desse jeito. O Salmo 91, a Bíblia diz, compartilha aí comigo, Jó. A Bíblia diz no Salmo 91 que aquele que habita, ou seja, aquele que está, permanece na presença de Deus, não é? É bênção. Amém. É bênção, né, Jó?
1: Coisa boa, né?
0: Aquele que habita no esconderijo do Altíssimo, à sombra do Onipotente, descansa.
1: Amém.
0: É o que vale dizer que só tem descanso para aqueles que estão abrigados.
1: Amém.
0: Debaixo da potente mão de Deus. Não
1: é
0: assim, Jó?
1: É mesmo assim.
0: Quantos estão longe, não é? Dessa proteção. Não é assim? Quantos estão longe dessa proteção? Seja desviado, parado na caminhada,
1: afastado, né?
0: Afastado, não é?
1: Depende de Deus.
0: Ou aqueles que ainda não tiveram uma aliança, uma comunhão com Deus, ainda que goste de ouvir a mensagem, gosta de ouvir Deus falar, mas estão fora.
1: Fora.
0: Não é? Estão fora. E Deus deseja o quê? Que estejam todos
1: juntos.
0: Abrigados, não é? Abrigados debaixo da potente mão de Deus. Tem descanso, irmãos. É assim, não é, Jó?
1: É assim.
0: Tem descanso para todos aqueles que estão desejosos de estar, não é?
1: Amém.
0: Estão desejosos de estar no melhor lugar, que é debaixo da potente mão de Deus. Ó, irmão, tem livramento, tem bênção de Deus, tem renovo, tem promessa de Deus na
1: tem
0: vida.
1: Tem salvação.
0: Tem salvação, libertação. Olha, irmão, não tem outro lugar melhor no mundo do que
1: a presença de Deus.
0: Na presença de Deus. Não tem, olha, não tem. Por mais legal que seja, como dizem os nossos jovens hoje, né? Por mais legal que seja o lugar onde você possa estar, não é? Porque tem gente que tem um sonho, eu queria estar nos Estados Unidos, eu queria estar no Japão, eu queria estar num jardim bem bonito, eu queria estar não sei aonde. Por mais belo que seja o lugar, não é comparado ao lugar de estarmos na presença de Deus.
1: Com Deus é melhor, né?
0: Com Deus é melhor. Com Deus é melhor. Muito bem, Jó. Com Deus é melhor. Amém, irmãos? Olha, é você que está nos ouvindo aí, não é? Que está aí do outro lado, que está nos dando o carinho da audiência. Nós deixamos essa palavra da parte de Deus para você. Olhe, enfrente as lutas e as barreiras, mas na presença de Deus. Não invente de lutar sozinho, não, que você vai perder a batalha, você vai se cansar. É assim ou não é, Jó?
1: É mesmo assim. É.
0: Olhe, na nossa caminhada espiritual, não é? Diante de Deus, eu quero dizer para você que sem a presença de Deus não tem como. Jesus disse, foi Jesus quem falou, Jó.
1: Amém.
0: Sem mim nada podeis fazer. É. Né? Então, olha, até nas lutas, até nas dificuldades, até na noite escura, olha, seja o que for, nós precisamos da presença de Deus, não é? E da ajuda de Jesus para nós caminharmos. A caminhada do cristão, Jó, já disse o apóstolo Paulo, ele é cheio de
1: espinhos.
0: Obstáculos, espinhos, não é? É cheio de obstáculos, cheio de espinhos. Mas a caminhada nossa,
1: amém,
0: ela tem que ir até o fim.
1: Até o fim tem salvação, né?
0: Jesus não disse isso, não foi?
1: Foi sim.
0: Aquele que perseverar até o fim será salvo.
1: Amém.
0: Não é assim?
1: É isso aí.
0: O que perseverar, não é? O que perseverar até o fim será salvo.
1: Amém. Glória a Deus.
0: Não é assim? Olhe, não é só levantar as mãos, receber Jesus como Salvador e por aí
1: e parar.
0: Já basta. Não, não, não.
1: Tem que seguir.
0: Tem que seguir.
1: É.
0: A caminhada minha e sua tem que ser até o fim.
1: Não é
0: louvado
1: fácil,
0: seja o nome de Jesus.
1: Melhor com Jesus. Porque sem Jesus não dá.
0: Muito bem, Jó. Eita, Jeová, eu creio. Sem Jesus não dá, irmão. Olhe, sem Jesus não dá. Então, com muita pressa, se volta para Jesus, tá certo? Se volta para Jesus. Com muita pressa, corra para os pés de Jesus, dobre seus joelhos, peça perdão, busque sua presença e vai dar tudo certo.
1: E não deixe para amanhã fazer hoje.
0: O que pode fazer hoje. O dia da salvação é hoje, não é amanhã, nem depois de amanhã. É hoje.
1: É hoje.
0: Por que hoje, Jó?
1: Porque Deus escolheu esse dia hoje.
0: Pra... O dia é hoje?
1: É hoje, é, sim.
0: O dia da manhã?
1: É isso aí.
0: A gente nem sabe se vai... Olha, irmão, existe dois momentos na nossa vida. O dia de ontem foi, volta?
1: Não.
0: Não, tem como não. O dia de ontem foi embora, acabou-se. O que você fez, fez. E o que você não fez, não fez, acabou-se e vida que segue. Tá certo? E amanhã, irmão Lamarcos? Amanhã não existe. O amanhã não existe. Não existe. Olha, não tem como. É agora. O momento é agora. Tá certo? O amanhã existe, se Deus permitir que a gente chegue lá. Tá certo? Mas, para nós, dizemos para você,
1: é hoje.
0: Com muita propriedade, o dia da salvação é hoje, como disse o apóstolo Paulo. Viu? O dia da salvação é hoje. Não deixe para amanhã o que você pode fazer hoje. Por quê, irmão Lamax? Porque daqui para meia-noite, a gente não sabe, não é? O que vai acontecer.
1: É verdade.
0: Hoje, Jó, faz 8 dias que irmão Lamax mais a irmã Zeane quase batia, esticava as canelas, não é? Nós tivemos ali um acidente grave.
1: Deus com a mão na frente,
0: não é?
1: Tudo deu certo, né? Porque o cliente, para vencer, tem que passar na prova, né?
0: É isso aí.
1: E vocês passam na prova e a vida continua, né?
0: Continua. E eu digo a você, amado ouvinte, que está nos ouvindo, hoje fazem 8 dias, tá certo? Hoje fazem 8 dias que o irmão Lamax e a irmã Zeane sofreram um acidente lá no Colorado, né? A gente vinha do sítio Mangas pra cá, tá certo? Eu ia deixar minha irmã na casa da minha outra irmã, isso era 10h40 da noite, tá certo? E a gente, por volta de 9h45, a gente colidiu com um carro. A minha irmã, ela sofreu mais dano.
1: Machucou mais, né?
0: Se machucou mais, viu? Eu me machuquei um bocado, mas graças a Deus não foi tão assim. Foi mais a parte interna. A externa teve algumas escoriações, o braço direito quase... Mas graças a Deus. A minha irmã sofreu um pouco mais. Mas eu quero dizer para você, amado ouvinte, olhe, a gente, eu e ela, com toda a saúde, a gente vinha da igreja, a gente foi fazer uma visita. De repente, assim, um negócio bem, bem estranho, bem ruim, de repente aconteceu. Mas, ó, se eu e a minha irmã não tivesse uma aliança com Cristo, ou que tivesse descido a sepultura sem paz, sem Deus, sem salvação, aonde nós estaríamos neste momento?
1: Já era, né?
0: Debaixo da terra, com certeza, mas esperando aquele grande dia para ser julgado, e depois do julgamento, a gente sofreu dano eterno para toda a eternidade, aonde está preparado para o inimigo das nossas almas, não é?
1: Sem salvação.
0: Sem salvação, ou seja, inferno.
1: É, sim.
0: Todo aquele que desce a sepultura sem uma aliança com Cristo, pode ter certeza, irmão, existe uma condenação por toda a eternidade. E é isso que Deus quer livrar você. E para isto, ele enviou seu Filho Jesus Cristo para nos livrar da condenação eterna. Então, vale a pena estar na presença de Deus. Eu e a minha irmã sofremos um acidente. Graças a Deus estamos bem, mas todavia eu digo para você, sem medo de errar, se Papai do Céu tivesse permitido a situação de nós tivéssemos tombado sem vida, o corpo vai para a sepultura, mas a nossa alma, o nosso espírito estava garantido com Deus. A gente ia passar a nossa eternidade junto com Deus nas mansões celestiais.
1: Aleluia.
0: É por essa razão que a gente sempre fala que o dia de amanhã não nos pertence. E eu sempre falo, nas oportunidades que tenho, nas ministrações da palavra que tenho oportunidade para falar, eu sempre digo, eu estou aqui com vocês agora. Eu sonho com o meu futuro, e meu futuro com certeza é de bênção, é de paz. Mas eu não tenho certeza do meu futuro lá na frente. O que eu tenho certeza é que eu estou aqui agora. Eu tenho esperança, tenho promessa da parte de Deus, não é assim? Mas eu não devo colocar a minha esperança, eu não devo colocar a minha certeza com as coisas dessa vida. Não, de maneira nenhuma. Porque a Bíblia diz que, que tudo aquilo que nasce, ou seja, vida, um dia morre.
1: É sim.
0: É assim ou não é? Então, vai ter o tempo da gente nascer, crescer, reproduzir e depois envelhecer e esticar as canelas. Tá certo? Então, não protelemos para depois, ou seja, não deixemos para depois, tá bom assim? O dia da decisão da nossa alma, tá bom? Mas entregue a sua vida para Cristo. Entregue a sua vida para Jesus. Porque Deus, ele enviou o seu filho para morrer em morte de cruz, para livrar eu e você, abençoado, das condenações eternas. Amém? Deus abençoe sua vida. Vamos de louvor. Nós vamos ouvir com Niquésia Santos. A vitória é hoje, não é amanhã, nem depois de amanhã. É hoje. Oh, glória! É um oferecimento da nossa querida irmã Aline, ali no Colorado. Ela deseja ouvir com Niquésia Santos. A vitória é hoje e oferece para todos que aqui estamos, no nome de Jesus, e para todos os ouvintes, não é? Que estão na escuta junto conosco. Olha, irmã Lucidalva, medita aí na letra desse louvor em nome de Jesus.

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0: Muito bem, estamos de volta, são 23h05. Que bênção, que maravilhas nós podemos estar aqui nesta noite, noite tão abençoada de podermos falar de Jesus e da sua grandeza nesse equipamento de som na Rádio Toritama FM, transmitindo aqui o programa Novas de Paz. 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Deus abençoe os nossos queridos diretores aqui da Rádio Toritama FM. É uma bênção do céu para a glória de Jesus. Queridos, antes de nós ouvirmos com Ivonaldo Albuquerque, Brados de Glória, nós vamos anunciar aqui os nossos apoiadores. Ivonaldo Albuquerque vai cantar com Brados de Glória, não é? O hino Brados de Glória, que é um oferecimento do nosso querido irmão Daniel Publicidades. Daniel, o louvor que tu pediu aqui tá difícil aqui encontrar, vê? Mas aos coelhinhos de fogo é uma benção, vê? Mas eu vou olhar aqui, Daniel, e na próxima a gente coloca aqui para você meditar na letra do louvor, e a gente vai colocar aqui, já que o senhor nos deu a permissão da gente colocar outro louvor, eu vou colocar aqui Ivonaldo Albuquerque, tá certo? Brados de Glória, ele que oferece para o nosso pastor Jaume Avelino, para sua esposa, oferece para o irmão Jó, que está aqui, seu primo, Deus abençoe, irmão Daniel, oferece também para a minha irmã Wilma, o seu esposo, o seu esposo e as suas filhas, não é? Oferece para a sua família que estão ali no Valentim 2. Deus abençoe toda a família do nosso amado irmão Daniel Publicidades. E ele também oferece para todos os irmãos da Casa da Bênção, pastor José Silva, amém? Já já nós vamos ouvir com Ivonaldo Albuquerque. 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Deus abençoe os nossos queridos irmãos que nos ajudam aqui na programação Novas de Paz, no nome de Jesus. 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Quero mandar um grande abraço para o nosso querido irmão Leal, em nome de Jesus. Já esteve ontem lá, juntamente com a família, né, comemorando o aniversário do seu papai. Estava a família toda, irmão, lá degustando aquele rodízio tão abençoado, hein, Jó? Foi bênção?
1: Foi bom demais,
0: viu? Eita, já vai, eu creio. Faltou só eu, não foi, Jó? Eu tava numa missão. Ele até perguntou, mas rapaz, cadê você aqui, mais Jó? Eu digo, meu amado, eu tava em uma missão diferenciada. Depois Jó meta cipoada nas minhas costas, que era para estar lá com ele e acabei não chegando. Mas Deus abençoe. Foi bem recepcionado, foi bênção do céu. Amém, graças a Deus. Queridos,
1: foi bênção.
0: Amém, graças a Deus. 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
0: 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Amém? Salmo 126, o verso número 3. 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
0: 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E o produto é uma bênção do céu para a glória de Jesus. Muito bem, Jó. Vamos de louvor bonito. Daqui a pouco o Jó vai trazer aqui uma mensagem cantada, uma mensagem também falada, e vai ser bênção do céu depois desse louvor, viu? Vamos de louvor bonito em nome de Jesus. Queremos também mandar esse louvor, irmão Jó, para o nosso querido pastor Jaumim Avelino e também o Júnior, né? Amém. Júnior tá lá ouvindo Júnior também, tá a programação Novas de Paz.

0: Muito bem, glória seja dado o nome de Jesus. São 23 horas, mais 18 minutinhos. Nós vamos ouvir o nosso querido irmão Jó agora. Muito bem, irmão Jó, toque fogo aí em nome de Jesus.
1: Amém, na massa. Pai do Senhor, a todos os irmãos estão em casa, ouvindo esse programa abençoado que Deus preparou hoje. É hoje, o dia é hoje, hein? Hoje é o dia de salvação. Aquele pensando uma palavra, que está em casa enfermo, pensando fazer outras coisas, mas Deus chegou primeiro, amém? Glória a Deus, antes de louvar, deixa aqui a palavra de Deus aqui, no Salmo 107 e o 107 também, amém? Louvarei ao Senhor, porque Ele é bom, porque a sua bondade dura para sempre. A paz de Deus fala hoje que é bom estar na presença de Deus, porque a sua misericórdia que cuida da gente, amém? Porque é difícil a caminhada, mas Deus cuida de nós. Eu sei que muito levante contra a gente, por de Deus, mas Deus é fiel, cuida do seu. Hoje foi o último dia que o irmão Lamarcos, mais irmã dele, vinha ali. Aconteceu um acidente com ele, mas Deus chegou primeiro, né? Ah, que não fosse Deus na vida deles, a vida de nós. E que Deus continue abençoando, dando livramento. E que Deus cuide do seu. Porque tudo vai passar. Tudo é passageiro nessa vida, viu? Pode ir para um lado, para o outro, mas vai passar. Tudo passa. Tem um louvor que vou louvar agora. Eu gosto muito de louvar ao Senhor, porque para Ele é bom. Jesus Filho vai passar, amém? Deus abençoe a todos. Aqui está em casa, escute. Escute, porque Deus está falando essa noite. Solta.
2: Não tem...

levar sempre o nome do Senhor. Tudo vai passar. Não desespere, irmão. Coloque na mão de Deus, confia. Deus é o caminho, você dá de a vida. Amém? Glória a Deus.

Deus. Olha, muito bem. Calma lá, Max. Graças a Deus. Vai passar, irmãos. Vai passar no nome de Jesus. E eu creio no milagre da parte de Deus

Glória a Jesus. Muito bem. Nós vamos ouvir esse louvor bem bonito, viu? Você vai gostar, viu? Você vai gostar, e muito, não é pouco, não. Nós vamos ouvir com Bruna Carla. Nós vamos ouvir com Bruna Carla esse louvor muito bonito, viu? Glória a Deus. Tá aqui. Muito bem. Pai, eu confiarei. Bonito, né, João? Eu confiarei. Eu sei que a caminhada... Lamax vai pregar a palavra, que é melhor. Amém? Vamos ouvir, irmãos, em nome de Jesus, com Bruna Carla. Eu confiarei.

Muito bem, muito bem. São 23 horas, mais 34 minutinhos. Queremos mandar saudação de paz aqui para as nossas queridas irmãs, os irmãos que estão com a gente. Quero mandar um abraço todo especial com saudação de paz para o nosso querido irmão Bruno Tavares. Está na escuta, irmãos. Também queremos mandar um abraço todo especial para o nosso querido irmão Abraão. Está na escuta junto conosco. Queremos também mandar um abraço todo especial com saudação de paz para o nosso querido irmão Lorinaldo. Também está em casa nos ouvindo. Deus abençoe, irmão Lorinaldo, pelo carinho da audiência. Quero também mandar saudação de paz para nossa querida irmã Rosinha. Irmã Rosinha, Deus abençoe a vida da senhora em nome de Jesus. Está na escuta junto conosco em nome de Jesus. Irmã Rosinha, nós vamos ouvir com Shirley Carvalhais, não é? Não pare de adorar. Amém? Esse é o hino, né, do CD da irmã, mas o hino vai ser Ai de Mim. Muito bonito esse louvor, em nome de Jesus. A irmã Delma também está conosco, está aqui nos ouvindo, está ali no serão. Deus abençoe a irmã Delma, meu presbítero irmão Carlos, meu querido irmão Samuel. Deus abençoe aos irmãos que estão na escuta com a gente, em nome de Jesus. A nossa querida irmã Vânia. Irmã Vânia, Deus abençoe a vida da senhora, está na escuta também com a gente. Deus abençoe e recompense os meus irmãos para a glória de Jesus. A irmã Érica, já falamos aqui, a nossa querida irmã Érica, a nossa querida irmã Aline, meu irmão Daniel Publicidades, Deus abençoe, irmão Daniel, no nome de Jesus. O meu querido irmão amigo, nosso amado irmão Joaquim, Deus abençoe, irmão Joaquim, para a glória de Jesus de Nazaré. Nós vamos ouvir com a nossa irmã Shirley Carvalhais, Ai de Mim. Medita aí na letra deste louvor, é um hino que fala muito forte conosco, em nome de Jesus.

0: Muito bem, graças a Deus, graças a Deus. Deus continue ajudando e abençoando os servos do Senhor nesta noite, no nome de Jesus. Quero deixar aqui, bem rapidinho, queridos irmãos, uma reflexão da palavra de Deus. Logo após nós vamos ouvir mais um louvor com nosso querido irmão Jó, no nome de Jesus. Deixar ligado aqui para ele interagir com a gente. Queridos, ele leu um versículo aqui nessa noite que foi forte aos nossos corações. Deus continue abençoando nosso guerreiro irmão Jó, em nome de Jesus. No Salmo 107, o verso 1, os irmãos sabem que os salmos, eles são versos, né? O hinário, são hinos de louvor ao nosso Deus. Por isso nós falamos Salmos 107, não falamos capítulo, porque é um livro diferenciado, é um livro de louvor, não é? Salmo 107, o verso número 1 diz assim: louvai ao Senhor, porque Ele é bom, porque a sua benignidade dura para sempre. Amém? Amém? Graças a Deus, bendito é o nome de Jesus. É um salmo de Deus, não é? Não fala aqui de quem é a autoria, o Salmo 107, esse louvor, mas a palavra de Deus nos exorta, não é? É uma palavra de exortação, não é? Amém. Louvai ao Senhor. Louvar por quê? Porque Ele é bom.
1: É sim.
0: Louvar ao Senhor, louvar a Deus, engrandecer o seu santo nome pelo que Ele é, pelo que Ele faz, não é? Não adoramos pelo que Ele pode fazer, adoramos pelo que Ele é, né, Jó? Amém. Porque se Ele fizer, Ele é Deus. Mas também se não fizer,
1: continua sendo Deus.
0: Permanece sendo Deus, continua sendo Deus e digno de louvor e adoração para todo sempre. Às vezes, ó, alguém fica com o parafuso todo distorcido na cabeça, porque muitas vezes abrimos a nossa boca para dizer que Ele é bom, que Ele faz, que Ele pode, que Ele tem. E muitas vezes nós passamos pela prova. Não é? Muitas vezes passamos pela noite escura e alguém fica dizendo assim: mas rapaz, ele é tão fiel a Deus, é tão fiel ao Senhor, por que então passa por essas situações? Não é? A Bíblia diz que pela mesma tempestade que o ímpio passa, os servos também de Deus também passa. É assim ou não é? A diferença é que na maioria das vezes o ímpio passa por mais tempestade do que o servo do Senhor. É assim ou não é?
1: É verdade.
0: Mas em todo tempo nós não desfalecemos em agradar e agradecer e louvar e bendizer o nome do Senhor, independente da situação. Deus, Ele continua sendo Deus e digno, e também digno da nossa adoração. Certa vez alguém olhou para Jó e disse assim: dessa vez ele vai amaldiçoar Deus. A Deus, não é? A própria esposa de Jó, não é? Disse isso: amaldiçoa esse teu Deus e morre, não é? Jó perdeu seus bens, perdeu sua família, quase perde a esposa, perdeu a saúde, não é? Mas é o inimigo da nossa alma em todo tempo, querendo induzir a Jó, não é? A amaldiçoar a Deus. É assim ou não é? A blasfemar de Deus, não é? Porque Deus permitiu que os meus bens fossem saqueados, não é? Porque Deus permitiu, eu sendo tão fiel a Ele, porque Ele permitiu que os meus filhos, o meu maior patrimônio, Deus permitiu que todos eles morressem de uma vez só. Porque Deus permitiu essa enfermidade mortal na minha vida? Porque foi que Deus permitiu? Eu sou servo dEle, eu falo da sua bondade, me livro do mal. Se você observar, Jó, o primeiro capítulo do livro de Jó, Jó a Bíblia diz que o próprio Deus dá testemunho de Jó.
1: Glória.
0: Homem fiel, temente a Deus, se desvia do mal, não é? E homem este que tinha tudo para dar certo, como deu certo no final, mas Deus permitiu que chegasse na vida dele uma tempestade muito grande. Mas Jó disse assim: bem sei eu que tudo podes, e nenhum dos teus pensamentos pode ser impedidos. Não é? Deus, Jó em todo tempo adorou a Deus, ainda que o inimigo da nossa alma esperasse ali na plateia para bater palmas no momento em que Jó amaldiçoasse ao nosso Deus, mas ele disse: eu sei que o meu Redentor vive, e por fim ele se levantará sobre a terra. Louvado seja,
1: aleluia,
0: o nome do Senhor Jesus. Louvai ao Senhor, porque ele é bom, porque a sua benignidade dura para sempre. Não é? Devemos louvar a Deus pela sua bondade, pela sua misericórdia. Louvado seja o nome de Jesus. E a benignidade de Deus, irmãos, é para todos sempre, dura para sempre. A bondade de Deus dura para todos sempre na minha vida e na sua vida. Louvado seja o nome de Jesus. E como sempre costumo dizer, Jó, o que a gente merecia era somente castigo. É. Por quê? Por conta dos nossos pecados. É assim ou não é? Por conta dos nossos pecados, a gente merecia os castigos. Porque a Bíblia diz, não é? Lá na carta aos Romanos, capítulo número 3, versículo número 6, se não me falha a memória, a Bíblia diz que o salário do pecado é a morte. É assim ou não é? O salário do pecado é a morte. E todos os dias, irmãos e queridos irmãos e amigos que nos ouvem, todos os dias nós pecamos. A Bíblia diz que nós pecamos por pensamentos, a Bíblia diz que nós pecamos por palavras, e a Bíblia diz que nós pecamos por obras, não é? Atitudes. Mas, queridos, nós não pecamos porque achamos bom pecar em tudo isso. Não, nós pecamos, nós nos arrependemos, choramos muitas vezes pelos erros, e é isso que Deus vê na gente. Deus vê que a gente não se sente alegre na prática do pecado, assim como o ímpio se sente alegre por viver na prática do pecado, não é? Essa é a diferença daqueles que servem a Deus e daqueles que não servem. Mas eu quero te dizer nessa noite, na orientação da palavra de Deus, que é para mim e para você, Deus nos convida nessa noite a louvarmos e bendizermos o seu santo e excelso nome. Por quê? Porque a sua benignidade, ela dura para todo sempre. Amém. E feliz aquele que é contemplado, não é? Pela bondade de Deus, não é? Todos aqueles que todos aqueles que é contemplado pela bondade de Deus, é uma bênção da parte de Deus. Feliz aquele que reconhece a bondade de Deus, feliz aquele que reconhece a misericórdia de Deus, porque o que a gente merecia, como disse agora há pouco, era o castigo, mas a misericórdia dele disse: não, não vou castigar, não, vou abençoar, eu vou proteger, eu vou marcar um encontro com ele, com ela, para a glória de Jesus. Isso se chama benignidade, bondade de Deus na minha vida e na sua vida. Louvado seja o nome de Jesus de Nazaré. Se essa palavra falou ao seu coração, se essa palavra falou com você, faz um favor para nós, entrega a tua vida para Jesus. Amém? Entrega a tua vida para Jesus, faz uma aliança com ele nessa noite, se volta para Jesus, que é o melhor que você faz. Amém? Nós vamos ouvir um louvor com nosso querido irmão Jó nessa noite, em nome de Jesus. Amém?
1: Glória a Deus. Amém.

0: Glória a Deus.
1: Amém. Que bênção da parte de Deus, não é? Que bênção da parte de Deus. Esse louvor é forte, viu? Glória a Deus. Que bênção, graças a Deus. Queridos, chegou o finalzinho do nosso programa. Eita, Jesus.
2: Tá tão bom assim.
1: Né, assim, irmão João?
0: É uma bênção. Viu?
1: Nós atravessaria a noite todinha, né? Glória seja dado o nome de Jesus. Na presença de Deus, irmão, é bom demais.
0: Deus é fiel, irmão.
1: É, na presença de Deus é
0: Deus
1: bom demais.
0: Louvor, na palavra, no silêncio.
1: Isso.
0: Deus é renovo.
1: Jesus. Glória ao nome de Jesus.
0: Aleluia.
1: Deus é fiel, irmão, na minha vida e na sua vida. Amém? Queridos, vamos orar agradecendo ao Senhor por mais essa oportunidade. Quero agradecer a você que esteve conosco aqui nesse lugar, não é? Acompanhando a nossa programação Novas de Paz. Quero agradecer ao meu irmão Jó por ter chegado até aqui, cumprido a escala com o nosso pastor, não é? Graças a Deus por estar representando o nosso pastor aqui hoje. É uma bênção do céu. Amém? E lembrando os irmãos que amanhã, se Deus permitir, daqui a pouquinho, às 10 horas da noite, estaremos por aqui mais uma vez, não é? Junto com as irmãs, adorando e exaltando, apresentando aqui o programa Secto Oração no Lar. E vai ser uma bênção para a glória de Jesus. Amém? Vamos orar? Querido Deus,
0: amém.
1: Eterno e maravilhoso Pai, nós te louvamos e te agradecemos, Pai, por mais este momento tão glorioso, Senhor, de passarmos esse momento aqui na tua presença, com a tua ajuda para a glória de Jesus. Continua abençoando a todos os teus servos, os rádios ouvintes que estão aqui nos ouvindo de perto e de longe, onde esta programação alcançou, que a tua mão de Deus esteja estendida sobre a vida de todos, para a glória de Jesus. Quero também te agradecer pela vida do nosso querido irmão Jó, que chegou aqui nessa noite para apresentar esta programação com a gente, cultuar conosco. Ó Deus, também te apresentamos os nossos apoiadores, que nos ajuda aqui financeiramente, Senhor. Deus, permanece abençoando, fazendo multiplicar, Senhor, a renda dos teus servos, no nome de Jesus. Pai, se conosco, leva-nos em paz para os nossos lares, é o que nós te pedimos e já te agradecemos em nome de Jesus. Deus abençoe a todos, fiquem todos na paz de nosso Senhor e Salvador Jesus Cristo.

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0: Muito obrigado, senhores. Muito, muito, muito obrigada. Obrigada. Obrigada por estarem aqui hoje.
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0: Agora já são 6:08, 6:08. Muito bom dia a você que está ouvindo aqui a nossa programação, a programação da Toritama FM 104,9, programa Rota 104, onde você fica bem informado e bem informado aí, logo cedinho aqui, pela sua 104,9, né? A partir das 6 horas até as 7 horas, muitas informações, broncas que aconteceu em toda a região, você fica por dentro de tudo aqui, na sua Toritama FM 104,9. Às 6 horas, mais 9 minutos, 6:09, programa Rota 104, tem a participação aí, né, do Adielson Galvão, Ademilton Silva e outros colegas repórteres aqui, deixa você aí bem informado do que acontece no mundo da polícia. Abraçando ao pessoal que está ouvindo aqui a nossa programação, você está aqui no centro da cidade, você da Coab, Independente, Planalto, Coqueiral, Novo Coqueiral, a você aí de bairro de Fazenda Velha, a você está indo no Novo Alvorecer, pessoal aí do Príncipe da Paz, a você aí do Deus é Fiel, pessoal do Colorado, a você também está nos ouvindo aí, ligado aqui na nossa programação, Loteamento Diantão, Vale de Silva, 123, Nova Betel. Muito obrigado, gente. Muito obrigado mesmo por estar sempre ouvindo aqui a nossa programação. Eu queria agradecer. Hoje é terça-feira, dia 7, né, rapaz? 7 aí de julho de 2026. A todos vocês aí, um ótimo dia, papai do céu, você a todos. E muito obrigado pelo carinho, pela audiência de todos. Vamos trazer aqui os destaques do programa de hoje. Daqui a pouquinho o repórter Adielson Galvão chega trazendo informações aqui na sua 104,9. É que o homem foi encontrado morto. Caruaru, isso daqui a pouquinho, detalhes. Vamos trazer informações aí do triplo homicídio que aconteceu em Caruaru. Daqui a pouquinho todos os detalhes com o repórter Adielson Galvão. Vamos trazer informações também aqui na sua 104,9, que a Polícia Civil apresentou, né? Ou seja, ontem tivemos aí uma coletiva com o delegado da Polícia Civil em Caruaru falando aí sobre, falando aí sobre elementos que praticou vários assaltos seguidos de estupro em Caruaru. Daqui a pouquinho todos os detalhes, a Polícia Civil concluiu essa investigação, daqui a pouquinho todas as informações, todos os detalhes na coletiva de imprensa feita aí pelo delegado da Polícia Civil em Caruaru, daqui a pouquinho todos os detalhes. São 6:11, 6:11, e daqui a pouquinho também o Roberto Silva traz informações de que o homem foi assassinado em Bezerros, daqui a pouquinho detalhes com o repórter Roberto Silva. São 6:11, 6:11. Bom dia aqui o nosso amigo Galego, né? A Potência Galego está ouvindo a gente lá na Vila Canã. Muito obrigado por estar ouvindo a nossa programação. Também temos aqui a Marliette lá no sítio de São João. Ela e seu esposo ouvindo aqui a Torre também FM. O Renato lá na Coab, ouvindo aqui a sua 104,9. Muito obrigado a todos vocês aí ligados aqui na nossa programação. Meu amigo Nego, a Potência Nego aí, Nego da Malhada, também está nos ouvindo. Tá ligado aqui na boa? Corre logo cedinho aí, se liga aqui na Torre também FM, a gente agradece. Eu quero chamar a atenção nosso amigo, né, o Príncipe Ada, aí da Oncinha. Ô Ada, ou alguém da família dele, ou um conhecido de Ada, né? A bicicleta apareceu, Ada? A bicicleta, né, que foi levada, roubada, né, a bicicleta do Príncipe Ada, domingo. Estava assistindo o jogo da seleção, lá no telão ali em Fazenda Velha. E ajuntando suas latinhas, né? Queria juntar latinha para vender. E a bicicleta desapareceu. Eu tô querendo saber, viciada, se a bicicleta apareceu, ou alguém aí da família do Ada, que esteja ouvindo aqui a programação da Tutama FM, entre em contato comigo para eu saber se a bicicleta apareceu ou não, tá certo? O pessoal aí, os vizinhos de Ada, né? O próprio Ada. Eu não sei se o Ada tem telefone. Se tiver, passar aí pra mim, o pessoal, alguém que tem o telefone, ou no telefone de alguém da família dele, que eu tô querendo saber. É importante, viu, Ada? Eu quero saber se a sua bicicleta apareceu, tá certo? O pessoal aí da Oncinha, aí do São João, o pessoal se conhece o Ada, o aqui tu também, as pessoas conhecem ele. Passa o telefone de alguém da família dele aí pra mim, eu entrar em contato, ou então vocês podem entrar em contato comigo, certo? Pra falar pra mim se a bicicleta apareceu. Eu vou falar aqui o nosso número aqui do WhatsApp, certo? Vocês podem entrar em contato comigo. Nota aí, vou falar aqui bem devagarinho pra dar tempo pra vocês aí, né, notar, né? o nosso número aqui, entre em contato comigo, é o 9807-5711, é o meu WhatsApp, viu? Entre em contato comigo aí, alguém informa para mim se a bicicleta apareceu, a bicicletinha do Príncipe Ada, e foi furtada aí no último domingo, aqui em Fazenda Velha, viu? 9807-5711 é o nosso número aqui, tá certo? Valeu, gente. Alguém que conheça o Adair, alguém da família dele, pessoal aí, os vizinhos, pessoal aí da Oncinha, aí do São João, aqui também tem família, né? Entre em contato comigo, ok, gente? É importante. Agora já são 6 horas 14 minutos, 6 e 14. Vamos trazer aqui a primeira matéria, aqui com o repórter, o Roberto Silva, trazendo informações. É que, cadê aqui, rapaz? Roberto Silva traz informações, é que o homem foi assassinado lá em Bezerros. Roberto Silva chega trazendo informações, trazendo detalhes aqui na sua 104,9. É com você, Roberto. Traz informações aqui no Rota 104.
1: Pois é, este fato aconteceu aqui na cidade de Bezerros, mas precisamente em Cruzilhada de São João. A vítima trata-se do Guilherme Moraes da Silva. Ele tinha 21 anos de idade. Morava aqui próximo à rua onde aconteceu, né? Na rua José Ferreira. E felizmente foi durante a noite deste domingo também que este fato aconteceu. Doutor Eric Costa, as primeiras informações que chegaram até o momento que podem ser repassadas para a população. Boa noite.
2: Boa noite. Segundo informações, a vítima estava junto com um primo e teria sido abordada por dois elementos, né? Iniciaram uma discussão. E a vítima acabou levando aí alguns golpes de faca, de objeto pérfuro cortante, e infelizmente acabou vindo a óbito aqui num terreno baldio, aqui no distrito de Encruzilhada.
1: Isso após alguma bebedeira, hoje comemorando aí, felizmente comemorando não, né, que a seleção acabou perdendo, mas durante os jogos havia alguma bebedeira, eles se estranharam por aqui?
2: Não, tudo indica que tenha sido uma circunstância já anterior, não tem relação com hoje. As informações que a gente tem é de que eles se conheciam já daqui do local, mas não há nenhum relato de uma discussão na noite de hoje. Possivelmente tenha sido algo já de algum tempo.
1: A vítima era casada, deixou filhos, muito jovem, ou era solteiro? Tem informação?
2: Nós não temos informação ainda, né? O que a gente sabe é que a mãe veio aqui no local, nós não conseguimos ouvir porque passou mal. Não há parentes também aqui no local. A gente vai trabalhar agora no sentido de identificar, né, os antecedentes também da vítima, para saber se ela tem algum tipo de envolvimento de atividade criminal. O que a gente sabe é que ela é usuária de droga, mas não precisamos entender, né, com a investigação, para saber se isso tem relação ou não com o crime.
1: As informações que alguém por acaso saiba, né, é importante que entre em contato com a polícia, até porque como foi cedo ainda da noite, ou seja, pessoas passavam por aqui, eles vinham de algum lugar próximo aqui, alguém sabe mais ou menos de como tudo ocorreu, né?
2: Isso, a gente pede que a população entre em contato, né, com o policial de confiança, ligue também para o Disque Denúncia, que é um serviço muito importante que tem aqui na região, né, em Caruaru, e preste as informações para auxiliar na investigação.
1: Obrigado, doutor Eric Costa. Portanto, esteve aqui na cidade de Bezerros, mais precisamente aqui em Cruzilhada de São João, para fazer os primeiros levantamentos, né, acerca de mais um crime de morte que aconteceu. Repito aqui o nome da vítima, trata-se do Guilherme Moraes da Silva, que morava aqui próximo. Ele tinha 21 anos de idade. Após a partida, né, da seleção, aqui estavam todos assistindo o jogo, né? Então, após, ele saiu e, ao chegar aqui num local já próximo à escola Nelson Castanha, ele foi abordado e foi vítima deste homicídio que aconteceu na noite deste domingo. A reportagem é de Roberto Silva.
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0: Valeu, grande Roberto Silva, trazendo informações aqui para o programa Rota 104, onde você fica aí por dentro de tudo que acontece no mundo da polícia. Valeu, grande Roberto. às 6h18, 6h18. 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

0: Comunicava com vocês quando estava fora de Caruaru?
1: Comunicava, era tranquilo, trabalhava, fazia tudo.
0: Trabalhava em quê?
1: No banco de feira.
0: Eu vi que ele está com uma mochilinha de costas, né? Isso. A mochila, inclusive, é que foi doada pela prefeitura de Caruaru.
1: É.
0: Essa, a própria mochila também facilitou para você fazer o reconhecimento dele.
1: Isso foi.
0: Você estava falando ali com o policial que a última vez que ele foi visto foi lá em Agrestina?
1: Foi no bar lá que tem lá. É o único bar que tem lá, os outros dias, né?
0: Aí foi pra lá, foi, pra Agrestina, aí foi visto na sexta-feira.
1: Foi, na sexta-feira, uns meio dia e meio por aí, foi que viram ele lá a última vez lá.
0: Ô cara, o que é que tu imagina? Ele foi pra Agrestina, aí voltou, pegou um transporte, aí justamente tava caminhando aqui da pista até a casa onde morava lá na rua Amadeu Moza. Aí quando acabou tendo esse mal súbito, é isso que tu imagina?
1: Pode ser, né? Ele tava com uma bicicleta, tava com um celular, ninguém sabe o que pode ter acontecido, né?
0: Tentaram ligar pra ele?
1: Tentamos ligar muitas vezes, mas não dava em nada.
0: E a bicicleta desligado. Desapareceu?
1: E a bicicleta não tá aqui não, pelo visto.
0: Pois é. Mas o rapaz aqui acaba de ser identificado, né? A equipe da Polícia Científica, né? IC e IML estão sendo aguardadas aqui, né? Essas equipes, como também a equipe da delegacia da área, para justamente acompanhar a perícia que vai ser realizada pela Polícia Científica aqui no local. Você descarta a hipótese de homicídio?
1: Não sei.
0: Esperar a perícia, né?
1: É possível. Mas
0: essa probabilidade. Só... Mas ele tinha muitos inimigos?
1: Tinha nada.
0: É, gente, é uma pena, né? O rapaz que acabou sendo encontrado morto no final desta manhã de segunda-feira, aqui em Caruaru, foi aqui no Anel Viário, a vítima identificada como Ismael Pereira da Silva, 42 anos de idade, que morava na rua Amadeu Moza, ali no bairro José Liberato, infelizmente, né, acabou tendo esse fim trágico.
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3: Agora já são 6 horas mais 27 minutos, 6h27, está ligado aqui na Torto MFM, programa Rota 104. 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Um abraço aqui, nosso amigo Renato D'Água também está nos ouvindo, tá ligado aqui na boa. Nosso amigo aí é o Daniel, né? Daniel Pedro, sempre ligado aqui. A gente agradece a todos vocês. Abraço meu amigo aí, o Quinto Branco da Travete, que também está nos ouvindo, está ligado aqui na nossa programação. Valeu, Quinto Branco. E também, deixa eu ver por aqui, rapaz, nosso amigo Aloysio aí do bar de Fazenda Velha, está lá na Vila Cana, está nos ouvindo, está ligado aqui na boa, mas o bar do Aloysio ali, Fazenda Velha, ali por trás de um posto de combustível. Abraço aí ao grande Aloysio, que está ligado aqui na boa. 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Abraço aí também ao nosso amigo que está nos ouvindo, meu amigo Ninha Cabeleireiro, que está ouvindo aqui a Torto Trem FM, a gente agradece, valeu. Amigo Seu Duda também está nos ouvindo, grande Seu Duda de Mercado, está ligado aqui na sua 104,9. A gente agradece a audiência aí do Seu Duda, também a sua esposa, que está nos ouvindo, está ligado aqui na boa. Nosso amigo Zenildo, um abraço aqui ao Zenildo aí da Adega Meia Noite, vizinho ao mercado do Seu Duda, certo? A Adega, né? 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São 6h29, 6h29. Um abraço aqui, o Migur, tá nos ouvindo, tá ligado aqui na programação.

0: Gordo. Deixa eu ver mais por aqui quem tá nos ouvindo. 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Gente, a gente vai um bloco de apoio cultural, porque na volta a gente traz informações aí do triplo homicídio lá em Caruaru e a Polícia Civil, né? Ontem teve um coletivo de imprensa lá em Caruaru, onde o delegado fala aí de prisões aí, foi concluído, né? Onde elementos praticavam assalto e praticavam estupro lá em Caruaru. Daqui a pouquinho detalhes aqui na sua 104,9, onde você fica aí por dentro de tudo que acontece no mundo da polícia. Abraço aqui, deixa eu ver aqui o pessoal mandando mensagem aqui pra gente. Pode ficar à vontade, viu, gente? Pode ficar à vontade. Deixa eu ver por aqui. Um abraço ao meu amigo Tan. Tá ouvindo aqui a nossa programação. Meu amigo Tan, tá ligado aqui na sua 104,9 lá no São João, muito obrigado. Deixa eu ver por aqui. Meu amigo Gerard, Potência Gerard, tá nos ouvindo, tá ligado aqui na boa. Meu amigo Joab também, grande Joab. É verdade, Joab, é o melhor pão da cidade, é o pão ali na padaria, em Fazenda Velha, certo? A nova padaria, mesmo local da antiga padaria, mas nova administração, né? Nova administração aí da padaria ali em Fazenda Velha, certo? Grande Joab, tá ouvindo aqui a nossa programação. Valeu, e saúde aí pro nosso amigo Joab, né, que vai fazer uma cirurgia. Saúde aí pra você, viu, amigão? Tudo de bom. Deixa eu ver mais por aqui. Zé Soares está nos ouvindo, tá ligado aqui na nossa programação. Zé Soares do Bar, ali no Coqueiral, Novo Coqueiral, tá ouvindo aqui a nossa Turma FM. Dona Cleide também tá nos ouvindo aí no Novo Coqueiral. Obrigado por estar ouvindo aqui a nossa programação. Deixa eu ver aqui. Valeu aí o Renato, aí da Coab, ligado aqui na boa. Abração ao nosso amigo Negão, aí da Coab, também tá ligado aqui na nossa Turma FM. E sua esposa ouvindo o programa Rota 104. O Gerard, ali no Alto da Saudade, né? A Potência Gerard, ligado aqui. A gente agradece a todos vocês. Deixa eu ver aqui, o Júnior e a sua esposa, Brazina, ouvindo aqui a Turma FM, aí no bairro do Independente. Valeu. Meu amigo Viola, aí, né? Viola da Oficina das Bicicletas, também sempre nos ouvindo, sempre ligado aqui na Turma FM, ele e o Thiago. O pessoal que trabalha com ele, né? Com o nosso amigo Viola. Muito bom dia. Meu amigo Ailton, grande Ailton aí também da Coab, ligado aqui na Melhor. Às 6h32, na volta, detalhes sobre esse triplo homicídio em Caruaru. A Deus traz todas as informações, traz detalhes.
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3: Agora já são 6:37, 6:37. Abraço aqui ao pessoal que tá ligado aqui na Turma FM. Pessoal aqui na Coab, mais uma vez, bom dia. Nosso amigo Ivan Moura, tá nos ouvindo, tá ligado aqui na boa. Valeu, Ivan. Ligado aqui na sua 104,9. Deixa eu ver mais por aqui quem tá nos ouvindo. É o pessoal ali da Rua da Vaca Leiteira. Um abraço a todos vocês, tá bom? Muito obrigado a todos aí. Também quem tá ligado aqui na Coab. Rapaz, nosso amigo aí é o Júnior, tá ligado aqui na rua. Valeu, viu, Júnior? Obrigado mesmo por estar ouvindo a todo tempo FM. A gente só tem a agradecer a audiência aí. Valeu. Quem tá ligado aqui também na todo tempo FM é o meu amigo Jurandir. Isso, Jurandir do Corte Tecido. Ele e seu irmão Terra. Ligado aqui na todo tempo FM. A gente agradece, grande Jura. Sempre ligado aqui na melhor. Cadê aqui, rapaz? Muita gente mandando mensagem aqui pra gente. Ligado aqui na todo tempo FM. Jacira também está nos ouvindo, valeu Jacira. Maria de Nozim, tá ligada aqui na Turma FM, a gente agradece, tá ok? Valeu, obrigado a todos vocês. Tá ouvindo aqui a nossa programação, a programação da Turma FM 104,9, né? A Mariette, também seu esposo Bill, tá ouvindo aqui a Turma FM, lá na Vila do São João. Valeu, um abraço ao pessoal do São João, pessoal da Uncinha, Santa Maria, Cinto Caldas. Lá no São João de Cima, quem está nos ouvindo, nosso Gilberto, tá ligado aqui na Turma FM. Valeu, Gilberto. A Potência Gil, ligado aqui na melhor. E também o meu amigo novo, a Potência Novo, irmão do Gilberto. Um abraço a todos vocês. Meu amigo Almida Ramona, também está ligado aqui na nossa programação. A gente só tem a agradecer a audiência de todos vocês aí do São João, São João de Cima, Santa Maria, Cinto Caldas. Obrigado, tá certo? Às 6:38, 6:38. Meu amigo Zé do Brejo. Zé do Brejo, ligado aqui na Turma FM. 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Bom dia aqui, meu amigo aí, é o Rato, tá nos ouvindo, tá ligado aqui na boa, lá na Vila Cana, Potência Rato. Sempre ligado aqui na boa, o Vito Fiel aqui do programa Rota 104. De manhã se liga aqui na Toritama FM 104. Mais rato ontem é o, né, jogou os Estados Unidos. Os Estados Unidos jogou com quem, rapaz? Eu sei que os Estados Unidos perdeu 4-1. 4-1, não foi, rato? Os Estados Unidos perdeu 4-1. Se eu não me engano, foi para Bélgica, né? Pô, deixa eu ver aqui, eu vou procurar aqui. Ontem pela Copa do Mundo. Deixa eu ver aqui. Procurar aqui, né? Os jogos de ontem, jogo da Copa do Mundo. Deixa eu ver aqui, deixa eu ver, jogos de ontem. Ontem, segunda-feira, tivemos aqui, cadê aqui, rapaz? Portugal e Espanha. A Espanha venceu de 1-0. E os Estados Unidos perdeu para a Bélgica. Foi 4-1. Hoje tem a Argentina, né? A Argentina joga hoje. Cadê aqui? A Argentina e quem? Cadê hoje? Pronto, aqui, pronto, Argentina e Egito, Suíça e Colômbia, o jogo da Argentina 1:00 PM, com o Egito, e Suíça e Colômbia, jogo 5:00 PM, Isso. É. Bom dia aqui ao nosso ouvinte Zélia. Está nos ouvindo, está ligado aqui na nossa programação. Muito bom dia, Zélia. Ouvinte fiel também aqui do programa Rota 104. São 6h41, 6h41. Daqui a pouco, em detalhe sobre o triplo homicídio, né, que aconteceu em Caruaru. Daqui a pouquinho o Adielcio chega trazendo informações, trazendo detalhes aqui no Rota 104. Aqui da Todo Também Afirma, onde você fica por dentro de tudo. O Deca Lá está nos ouvindo. Lourdes Lage, meu amigo Silvão Diantão, Valdedim, tá certo. Meu amigo Nilson, aí do Lava Jato. A Potência Nilson também está ligada aqui na Todo Também FM. A gente agradece a todos vocês. 6h41.
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0: aí de Fazenda Velho, tá nos ouvindo, tá ligado aqui na boa. Nosso MIG 10 tá nos ouvindo, tá ligado na nossa programação. Também quem tá ligado aí, deixa eu ver por aqui, pro Legado, né? O Homem do Pastel tá ligado aqui na nossa 104. Meu amigo Gordo, Beto Patianca. Deixa eu ver mais pra aqui, Seu João, rapaz, Seu João aí, no bairro de Fazenda Velha. Cadê aqui, rapaz? Nosso amigo Deca aí, também que mora em Fazenda Velha, tá ligado aqui na boa. Mora ali próximo ao Bado Aloysio, ouvindo aqui a todo tempo FM, a gente agradece. O Galininha Cabeleireiro, todo o pessoal de Fazenda Velha, muito obrigado. Quito Branca de Atravete, ele e o pessoal lá trabalhando e ouvindo a todo o FM aí na Atravete, né, do Quito Branco, aí no bairro de Fazenda Velha. Cadê aqui, rapaz? O pessoal da Cana, mais uma vez, bom dia a todos vocês. Ligado aqui na boa, o nosso amigo Galego, Dona Nena, né? Até se você comprar leite, né? Comprar leite aí, lá no mercado Dona Nena, lá na Vila Cana, viu? Comprar leite aí, certo? 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Um abraço a todos os amigos e amigas aí da Cana, ligada aqui na boa. Nossa amiga Wanda, tá nos ouvindo, tá ligada aqui na Toro Itama FM. Um abraço a todos vocês aí da Cana, parte alta, parte baixa. 6h48. Vamos trazer aqui o repórter Adilson Galvão, trazendo informações aí sobre um triplo homicídio, né, que aconteceu esse final de semana em Caruaru. E a Deus vai trazer mais informações, onde ele conversa aí com o pessoal da polícia sobre esse triplo homicídio que aconteceu em Caruaru. A Deus chega trazendo informações, trazendo detalhes aqui na sua 104,9. A Deus é com você.
1: Três pessoas foram assassinadas a tiros na Vila do Aeroporto, aqui em Caruaru. Esse crime aconteceu na tarde do domingo e as vítimas, a Rosângela de Araújo Souza, de 32 anos de idade, o namorado dela, Carlos Gabriel da Silva, de 22 anos, e o irmão da Rosângela, Alex Araújo de Souza, tinha 27 anos de idade. Inclusive, o Alex ainda chegou a ser socorrido, foi levado para o Hospital Regional do Agreste pelo SAMU, mas faleceu após dar entrada, né? Eu estou aqui com o delegado, Dr. Bruno Machado, que foi para o local, estava de plantão na Força Tarefa de Homicídios, né? E atendeu a esta ocorrência, doutor. Triplo assassinato, se havia mais alguém, né? Não sei se também teria sido morta, mas a ideia era dizimar quem encontrasse pela frente. Infelizmente foi o que aconteceu, né? Mataram as três vítimas que estavam no interior daquele imóvel, delegado.
2: De fato, na tarde de ontem, né, a equipe da Força Tarefa de Homicídios foi acionada para verificar inicialmente um duplo homicídio na Vila do Aeroporto. A gente já tinha informação também que uma terceira pessoa havia sido alvejada nesse contexto e estava sendo socorrido ao HRA. No local a gente constatou, né, a veracidade das informações. Encontramos uma mulher e um homem em óbito no local do crime. Os três, aparentemente, alvejados por três disparos de arma de fogo, né? A terceira pessoa havia sido realmente

0: né? E no domingo, mais à noite, teve um homicídio também em Bezerros.
1: Na verdade, eu estou confundindo. Foi uma região próxima lá da vila do aeroporto. O rapaz que estava em casa é que foi assassinado com mais de 20 tiros. É. Na região, a gente acabou confundindo. Mas, enfim, quem tem alguma informação sobre a autoria desse crime, né, doutor? Vocês têm um WhatsApp denúncia disponível para a população, né? É só entrar em contato. 81 é o DDD 99488-7042. Vocês vão apurar toda a informação que chegar para esse canal. Como também o Disque Denúncia Agreste 3719-4545.
0: É, de fato, a Diel, a gente conta com o apoio da população local. É, a Vila do Aeroporto é... A gente encontra uma certa dificuldade em relação ao monitoramento de câmeras de segurança. Então, a gente fica realmente refém das provas testemunhais. Então, qualquer pessoa que tenha presenciado, tenha alguma informação relevante em relação ao crime, que procure a delegacia ou procure os canais oficiais para fazer sua denúncia.
1: Ok, obrigado então, doutor Bruno Machado. Está aí, gente, triplo assassinato ocorrido aqui em Caruaru. Vítimas, Rosângela de Araújo Souza, de 32 anos de idade, o namorado dela, Carlos Gabriel da Silva, de 22 anos, e o irmão da Rosângela, o Alex Araújo de Souza, de 27 anos de idade, corpos encaminhados para o IML aqui de Caruaru.
2: Agora 6 horas mais 53 minutos, 6h53. Rapaz, bronca, hein? 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São 6h54. Gente, vamos trazer informações agora com o repórter Adelson Galvão. É que a Polícia Civil, né, concluiu aí sobre o vários assaltos, né? Lá em Caruaru, você

0: Doutor Rodrigo Passos, né, quem traz detalhes de vários assaltos seguidos de estupros que aconteceram aqui em Caruaru nos últimos anos, delegado.
1: Boa tarde a todos. De fato, a gente hoje chamou essa coletiva de imprensa para anunciar as diligências que foram feitas no âmbito daquela medida que a gente chamou de Operação Gorete, que se trata de um conjunto de investigações, de inquéritos policiais que apuravam a prática do crime de roubo seguido de estupro, que aconteceram ali inicialmente no ano 2023 e se estenderam até o ano 2025, quando a gente começou essas investigações, após receber uma designação especial no ano 2024, eu e a delegada Milene, já tinham acontecido cinco casos, eram cinco inquéritos policiais instaurados. Então, eu e a delegada Milene ficamos com quatro inquéritos, a delegacia da mulher ficou com outro, e estávamos reunindo esforços para tentar solucionar esse crime, porque era um crime que chamava muita atenção, era um crime bárbaro, abjeto, hediondo. De fato, aquele sujeito, ele abordava as vítimas e, não contente em subtrair os objetos com a violência da arma de fogo, ele ainda as subjugava, né, tirava elas de qualquer possibilidade de defesa e praticava a conjunção carnal ali contra a sua vontade, né, mediante violência e grave ameaça. Então foi um crime que chamou muita atenção, foi realmente difícil para a gente fazer essa investigação sem tomar o lado pessoal. E depois de inúmeras diligências, os melhores investigadores da gente, os melhores analistas do núcleo de inteligência, a ajuda do Instituto de Criminalística, finalmente um dos suspeitos, ele acabou sendo capturado, e a gente percebeu que as características físicas dele, eles se assemelhavam muito ao nosso suspeito. Então esse sujeito acabou sendo autuado em flagrante por um crime de porte de arma de fogo e ficou detido na delegacia de Caruaru, ocasião em que a gente já se preparava para pedir a coleta do material genético do referido. Assim a gente iria conseguir ter certeza se ele era de fato o autor daqueles crimes ou não. Acontece que ele acabou se suicidando na delegacia, provavelmente já antecipando que seria descoberto. E com essa coleta do material genético, a gente solicitou a comparação com aquele material genético encontrado nas vítimas. Oportunidade em que o Instituto de Criminalística, através do IGFEC, que é o Instituto de Genética Forense, emitiu o seu laudo. E o parecer foi bastante claro. De fato, aquele sujeito que se tirou a sua própria vida, ele era o mesmo sujeito que tinha abusado sexualmente e roubado aquelas cinco vítimas anteriormente identificadas.
0: O doutor, o indivíduo em questão é o Douglas José dos Santos, 44 anos de idade, como o senhor mesmo informou. Ele foi preso, acusado justamente porque estava portando uma arma de fogo, e esse indivíduo se matou dentro da carceragem da delegacia de plantão aqui de Caruaru no dia 25 de abril do ano passado, né? Ou seja, é um indivíduo que estava com aquela arma de fogo, certamente já com o intuito de cometer novos assaltos seguidos de estupros.
1: Justamente, ele já era um criminoso recorrente, ele tinha história criminal de roubo, então certamente iria continuar praticando roubos, e em algumas situações que ele achasse que era conveniente, iria praticar o roubo seguido do estupro, sem dúvida alguma, porque pelo lapso temporal, pela quantidade de vezes que ele praticou esse crime, não há nenhum indício de que ele iria simplesmente parar. Então a gente fica feliz em poder tranquilizar não só as vítimas, mas aquelas outras mulheres que tomaram ciência do que estava acontecendo, de que pelo menos esse sujeito em específico, ele não vai voltar a cometer esse tipo de crime. Então as vítimas podem ficar mais tranquilas, e as mulheres que tomaram ciência do caso também podem saber que ele não irá voltar a delinquir, em que pese, infelizmente, aquela dor, ela não tem como ser apagada daquelas vítimas.
0: Ô, doutor, e a propósito, o senhor falou que quatro inquéritos foram instaurados pela sua delegacia, né, a 88ª Circunscrição Policial, 1ª DP, e um pela Delegacia da Mulher. Foram cinco crimes na sua totalidade que ele cometeu, ou tem mais?
1: Foram cinco casos originais, né? Quando a gente entrou na investigação, já existiam esses cinco casos. Posteriormente, tiveram mais dois roubos seguidos de estupro no ano de 2025.
0: Todos cometidos aqui em Caruaru?
1: Todos aqui em Caruaru. Esses outros crimes ficaram sendo apurados pelas delegacias da área, respectivamente pela 2ª e pela 3ª delegacia de Caruaru. Os cinco primeiros casos que nós apurávamos desde o princípio, eles tiveram a coleta do material genético de forma mais eficaz. Uhum. Então, esses cinco casos a gente conseguiu comprovar de forma bastante robusta através do laudo técnico do Instituto de Genética Forense. que se tratava de fato da mesma pessoa.
0: Ô, doutor, e as mulheres que foram vítimas, nem sempre elas têm coragem de irem até uma delegacia com medo de se expor, de qualquer forma, quando elas contam essa história, né, elas acabam sofrendo de novo, né? Acredito que é uma situação muito, né, ruim para o psicológico dessas mulheres que foram vítimas, mas importante, né, que as que foram vítimas procurem a sua delegacia ali no pé do Morro Bom Jesus, justamente para registrarem um boletim de ocorrência, né? E dessa forma a gente sabe.

0: delegado titular da primeira delegacia, falando para a sociedade, né, a respeito dessa investigação, que concluiu que o Douglas José dos Santos, 44 anos de idade, cometeu 7 assaltos seguidos de estupros aqui na capital do Agreste.
1: É bronca, hein? Adielson Galvão trouxe informações aqui na sua 104,9, aqui para Toritama FM, onde você fica aí bem informado do que acontece na área policial. Abraço aqui mais uma vez, nosso amigo Gurto está nos ouvindo, Nilson aí do Lava Jato, tá ligado aqui na boa, meu amigo Gerrard, um alto da saudade, muita gente nos ouvindo, a gente só tem a agradecer a audiência de tudo, meu amigo Gilberto lá do São João, a potência Gilberto no sítio de São João, deixa eu mais por aqui, seu Duda aí do mercado, Fazenda Velha, também a sua esposa, meu amigo Zezinho, pai grande Zezinho aí do bar, e restaurante, ali na Rua das Almas, também está nos ouvindo, um abraço aí a todos vocês aí, sempre ligado aqui na nossa programação, valeu. Dona Cida, né, esposa do meu amigo Zezinho Cabeça Branca, um abraço aí a todos vocês, ouvindo aqui a nossa Toritama FM, a gente agradece, tá certo? 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Um abraço ao grande Zenildo, sempre ligado aqui na nossa Toritama FM, a gente agradece a audiência de tudo, pessoal aí ligado aqui na melhor. 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
1: 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Um abraço ao nosso amigo Leléo, aí da equipe do Papa Lego, né? Dia 29 aí, do mês que vem, né? Dia 29 aí de agosto. Mais um aniversário do Papa Lego, mais uma grande festa, tá certo? Da equipe do Papa Légua. São 24 anos de existência do Papa Légua de Fazenda Velha. Aqui, rapaz, quem está aniversariando hoje é a Cleide, né? A Cleide aí, nora de Dona Graça. Está aniversariando hoje, parabéns, felicidades. Sempre os parabéns aí, Dona Graça. Todo o pessoal da família, viu, Cleide? Já que você está aniversariando hoje, você vai os parabéns de todos aí da sua família, tudo aí, do seu esposo, do pessoal e da família. Dona Graça parabenizando a Cleide pelo seu aniversário. Papai do céu abençoe a você e toda a família, tá bom? Quem tá ouvindo aqui a Turma FM, rapaz? O pessoal trabalha comigo. Tá ligado aqui a Maria. Tá ouvindo aqui a nossa programação. A Fátima, né? Também. O nosso amigo Nino do Brega, tá certo? Ouvindo o programa Rota 104, né? O pessoal que trabalha com o meu amigo Negro da Malhada, tá certo? E como falei, você que tem saldo para vender, é só entrar em contato com o nosso amigo Negro da Malhada, tá certo? Tem calça, tem short, tá certo? Entre em contato com o meu amigo Negro da Malhada, que tá ouvindo aqui a nossa programação, tá bom? Tá ligado aqui no programa Rota 104. Gente, um abraço a todos, muito obrigado pelo carinho, pela audiência. A gente volta amanhã, a partir das 6 horas, com o programa Rota 104, deixando você aí por dentro de tudo que acontece no mundo da polícia. Deixando você aí bem informado. Abraço, Maria Vinícius de Deildo, aí do mercado Santa Luzia, aí na Travessa Surubim, no bairro Deus é Fiel. Abraço a todos vocês aí, né? Tá ouvindo aqui a nossa programação, grande Deildo, aí do mercado Santa Luzia, na Travessa Surubim, no Deus é Fiel. Um abraço a todos vocês aí, Deus é fiel, o pessoal está nos ouvindo, tá ligado aqui na boa? Pessoal do Novo Coqueiral, muito obrigado a todos, tá bom? Meu amigo Silvano Diantão, Paulo Laótica Juliana, meu amigo aí da Casa do Bode, rapaz, o pessoal está lá nos ouvindo, tá ligado aqui na Todo Também FM, muito obrigado aí, meu amigo Léo, aí da Casa do Bode, tá certo? Obrigado a todos vocês, um abraço também a toda a família aí do nosso amigo Léo, aí da Casa do Bode, certo? Valeu, gente. Um abraço a todos e até amanhã, se assim o Criador nos permitir.
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3: Estamos por cá, são 9:09 no estado pernambucano, terça-feira, sétimo dia do mês de número 7, sol a pino. Se prepare que o ciclo chuvoso partiu. Vá se preparando, tome muita água. Nós vamos ter altíssimas temperaturas até botar a cara por cá. Rodovia fluindo normalmente nos dois sentidos. Madrugada de paz e de tranquilidade. Evandro Lins é a voz de comando desta bancada informativa.
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3: 9:10 desta terça-feira, uma feliz e abençoada terça-feira, que ela seja extremamente positiva por cá. Nós vamos ter uma manhã de informações bastante movimentada, inclusive com presença de ex-deputado federal passando por aqui na bancada da democracia da informação. Cantemos!

0: 9:12 no estado de Pernambuco, manhã ensolarada de terça-feira, 7 do mês de Santana, às 10 horas, esta bancada do Fala Toritama recebe Daniel Coelho, que já foi deputado federal, ele foi secretário, foi candidato à prefeitura da cidade do Recife na eleição de 2024, visita Toritama, entrou em contato com a nossa produção e fechou a sua passagem por aqui no comando de Evandro Lins. Agora há pouco, por volta das 7:00 da manhã, tive o prazer de ter um dedo de prosa com a pré-candidata deputada estadual, ela que foi a vice na chapa do ex-vice-prefeito em 2024, Heloísa Ferreira. Tratamos a respeito da violência em desfavor das mulheres. Ela bate perna por todo o estado de Pernambuco, visitando as delegacias. Eu vou explicar a vocês o porquê as placas de obras públicas tocadas aqui no estado têm letreiros apagados. Eu explico daqui a pouco a vocês. E a polícia prendeu o primeiro BIESP, 3 elementos acusados de terem participado do triplo homicídio lá na Vila do Aeroporto no domingo pela manhã na cidade de Caruaru. Atenção, ele não vem mais. O neto de Olinda, filho do presidiário, ex-presidente da República, o senador Flávio Bolsonaro do PL, mandou cancelar uma agenda que cumpriria depois de amanhã, quinta-feira, na capital pernambucana, onde na ocasião ele estaria prestigiando o lançamento da pré-candidatura de Silvio Nascimento como pré-candidato do PL ao Senado de Pernambuco. Meus amigos, hoje de madrugada, eu vou dizer para vocês por que a feira de gado de Caruaru está agonizando. Um amigo nosso que visita a feira todas as terças, por volta, perto das 5 da manhã, mandava informações precisas sobre o abandono em que se encontra a feira de gado de Caruaru. 9:16 em Pernambuco, faltando 44 para as 10 horas da manhã. É ele que comanda esta bancada matinal de informações.
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0: Prepare que as altas temperaturas, vocês não viram nada ainda, viu? Daqui até o mês de dezembro, o coco é seco e é de roda, senhor Evandro Lins.
2: Parece que a chave mudou agora, não foi, Paulo? A chuva agora, fecharam as torneiras. Vamos colocar o Rei dos Astros para ser protagonista a partir desse segundo semestre.
0: Desse jeito.
2: Semana, teu olho. Você viu como está aqui o tempo? Oh. Olha para cima, não vê uma nuvem no céu.
0: Desse jeito.
2: Impressionante.
0: É.
2: E é importante também que tenha um equilíbrio, né, Paulo? A gente precisa da água, mas também precisa do sol.
0: Também.
2: Ah, abraçar a nossa audiência aqui de hoje, do Fala Toritama dessa terça-feira.
0: Daniel Coelho.
2: Isso, exatamente. Ex-vereador, ex-deputado estadual, ex-deputado federal. Ele tem o apoio aqui do pré-candidato a deputado estadual, que se chama Udi Raquel, né? Um rapaz aqui da família de Lucinha, ele inclusive.
0: Ah, entendi.
2: Mora ali na Rua do Comércio. Desde a semana passada que o Daniel estava tentando fazer uma visita aqui na região, mas aí volta e meia também tem a participação dele na agenda da governadora, e hoje parece que vai dar certo. Passa por aqui às 10 horas para falar com a população de Toritama sobre o que pensa para Pernambuco, o que é que pensa para
0: o
2: Polo de Confecções.
0: Daqui até o dia 5 de agosto pode, viu? Ele só não pode pedir voto de forma direta, mas pode. Todo e qualquer pré-candidato ou pré-candidata dentro da legislação eleitoral. Eu vou pegar o gancho aqui e vou explicar a vocês. Vocês podem até, quem não conhece, a gente até reconhece. Quando você passa em uma obra que é de responsabilidade do Estado, aí você olha para aquelas placas de publicidade, aí está tudo apagado. O porquê estão apagadas? Vou explicar a você. Por conta da legislação eleitoral. Admitamos que a governadora não fosse candidata à reeleição. As placas estariam intactas. Você passar aqui na parte de baixo, lado direito, pegando a via paralela da Canaã, onde está lá o canteiro de obras da segunda etapa de infraestrutura da Canaã, observe as placas, elas estão apagadas. Onde tem governo do estado, valores investidos, placas publicitárias, elas estão todas apagadas. Explica-se, porque a governadora é pré-candidata ao governo do estado. E a legislação eleitoral não permite publicidade daquele ou daquela que está pleiteando uma reeleição no executivo. Do mesmo jeito, são placas de obras federais. O filho de Lindu é pré-candidato à reeleição, o presidente da República, e se tiver uma obra federal e uma placa publicitária, os letreiros terão que ser apagados. Explica-se a legislação eleitoral. Se fosse uma eleição municipal e Sérgio Colim fosse candidato à reeleição, esses adesivos dos ônibus da rede de ensino tinham que ser apagados ou retirados. Por quê? Legislação eleitoral. O candidato está pleiteando continuar no comando do município, do estado ou do país. Portanto, cabe este esclarecimento para você. Oxê, apagaram isso aqui, por quê? Até sexta-feira da semana passada estava tudo ok, de repente essas placas estão apagadas. Chama-se legislação eleitoral. Não pode, repito para concluir, a governadora é candidata à reeleição, assim como o filho de Lindu é candidato à reeleição, e se a obra for federal, a placa de publicidade tem que ser devidamente apagada. Hoje pela manhã, e eu já vinha neste monitoramento, eu já vinha monitorando, eu gosto muito de fazer comparações. E eu confesso a vocês que quando o prefeito começou a obra aonde seria, onde de fato é, a feira de gado, eu fiquei me questionando, será se vai dar certo um investimento considerável às margens de uma rodovia estadual, um lugar geograficamente estratégico, porém, eu confesso que eu temi. Será se vai emplacar? Será se vai dar certo? E graças a Deus, é uma feira consolidada. Hoje de madrugada, eu ouvi relatos, sobre a agonia e o abandono da feira de gado de Caruaru. A feira de gado de Caruaru agoniza. Ela fica perto do aeroporto. Ela agoniza. Ela não tem nenhuma estrutura. E o clamor dos agropecuaristas, daqueles que frequentam a feira de gado de Caruaru, está ficando abandonada e esvaziada. E o que foi que eu vi hoje, por perto de 5 horas da manhã? Mostrei a você o cidadão que estava lá, Tércio José, que é nosso amigo. Ele é assíduo frequentador da feira de gado. Ela está ficando abandonada, sabe por quê, meus amigos e minhas amigas? Pelo abandono do Poder Executivo. Muita promessa, muita conversa de que a feira seria transferida às margens da BR-104, ali nas proximidades da SEACA. O ano está indo para o seu segundo semestre e desde o ano passado que eles dizem que a feira vai ser transferida, que a obra vai ser iniciada, e até agora só falácias, só conversa e nada de tirar do papel. Foi o que aconteceu. É simples de explicar e fácil de você entender. Com o surgimento da feira de Toritama, uma feira com boa estrutura, bom posicionamento geográfico e deu certo, né? Para nossa felicidade, para a felicidade da economia da cidade, ela pegou, ela emplacou. O que é que ocorre? Ocorre uma publicidade espontânea. Ó, a feira de Toritama, a feira de gado de Toritama, é um sucesso. Ela já está passando a feira de Caruaru. O que foi que aconteceu? Uma boa parte daqueles empresários, Evandro, daqueles comerciantes que frequentavam a feira de gado de Caruaru, já não estão indo mais. Eles preferem aguentar apenas um dia, estão prestigiando a nossa feira de gado, que é na quarta-feira. Até o dia, foi estratégico, porque a nossa feira ficou entre Caruaru, que no passado tinha a segunda maior feira de gado, Evandro. Só perdia para a Feira de Santana. A segunda maior feira de gado do Nordeste. Só perdia para a Feira de Santana, na Bahia. Aí virou a chave. Hoje, aí na quinta-feira é a Feira de Cachoeirinha, que também é uma grande feira. Só que a de Cachoeirinha também não tem a estrutura que a nossa aqui tem. Ou seja, nós partimos na frente. Além de sermos a terra do ouro azul, Toritama está se consolidando, meu amigo e irmão Evandro Lins, também na terra da agropecuária. Você acredita, amigo?
2: Acredito, Paulo. Acredito porque os primeiros dias, sabe aquela imagem que a gente costuma dizer, a primeira impressão é a que fica? E foi exatamente isso que ficou. A primeira impressão ficou, pegou, repercutiu positivamente em toda a região.
0: Agora eu confesso a você, viu, irmão? Eu temi.
2: Ah, claro, Paulo. Tudo novo é novidade e causa essa, sabe, esse sentimento de ansiedade. Poxa, será que a gente vai conseguir? Será? É igual quando você abre um comércio, quando você coloca você vai para a feira a primeira vez para vender a sua mercadoria. Tem toda essa montanha de possibilidades, né? De ansiedade, de você saber se vai pegar, se não vai, se vai dar certo, não vai. Mas o dia escolhido aqui foi um dia estratégico. As pessoas que estão envolvidas são pessoas que entendem do setor, que entendem desse movimento. Não pegaram qualquer pessoa a tomar conta. Não. Arimaté é a equipe que está com ele. São pessoas. O próprio prefeito, a começar por ele, né? Porque o próprio prefeito é do campo, é do mato, né?
0: Conhece o métier do campo, né?
2: Entende como povo.
0: Conhece a cultura desse povo.
2: Exatamente.
0: Sabe que é um povo diferente.
2: Né? Isso, exatamente. Então, eu acho que dificilmente a cidade de Toritama, essa feira nossa aqui, ela iria dar errado ou iria perder para as feiras que já existem. Por quê? Porque a nossa aqui oferece uma estrutura em que o poder público está presente dando suporte. E esse é um ponto que talvez seja o ponto-chave da questão. Tanto a feira de Santa Cruz, como a do Jerimum, Caruaru, são feiras que elas são promovidas quase que 100% pelo próprio comerciante.
0: Próprio
2: é ele quem se vira, ele quem
0: teve a iniciativa de criar.
2: Exato. Nossa não, a nossa já parte.
0: Foi planejada.
2: Foi planejada e já parte com um suporte gigantesco da prefeitura. Porque já vem com toda a estrutura, tem internet, tem ambulância, tem segurança,
0: tem
2: organização, isenção fiscal, tem uma localização que, se você comparar com as outras, a nossa aqui é a que mais favorece.
0: Sim.
2: Tanto quem compra como
0: você
2: quem vende, porque ela é muito próximo o acesso é fácil, né? Você chega aqui, você entrou na cidade, pegou a PE90 e já está na feira. Não pega estrada de zona rural, não tem o perigo do assalto.
0: Não tem.
2: Sabe que a maioria das feiras fica muito...
0: Outro fator importante, você está destacando a segurança.
2: Exatamente. O cara consegue vir já na terça-feira à noite, como eu já disse para você, que já vi a feira, o movimento no final da tarde da terça. Você já percebe os caminhões de boi já chegando para estacionar e tal. Já está o pessoal da prefeitura recebendo esse pessoal, dando próximo. O acesso é fácil, né? Você chega aqui, você entrou na cidade, pegou a PE90 e já está na feira. Você não pega estrada de zona rural, não tem o perigo do assalto.
0: Não tem.
2: Sabe que a maioria das feiras fica muito...
0: Outro fator importante, você está destacando a segurança.
2: Exatamente. O cara consegue vir já na terça-feira à noite, como eu já disse para você, que já vi...

0: Eu sou comerciante, eu vendo, eu compro, seja lá o que for, e eu sei que a feira de Toritama oferece tudo isso. Tem qualidade, tem preço, tem variedade de
1: opções.
0: É, tem opções.
1: Comodidade,
0: né?
1: Tem tudo.
0: Então eu vou fazer o quê? Eu vou para Toritama.
1: Intercâmbio, né?
0: É, eu vou para Toritama.
1: Intercâmbio. Vamos lá.
0: Porque aí, esse pessoal, Paulo, eles rodam todas essas feiras.
1: Todas
0: elas. Eles conhecem, elas. Eles conhecem.
1: Então... É por isso que a de Caruaru tá se esvaziando. Tá ficando vazia, porque o povo tá optando em vir para cá. Tá optando em vir para cá. É simples. O Evandro saiu da sua terra natal, de Barra de Guabiraba. Ele é agropecuarista. Ele vive da agropecuária. Aí, Evandro chega aqui em Toritama, encontra uma feira organizada e bem estruturada. Ele já passa para seus conhecidos de outros municípios. Forma-se um intercâmbio muito grande na região e a cidade, quem está ganhando.
0: É o poder do boca a boca.
1: É, meu filho.
0: É a mídia mais eficiente que tem. É a experiência do cliente. Então o cara diz: ah, Paulo, eu fui lá em Toritama, bicho, gostei, viu? Quando ele vem e tem uma péssima impressão, ele tem uma experiência ruim, ele também vai dizer: bicho, eu não vou pra aquela feira, não, tá doido?
1: Não vale a pena, não.
0: Vou nada. Não, é bagunçado, é desorganizado. Ele vai falar
1: escambau. Não tem nada.
0: É, mas não é o que a gente tá vendo aí. O que a gente tá vendo aí, todo mundo fazendo uma boa promoção da nossa feira, porque essa é a imagem que essas pessoas estão tendo quando vem aqui.
1: Eu pergunto ao senhor. Faz aproximadamente quase 30 anos que eu apurrio esse povo aqui. Não é do meu conhecimento que Toritama tinha feira de gado. Eu desconheço.
0: Não, viu? Também não.
1: Se algum
0: aí... Se teve, foi lá atrás, na época da Vila Torres.
1: Dos últimos 20 anos para cá, que a gente habita por cá, se alguém tem essa informação de que a cidade tinha uma feira de gado, hein? Me responda, como diria o Matuto e minha mãe, se Toritama tinha feira de gado e de repente... foi pro Beleléu, não deu certo, aqui jaz uma feira. Eu acho que não, viu? Eu acho que não. Portanto, amigas minhas e meus amigos, a nossa feira de gado, além de já estar consolidada, ela é interestadual, viu? É feita a feira do jeans nossa aqui. A feira do jeans nossa aqui, que deixou de ser uma feira paroquial e passou a ser uma feira interestadual. A nossa feira de gado está abrindo um intercâmbio com os estados nordestinos e a economia do nosso município é que agradece. Agora tem um detalhe. É manter o padrão, correto, velho? É não baixar a guarda. É aprimorar, aperfeiçoar e cada vez mais ofertar o que de melhor a nossa cidade tem para oferecer a quem vem a esta terra-mãe fazer negócios, comprar e vender, para voltar sempre e ficar com gostinho de saudades e de eu quero mais. Agora há pouco, nós conversamos com Heloísa Ferreira. Heloísa é pré-candidata a deputada estadual. Heloísa é uma militante política, né? É uma jovem militante política, uma menina inteligente, tem a política na veia, filha da senhora Rossana. Rossana, todo mundo já sabe, ela tem uma história política. Eu tive o prazer de conhecer a senhora Rossana, ela buscando, me parece que era o segundo ou terceiro mandato. Na política de Toritama, quando eu vim aqui participar e prestar serviço ao saudoso galego, que buscava a reeleição, isto é, em 2000, exatamente, foi quando ele foi reeleito. Ele foi reeleito tendo Marcelo Andrade como vice. Aí eu tive o prazer de conhecer a senhora Rossana. O tempo passa e de repente me parece que ela estava tentando ou o sexto ou o sétimo mandato dela. Agora em 2024.
0: Sim.
1: Ou sexto ou sétimo. Ela era decana do Poder Legislativo, assim como o senhor Arimatea foi o mais antigo vereador. Parecia muito a história dele com a história de Leonardo Chaves, que saiu da vida pública e deixou o filho. A senhora Rossana tem uma história política aqui no nosso município. A filha dela é pré-candidata a deputada estadual e tem como bandeira principal a causa feminina em defesa da mulher. E nós tratamos exatamente sobre as questões femininas, delegacia das mulheres.

0: mulheres, ela está peregrinando pelo estado de Pernambuco, fiscalizando e cobrando que essas cidades polo possam ter uma delegacia da mulher 24 horas para cuidar do sexo feminino, que a gente tão bem cuida. 9 horas e 32 de Pernambuco, de graça todo mundo vem, 6 meses de graça. Lógico, meu amigo. Ô, amigo, isso é inteligência, amigo. Lógico, a gente tem que estar. Nós estamos vendendo um produto, nós temos que oferecer algo de bom para atrair. E quem vem pra cá vai se apaixonar. Foi o que aconteceu, meu querido. Presta atenção, regulamento. A assessoria do deputado, do pré-candidato a deputado, Daniel Coelho, acaba de chegar. Por isso, partir para partir.
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0: 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Evandro Lins.
2: O destaque de hoje do jornal Folha de Pernambuco.
0: Presidente da Câmara, Mota prioriza PEC da maioridade penal.
2: O destaque do Diário de Pernambuco.
0: Anotem. Grande Recife teve alta de 86% no total de baleados em assalto.
2: O destaque de hoje do Jornal do Comércio.
0: Pernambuco já aprovou 200 milhões de reais em emendas parlamentares.
2: Na Bahia, à tarde, Salvador.
0: Fracasso do Brasil na Copa acaba impactando a economia local. Nós lamentamos aqui, né? Foi a única coisa que eu vou ficar com saudade do Brasil fora da Copa, eliminado precocemente.

0: de São Paulo.
1: Trump trata do mesmo assunto. Trump confirma atuação onde a FIFA para reverter a expulsão do atleta americano. 9:36 em Pernambuco, faltando 24 para as 10 horas da manhã.
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1: Terceira edição do torneio da Vila Canaã. É a Copa do Mundo do Ouro Azul. Dia 12, domingo que vem agora. Bom dia a todos. Passando para convidar toda a população que gosta do futebol de qualidade. O grande evento que acontece domingo, terceira edição do torneio da Vila Canaã. Também uma ótima oportunidade para os vendedores poder colocar suas barracas, fazer uma ótima oportunidade para ganhar um extra. Começa às 8 da manhã e se estende durante todo o dia. É o nosso amigo, nosso irmão, é o Brunão, Bruno Andrade do Ouro Preto. É um domingo diferente, é um domingo de festa. Sabe me dizer você e Evandro se está acontecendo com a energia aqui de Toritama? As lâmpadas estão piscando muito. Já queimou a minha TV, a minha geladeira deu defeito, meu amigo.
3: É oscilação, né?
1: Oscilação, é queda, vai de baixo para cima. 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A causa é boa. 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Causa boa, causa ganha, seu Evandro Lins.
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1: São 9:40 no estado de Pernambuco. Daqui a pouco, Daniel Coelho foi secretário, foi deputado estadual, deputado federal, tem um currículo político considerável, é um jovem político, ainda podemos qualificá-lo como nova geração política. Foi candidato a prefeito em 2024 pela cidade do Recife. Estou à procura de trabalho, é o Henrique, viu? Henrique, estou à procura de trabalho. faça banhado, quem estiver precisando, ligue para mim, 9219-6489, 9219-6489, 6489. Ô Mavi Ferreira, Mavi, bom dia, amigos, faz mais de um mês que estou aguardando para fazer uma ultrassom na policlínica, é Dona Neves. Quando marcava na policlínica era muito rápido para fazer, agora marca na UBS para poder o pessoal da policlínica entrar em contato com a gente, para eles poderem entrar em contato com os pacientes. Amigos, imagine você, se for um problema sério, um caso de urgência urgentíssima, quando você for chamado, o paciente já pode estar com um problema mais sério. O secretário de saúde, vamos ver o que é que ele pode fazer. Dona Neves, ô comadre Neves, comadre Neves está me ouvindo, tá? Comadre Neves está me ouvindo de verdade. Ô comadre Neves, está me ouvindo mesmo. Ô Jacira da creche, vai tirar uma madona. Comadre Neves, o seu caso é de urgência urgentíssima, porque cada caso é um caso, não é isso, senhor Evandro Lins? Se o quadro clínico da senhora requer uma certa rapidez no atendimento, que se dê prioridade para a senhora, com certeza. A mulher está reclamando que tem 3 meses esperando a ultrassom. Eu tenho 6 meses esperando e tem 3 anos esperando uma endoscopia digestiva. Aquele exame da mangueira, meu velho. Aquele é um exame chato da peste, isso. Até hoje nunca fui chamada. É só saúde, só Jesus na causa. Ana Cléia. Deveria ter procurado Paulo Dineta e Evandro Lins por cá, Ana Cléia. Tu sabe onde fica a rádio, Ana Cléia? Ainda estamos, não sei quando, em frente ao Banco do Brasil, Ana Cléia. Bem pertinho do semáforo, filha de Deus. Passa por cá, Mavi Ferreira. Ô, Mavi Ferreira. Agora tá mais perto da gente ir pra Campina Grande, viu? O Neto de Nita tá vindo-se embora pra cá. A gente vai aqui por dentro, pro Matheus Vieira. Daqui a pouco chega lá na vila. Qual é o nome daquela vila? Do padre? Ibiapina.
3: Gravatado Ibiapina.
1: Aí a gente sai torando velama ali por dentro. Quando chegar em Alcantil, já tá avistando Queimadas. Chegou em Queimadas, tá dentro de Campina. Partir para partir, vai na bala.
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2: Olha, são 9:50 em Pernambuco. Senhora Vitória Beatriz, um bom dia para a senhora. A senhora é uma mulher que lê muito, viu? Até pelo conteúdo, pela sua ortografia aqui, quando a senhora digita, difícil é encontrar um erro de português na sua escrita aqui. Ela diz o seguinte: eu queria que você chamasse a atenção, eu estive sábado à tarde, deixa eu explicar a senhora, eu vou esclarecer a senhora. A empresa, nós entramos em contato agora há pouco com a empresa, teve um problema de pane. Mas o ambiente lá, o atacarejo independente, é um ambiente refrigerado, é um ambiente que não tem problema de refrigeração, porque, dona Vitória, a senhora sabe que nós estamos aqui na porta do Cariri. O verão pegou, o ciclo chuvoso passou, e nós enfrentamos aqui altas temperaturas. Isso é muito natural, até pela posição geográfica em que a cidade se encontra. E nós entramos em contato com a empresa reconhece que houve um problema no sistema de refrigeração, mas que voltou tudo ao normal. Está tudo bem refrigerado por lá. Aí a senhora coloca aqui, que eu concordo com a senhora, em ponto, vírgula e cedilha, melhorar a qualidade do ambiente de trabalho é essencial para melhorar o desempenho dos funcionários e satisfação dos clientes. Isso é evidente. Nós temos que ter um ambiente de trabalho salutar, mas já está tudo solucionado. Se a senhora passar lá de volta, leve um cobertor. Leve um cobertor. O amigo está dizendo o seguinte: é o Júnior, a minha esposa faz um mês que espera para fazer ultrassom de mama. E depende da ultrassom, viu, Juninho? O secretário passa aqui e diz que não demora muito. Além do nosso queridíssimo capolícia que está por cá com a gente. 9:52.
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5: 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Alô, Brasil! 9 horas e 55, Arimatéa de Lages. Arimatéa de Lages. Nós tivemos uma festa nesse sábado que passou. Aqui.
6: No Jacaré?
5: É, no Jacaré.
6: Sim.
5: A gente está querendo saber se apareceu um celular e um documento aí.
6: Aqui não.
5: Ainda não apareceu, Arimatéa.
6: Ele perdeu, foi.
5: Ô, Arimatéa! Ainda não, isso te oriento. Um forte abraço a você, meu querido. Paz e bem. Um abraço.
6: Ó, Paulo.
5: Pois não, filho.
6: Prefeitura vai inaugurar amanhã a Rua Moreno, lá do bairro Deus é Fiel. Foi faz pouco tempo, acho que uns 30 dias mais ou menos, que foi anunciado o calçamento de lá. E amanhã, quarta-feira, dia 8, às 4 da tarde, a prefeitura.
5: Por que tá se liberando tão rápido assim, né?
6: É, lembra que eu falei aqui com a semana passada?
5: Eu queria entender qual é a técnica que eles estão usando.
6: Eu acho que faz uns 30 dias, 40 dias mais ou menos.
5: E antigamente era uma eternidade.
6: Era uma eternidade.
5: Você calçava uma rua, calçava um beco, uma viela, sei lá o que for.
6: Estava uns 3 meses lá em
5: Ou mais. Não é a cura. Que cura da gota é essa, hein? Nem uma cirurgia de alta complexidade.
6: Estão botando o que agora? Iodo, né?
5: Exatamente. Aí agora, essas obras que estão sendo tocadas, que rua é? Moreno.
6: Moreno.
5: É compridona, não?
6: É comprida. Lá no Deus é Fiel. As ruas de Deus é Fiel são todas extensas.
5: São, realmente.
6: A avenida.
5: Então ali está perto de ficar 100% calçado, né?
6: Faltam poucos. Não sei a quantidade,
5: aquele
6: mas está mais perto do que longe.
5: Que você vai para a creche, aquela creche que...
6: Lá no Pé da Serra? No
5: Pé da Serra. É, o acesso até chegar lá.
6: A rua da creche em si, ela está sendo calçada. Ela está recebeu, sendo. Ela recebeu a ordem de serviço faz um... Alguns dias também já está recebendo a pavimentação.
5: Uhum.
6: Que é a rua que dá acesso, né? A rua exatamente da...
5: A via que dá acesso.
6: É, da própria
5: então
6: CEMEI.
5: Então é amanhã à tarde, né?
6: Isso, 4 da tarde.
5: 4 da tarde.
6: Inauguração da Rua Moreno, lá do bairro Deus é Fiel. O pessoal da prefeitura divulgou agora há pouco.
5: O quanto não leva valorização imobiliária para você, viu? O quanto não leva a valorização, além de melhorar a qualidade de vida, também a valorização imobiliária do seu bem, a sua casa, a sua empresa. Entendestes? 9,58, limpe que o dano está subindo.
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5: Ó, são 9:59 em Pernambuco. Eu tenho aqui uma oferta de um curso importante.
6: Manda.
5: Georreferenciamento. Georreferenciamento de imóveis. A Universidade Federal de Pernambuco. Isso aqui é uma parceria, viu?
6: Sim.
5: E olha, são 30 vagas, viu? 30 vagas. A Universidade Federal Rural de Pernambuco, em parceria com o INCRA, por meio do Promera, oferta inscrições abertas até 30 de julho, até sexta-feira, selecionando 30 vagas de curso de especialização de georreferenciamento de imóveis. As inscrições são gratuitas e inclusive online. É entender? Aí tem aqui para você acessar. É um curso gratuito, parceria da Universidade Federal Rural de Pernambuco e o INCRA, Instituto Nacional de Colonização e Reforma Agrária. 30 vagas, curso de especialização em georreferenciamento. Importante para você, viu, meu amigo? Bom, são 10 horas no estado de Pernambuco. Aí, contando aqui os pré-candidatos em Toritama, nós temos aqui, aí vem de Gadiel. Bom dia, o caso de Caruaru, da seguradora não quis pagar o veículo do associado. Você ouviu falar? Ouvi. Dá um rolo daquele, viu, meu amigo? É rolo ali, viu? É rolo. É por isso, nego velho, que hoje é feito plano de saúde. Você, quando adquire um patrimônio veicular, uma motozinha, um carrinho, você pensa logo em botar no seguro. Pensa logo em botar no seguro, porque é o manto protetor, hein? É o manto protetor. É como se fosse um plano de saúde que a gente paga para não usar. Você quer ficar doente? Obviamente que não. Mas aí você tem que ter cuidado, sabe? Eu, quando eu vou procurar uma seguradora, eu tenho o maior cuidado de colocar o meu veículozinho em seguradora. Eu procuro saber o histórico dela. Eu gosto muito de seguradora quando ela é ligada a uma instituição financeira. Ela me passa mais confiança, ela me passa mais credibilidade quando a seguradora ela tem vínculo com uma instituição financeira. Daniel, satisfação revê-lo. Quando ela tem vínculo com uma instituição financeira, isso nos proporciona uma certa tranquilidade. Feito plano de saúde, tá? Que a gente paga para não usar, porque ninguém quer ficar doente. Do mesmo jeito, é o seguro veicular. 10:01, Evandro Lins.
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5: Ontem eu estive no Mix, fica lá perto lá de casa, na Avenida Portugal, perto da SES. Quando você vai entrando, adentra no estabelecimento, está lá uma placa enorme. Oferta de trabalho. Danada é tal da mão de obra, viu? Trocado Daniel. Tá fácil não, viu? Não sei a que acreditamos a esta escassez de mão de obra. Bom, vamos começar o nosso dedo de prosa com o Daniel Coelho. Ele já foi deputado estadual, ele foi secretário de Estado, ele representou Pernambuco na Câmara Federal, foi candidato a prefeito em 2024, ele tem um currículo vasto. E aí a gente só se falava por telefone lá na Rádio Cultura, né? Algumas vezes que o senhor concedeu entrevista a gente, era por telefone. A gente milita aqui e milita também em Caruaru. Só que em Caruaru, lá é muito mais cedo. O senhor gosta de acordar cedo, não?
0: Acordo.
5: Que hora o senhor acorda, diga?
0: Acordo 6:30, 6 horas.
5: Não,
0: você acorda às 4,
5: hein? Não, que 4? 4 eu entro no ar.
0: Ah, não. Aí é outra coisa.
5: Bom, meu irmão.
0: Aí é outro padrão, é outro padrão.
5: Eu saio de casa 2 horas da manhã, todo dia, viu?
0: Todo dia.
5: Todo dia. 40 anos nesse órgão, viu? Eu moro ali por trás do mestre.
0: É pegado, Vitalino, é pegado.
5: Moro por trás do Vitalino. Não dependo de ajuda pra despertar. O meu biológico já se acostumou.
0: 2 horas. E vai deitar que hora?
5: Ah, não, eu não sou galinha pra deitar cedo, pô. Eu não consigo. Eu só consigo dormir depois das 21h40. 22 horas.
0: Vai dormir de 10, acorda às 2.
5: Sim.
0: 4 horinhas de sono, sim. Tá novo.
5: Agora, quando eu não sabe que eu tô de folga, despertar livre.
0: Aí de vez de 2 da manhã, acorda às 3:30.
5: Não, aí eu despertar livre, pô. Pra o desjejum, então, meu despertar é livre, né? Livre, livre. Aí eu desligo o biológico e deixo ele bem à vontade. Aí eu vou pra 7, 8 horas, que é pra repor o que eu consumi durante a semana, entendeu?
0: Tá certo.
5: Olha, nós perdemos, e perdemos muito, com a sua ausência na Câmara Federal. Eu acompanho política há 40 anos e eu percebo que Pernambuco precisa se redimir nas eleições deste ano. Se, por exemplo, eu participei da campanha de Vôlei Queiroz, e por uma questão de justiça, ele foi seu colega na Câmara, por uma questão de justiça, Daniel, ele foi para Caruaru, especificamente sua terra natal, o melhor parlamentar, porque ele conseguiu, por meio de emendas parlamentares, muito dinheiro para Caruaru. Hospital Mestre Vitalino, fazendo apenas uma retórica do quanto o povo foi ingrato, presta atenção. Hospital Mestre Vitalino, aquela ampliação ali de hemodiálise, foi verba de Vôlei Queiroz, emenda parlamentar. O centro de oncologia do Mestre Vitalino foi Vôlei Queiroz. Raquel era prefeita. A maternidade que é lá perto de onde eu moro, no bairro Luiz Gonzaga, a maternidade, inclusive a Raquel teve a grandeza no dia da inauguração, que foi no dia da sua desincompatibilização, ela convidou o Rory, foi Rory Queiroz. E tantas obras estruturadoras. Foi que o povo de Caruaru fez, Daniel. Mandou todo mundo para casa. Mandou Lessa, mandou Queiroz. Aliás, mandou Lessa, mandou Queiroz. Mandou Rory, mandou Torigel. Aí eu digo, puta que pariu. Caruaru, em 1998, tinha 250 mil habitantes. Nós tínhamos 4 federais, Daniel. Saudoso Fernando Lira, Roberto Fonte, saudoso da memória, que foi vice-governador. Rory e Torigel. Hoje, Caruaru, com meio 1 milhão de habitantes, 240 mil eleitores, não tem ninguém. Nós perdemos muito. Ouça como o povo foi ingrato com o Rory Queiroz por uma questão de justiça. Aí o senhor também não foi reeleito. Foi uma perca irreparável. Este ano, pelo cardápio que se apresenta aí, eu estou muito otimista para ver se esse povo cria juízo e tenha na sua visão, saiba e tenha a sabedoria de escolher. Nós temos o senhor com a vasta experiência na Câmara, nós temos o ex-prefeito de Toritama, Edilson Tavares, um nome que vislumbra na nova geração política. Na sua visão, nós pecamos aonde, Daniel? Satisfação recebê-lo, amigo.
0: Opa, satisfação, Paula, todos que fazem parte aqui da rádio, Evandro. A gente, primeiro, o prazer de poder estar aqui em Toritama para a gente discutir.
5: O senhor passou por aqui como secretário, não?
0: Passei por aqui como secretário na época da... Não especificamente na secretaria que eu estava, porque era paralelo, mas a gente acompanhou muito a questão da 104, né? Porque eu, inicialmente no governo, eu estava no turismo, depois fui para o meio ambiente.
5: Foi.
0: E quando a gente estava no turismo, aquela obra era prioritária, você tinha, né, o acesso aqui a toda a região, quando você vem esse período de Semana Santa, de festejo junino. Essa é uma região que tem um potencial muito grande turístico, e a gente acompanhou bem de perto ali o início daquelas obras. Então foi um período que a gente teve próximo aqui da região. A governadora foi uma das primeiras entregas, inclusive, que ela fez no início do governo. Né, foi requalificação das estradas aqui desse...
7: Sofrimento aqui, meu irmão.
0: É grande.
7: Sofrimento. Principalmente aqui nesse perímetro urbano da Canaã, que pertence a Caruaru. Canaã tem aproximadamente mais de 10 mil habitantes, mas foi sofrimento.
0: Foram quanto tempo esperando isso aí, né?
6: Mais de 15 anos já.
0: Mais de 15 anos de aguarda por essa obra, como também o trecho que sai daqui para Taquaritinga, né?
7: Pão de Açúcar.
0: Para Pão de Açúcar.
7: Michel Temer, naquele mandato tampão dele, ele até que deu... Até andou um pouquinho, mas parou também no tempo. Foi sofrimento, amigo.
0: Foi sofrimento grande. Mas aí a gente está de novo nessa disputa. Já que veio pela sua voz, Paulo, tão marcante. Era, né, saudade de estar falando com você sempre aí na cultura isso, por aqui. Né, mas também lembrando um pouco do que a gente fez em Caruaru e... Com muito respeito a todos os deputados, acho que cada um deu sua contribuição. Lógico. Mas números são fortes, né? A gente botou 4 vezes mais dinheiro do que Vone Queiroz em Caruaru na última legislatura. Foram 48 milhões de reais. Até hoje, na história de Caruaru, ninguém nunca colocou tanto dinheiro na cidade.
7: Sabia desse detalhe.
0: Como a gente colocou na última legislatura. Então, eu acho que mandato não se mede só por isso, mas compromisso de pôr dinheiro em Caruaru, ninguém fez tanto. Eu fui apoiado por Raquel em 2018. E me comprometi com ela de que a gente iria colocar, e ela faz questão sempre de ressaltar isso, eu garanti a ela que a gente colocaria no mínimo 10 milhões por ano em Caruaru, e acabou o mandato, nós botamos 48, que deu uma média de 12 por ano dentro do município. Você pega obras estruturadoras, como o Avia Parque, a requalificação do Monte Bom Jesus, tudo isso foi obra de emenda nossa.
7: Não sabia que ali tinha... As suas digitais, não.
0: Na Via Parque é 100%, né? Foi uma obra que a gente garantiu, a gente botou o dinheiro. É evidente que a prefeita que fez a obra, que executou, lógico. Mas ali foram recursos que a gente colocou. Caruaru foi o município da legislatura passada que eu coloquei mais recursos, que a gente conseguiu botar mais recursos. Tinha uma boa prefeita à frente, ajuda muito, né? Que a prefeita Raquel, ela também era danada para apresentar projetos, para poder correr atrás. Mas a gente se constrói, né? As coisas se constroem.
7: É verdade.
0: Na época eu tinha o apoio, né, dentro de Caruaru, e a gente tem que retornar também, né? Acho que esse retorno por emenda, ele se dá muito por onde a gente é votado. É mais do que natural que você tenha a obrigação de retribuir. Né? Eu tinha sido eleito com 10 mil votos em Caruaru na eleição de 2018. Mas é isso, a gente foi para a reeleição, depois dos 48 milhões, o voto, em vez de aumentar, diminuiu um pouquinho. Mas paciência, o voto geral da última eleição nossa, eu não reclamo de forma alguma de ingratidão do povo para o nosso mandato, porque eu em 2018 fui eleito com 98 mil votos e na eleição passada nós tivemos 110 mil votos, né? Ficando aí entre os 10 deputados federais mais votados de Pernambuco, com o dobro da votação de outros parlamentares que foram eleitos, mas foi uma decisão política de caminhar com Raquel numa hora que eu sabia que a chapa dela era muito frágil, né? Mas não me arrependo de nada, foi importante. Os municípios onde a gente estava presente e atuando, eles foram decisivos na ida de Raquel ao segundo turno. Lembrando que as 5 principais cidades nossas, Raquel foi primeiro lugar no primeiro turno. Então, você pode ir em Catende, que é um lugar que a gente tem uma atuação forte, em Vicência, ela liderou, Igaraçu, ela ficou em primeiro lugar, Recife, que é a principal área de atuação do nosso mandato, Raquel também ficou em primeiro lugar, Olinda, Raquel ficou em primeiro lugar. Então foi decisivo realmente a gente ter topado aquele desafio para...
7: Pela sua identidade com Recife, Grande Recife, né?
0: Isso. Eu fui vereador, né? Lógico, então a gente conhece pela origem ali, né? Vereador, 2 vezes vereador, deputado estadual, 3 vezes candidato a prefeito de Recife, dos 2 mandatos de federal.
7: Seu recall.
0: Então tem uma atuação forte naquela área, mas os municípios do interior também, onde a gente tinha uma atuação mais forte junto às prefeituras, também foram importantes, porque naquela hora, agora não, a gente viu a despedida de Raquel, foi muito lindo, né? A gente vê lá mais de 100 prefeitos, uma quantidade imensa de candidatos a deputado federal, deputado estadual, mas quando a gente começou lá atrás... os primeiros movimentos de campanha da governadora Raquel, eram poucos que acreditavam, né? A gente sabe que ali eram 3, 4 prefeitos que estavam presentes, né? Com exceção de Dió, todos eles eram ligados à nossa base, né? Eram prefeitos que a gente estava trazendo para Raquel, e isso foi dando contribuição, né? Para que, eu sempre dizia a ela, eu dizia, olha, a gente não vai lhe dar o voto, a gente vai lhe dar a chance do povo lhe conhecer. E eu tenho certeza que o povo lhe conhecendo, ele caminha com a sua candidatura, e foi o que aconteceu, né? A gente deu a oportunidade dela ser apresentada, e à medida que o povo foi conhecendo, ela teve uma vitória marcante. Na época, o João Campos, que hoje é adversário, ele não era candidato, ele era prefeito. Ele apoiou Danilo Cabral no Recife. Danilo Cabral ficou em quarto lugar no Recife e Raquel liderou, ficando em primeiro lugar. Então, a população realmente abraçou a candidatura dela naquela época, como tem abraçado agora também. A gente vê o movimento crescente aí nas pesquisas.
5: Evandro Lins, 10 horas e 3, vamos apresentar esse povo que está aqui. O senhor está bem acompanhado aqui em Toritama, não está?
0: Estou bem acompanhado.
5: Minha mãe costumava dizer: diz com quem tu andas que eu te direi quem tu és.
0: Eu tô com meu amigo Wesley, mas mais conhecido agora como Udi Raquel.
5: Udi Raquel.
0: Udi Raquel.
5: U não é R, não?
0: É Udi Raquel. É Udi Raquel. É Udi Raquel. É. Começou a fazer uns vídeos na internet mostrando as estradas, né? O antes e o depois. Isso foi viralizando. O estado todo hoje está acompanhando o trabalho de U. Mas ele tem se destacado muito nas redes, exatamente porque tem mostrado a verdade do que está ocorrendo em Pernambuco. E agora está num caminho aí junto com a gente, né? O hoje é pré-candidato a deputado estadual. A gente acredita muito no potencial dele, não só em Toritama, mas como as redes sociais, elas não têm divisão física, né? Você pode estar em Toritama, em Petrolina, não tem fronteira, não tem divisa, né? Seja aqui em Toritama, lá para Petrolina ou na capital, todo mundo pode acompanhar o trabalho que está sendo feito. Então a gente está aí nessa jornada junto com meu amigo U, e agora batizado U de Raquel, porque é o grande defensor para a gente refortalecer o time de Raquel Lira na Assembleia Legislativa.
5: Evandro Lins.
6: Daniel, satisfação receber você aqui no programa. Daqui a pouco a gente vai até pegar aqui um cumprimento de Wesley, tá aqui, Gil estava aqui, o irmão dele, o pai, tá a família aqui presente com a gente também. Mas antes da gente chegar na sua pré-candidatura, e aí eu vou acabar concordando com o Paulo, porque você faz falta na Câmara Federal, que nós perdemos não só a nível de Brasil, mas principalmente de Pernambuco e da nossa região. Nós perdemos muita representatividade e bons nomes que nós tínhamos lá, como foi o seu caso, como foi o caso de Raul Henri. Eu acho que Pernambuco acabou perdendo, principalmente o agreste do estado aqui, com a não reeleição. E no seu caso foi uma coisa assim bem atípica, porque você teve uma votação superior, mas por conta desse quociente eleitoral do partido que você estava, acabou ficando de fora. Mas aí você, como secretário de Estado, você fez parte da gestão de Raquel. No início saiu para concorrer à Prefeitura do Recife, depois você volta em outra parte, que foi a de meio ambiente, e queria que você fizesse um balanço, uma prestação de contas para o povo de Pernambuco, sobretudo aqui para a nossa região, de como foi a sua atuação. Eu lembro de alguns projetos seus, como foi o caso desse projeto da causa animal, da castração. Pernambuco talvez tornou-se uma referência no Nordeste para esse tipo de movimento que hoje é muito presente. A gente tem Caruaru, acho que foram 3 vereadores eleitos só defendendo essa causa animal. Então é uma coisa que a gente precisa alinhar também com a pauta vontade, política.
5: Se eu tivesse o poder de voltar para o ventre da minha mãe e vir feito um gatinho ou um cachorrinho.
6: Mas aí é um balanço de Daniel como secretário de Estado, a contribuição que você deu para Pernambuco em parceria com a governadora Raquel Lira. Bom dia.
0: Eu tive a oportunidade de, por 18 anos, estar no parlamento, né, seja vereador, deputado estadual, depois deputado federal. Mas essa experiência na executiva, ela foi muito rica. É uma experiência diferente. No parlamento a gente apresenta projeto, a gente vai buscar recurso,
6: fiscaliza,
0: cobra, faz denúncia, mas você não tem a capacidade de ir na ponta, fazer
6: execução, né? Resolver. Execução.
0: Então, primeiro desafio foi do turismo. Quando a gente recebeu o estado, Pernambuco era um estado decadente do ponto de vista econômico e principalmente no turismo. Fernando Noronha, o pessoal estava querendo devolver pousada. Lembre-se que o aeroporto estava fechado,
5: literalmente,
0: o aeroporto fechado. Depois da Azul passar 6 anos alertando ao período do governo do PSB, vai fechar o aeroporto, e tudo notificado formalmente, né? A gente recebe um estado com as estradas do litoral sul também completamente destruídas. Então, a primeira missão era recuperar o turismo, abrindo novas fronteiras para o litoral norte, para o agreste, pensar o São João de uma forma mais ampla. E como é que começa o nosso trabalho? Primeiro, dá foco, e a gente está numa região aqui que é produtora, né? A gente está numa região que produz vestuário, jeans, moda de uma forma geral. Quando você quer vender um produto, você faz propaganda onde tem seu cliente.
7: Lógico.
0: Não adianta se a gente olhar o mapa aqui e dizer, não, vou anunciar os produtos de Toritama na China. Mas a China produz malha, produz jeans, a gente importa de lá para cá. Eu não vou vender malha de Toritama na China. Onde é que eu posso vender? Posso vender em Recife, eu posso vender em São Paulo, eu posso vender em Minas Gerais. Então eu faço um estudo de mercado e vou divulgar aonde vai me dar resultado. Pois Pernambuco fazia sua divulgação de turismo aonde o brasileiro ia visitar e aonde, não aonde as pessoas vinham para cá. Então você ia em Nova York e tinha lá publicidade de Pernambuco. Só que Nova York é o destino dos ricos daqui que vão para lá. Mas ninguém vem de Nova York visitar o Recife. Aí tinha propaganda em Paris. É um destino do rico pernambucano ir para lá passear, mas o caba não vem de Paris para Pernambuco. A gente fez a pesquisa, entendeu? Quem é que vem para cá? Quem vem para cá?
7: Quem é o perfil?
0: Quem é o perfil? É o goiano, é o mineiro, é o cara do interior de São Paulo que quer uma praia e não tem. O argentino é louco por Pernambuco, ele Sim. é o principal emissor de turista para cá. Então a gente remodelou a publicidade e deu foco. Senão agora a gente vai fazer propaganda, não é para o pernambucano quando viaja ver, porque aquilo às vezes mexe no orgulho, tu não pensa só no voto, né? O caba tá viajando fora do sol, pai, Pernambuco, mas aquilo não traz resultado. Córdoba na Argentina, cidade que pouca gente conhece.
7: Eu conheço.
0: Conhece? É um dos poucos emissores, Paulo, de turista, é um dos maiores emissores de turista para cá. Isso. E não é um destino muito comum de brasileiro ir para lá, normalmente brasileiro quando vai pra Argentina, vai pra Buenos Aires. Córdoba, a gente deu carga dentro de Córdoba, você vai em Córdoba hoje só dá Pernambuco. Então a gente modificou a estrutura da publicidade do turismo e ao mesmo tempo a governadora fez obras importantes de infraestrutura, né, requalificação de rodovias, e tudo isso fez com que Pernambuco fosse hoje o destino mais desejado do Brasil. Isso em 4 anos, né, a gente conseguiu sair de um destino que estava enfraquecido para o destino mais desejado de todo o país. Quando a gente chegou no meio ambiente já foi outro desafio, né? Quando a gente chegou lá nós tínhamos 2 obras empancadas, obras importantes e estruturadoras para Pernambuco. A primeira, o Arco Metropolitano. O Arco Metropolitano, ele é essencial para a mobilidade, mas ele é essencial também para toda a indústria, inclusive para a indústria aqui da região do Agreste do Polo Têxtil. Por quê? Quando você tem que pegar e escoar qualquer mercadoria daqui via Porto de Suape, se você tem que pegar o carro, pegar 232, o caminhão, entrar por dentro do Recife para depois desviar e ir para o cabo, ele perde 1h30, 2 horas. Então um frete que deveria ser um frete de 3 horas, ele dura um frete de 5-6 horas. Isso encarece demais para quem produz, né? Você tem um custo maior com óleo diesel, você tem um desgaste do equipamento do caminhão, né? A própria hora de trabalho do motorista. Então encarece demais. Com o Arco Metropolitano, você não entrando no Recife, de Moreno você indo direto a Suape, eu estou viabilizando todo o eixo do interior poder produzir, né? A gente tira o interior, né, de um isolamento, porque a distância é relativamente curta. Não fazia sentido eu ter uma viagem de 6 horas de Toritama até chegar em Suape, que é o que ocorre quando você passa por dentro do Recife. E a gente foi para cima. Haviam divergências para tirar essa licença, né? Isso caiu na nossa responsabilidade dentro da Secretaria do Meio Ambiente com o CPRH. E o que é que a gente entendeu junto com o Anchieta, que é nosso presidente do CPRH? Olha, tem alguns trechos dessa obra que são polêmicos. Vamos fazer o seguinte, vamos fazer por fase o licenciamento. Então a gente pegou os trechos que não tinham polêmica, que não tinha Ministério Público reclamando.
7: Pra botar a obra pra andar.
0: Senão, aqui
6: adiantar a gente... isso aqui, que pode adiantar já vai.
0: Pode adiantar, tira a licença e começa a obra, porque depois da obra começada, irmão, ninguém para mais ela. Então a gente tirou, em vez de ficar engasgado com azeitona no pescoço, tira a azeitona e vai como boi inteiro. Foi o que aconteceu. Aí fomos para cima. Hoje a gente tem uma obra sendo executada. Escola de Sargento foi a mesma coisa. A obra estava travada. Ninguém tinha coragem de ir para cima para resolver. O Exército já tinha se comprometido em fazer uma recuperação de 3-1 da área que vai ser devastada, né? Da área que você vai derrubar. Então ele vai plantar 3 vezes mais em outra localidade. E precisava avançar. Havia uma sinalização forte de que o governo federal poderia desistir de Pernambuco para a escola de sargento e levar para o Ceará, porque os deputados do Ceará estavam brigando para levar para lá e a gente não conseguia entregar as licenças. Então, resolvemos, está tudo pronto, acabou essa conversa de levar a escola de sargento para o Ceará, que também é um outro empreendimento importante para a gente. E finalizando, recebi o desafio de criar a Secretaria Executiva da Causa Animal. Nunca um governador em Pernambuco meteu-se nesse tema. deixava,
7: pensou nisto, né?
0: Não deixava sempre para prefeituras, sempre deixava para as prefeituras.
7: Jogava no colo dos prefeitos.
0: Dos prefeitos. Como deputado federal, né, eu fui o primeiro militante da causa animal em Pernambuco, né? Quando vereador, fiz primeira audiência pública. E como deputado federal, fui o primeiro a mandar castramóveis para o estado, inclusive um aqui para Caruaru. Né? Foram 5 castramóveis, foi para Garanhuns, para Caruaru, para Camaragibe, Igaraçu, Olinda, né? Todos eles recebidos pelos municípios. Mas eu percebi que, mesmo recebendo equipamento, a prefeitura ela não tem a agilidade, o orçamento e as condições de fazer um programa da causa animal do tamanho que é necessário. Então, por mais que esses castramóveis funcionassem, não resolvia o problema. Fui entender o que, é que era feito lá fora, quem é que tinha experiência boa pra gente, né? A gente foi ver São Paulo, Paraná, foi ver Ceará.
7: População de rua cada vez mais crescente.
0: Crescente e animais em situação de rua passando, sim, doença para as pessoas. Sim. Não é assim, um problema.
7: Vulnerabilidade.
0: Vulnerabilidade, maus tratos que, sim, incomoda todo mundo. Então eu fui entender. A gente fez um novo modelo, né? Um modelo através de um chamamento público para uma organização social fazer a cirurgia na ponta. Então hoje o estado, ele não tem o imobilizado, ele paga por serviço. Então, se o cara vai lá e completa a cirurgia, o estado paga pela cirurgia. E a gente já conseguiu fazer, né, o programa. Eu assumi a secretaria em agosto, teve o tempo da gente passar a burocracia. Em fevereiro a gente começou a execução. Hoje a gente já está com 22 mil cirurgias realizadas 100% gratuitas no estado de Pernambuco. Então são cirurgias onde tem consulta prévia, a gente tem toda a parte de anestesia. A medicação do pós-cirúrgico é dada pelo estado, então aquela população que é boa parte da...
7: Teve Caruaru, castramóvel.
0: Teve estado. Caruaru e Santa Cruz já. Estamos devendo em Toritama, mas chega.
7: Sim.
0: Então a gente, né, já rodou em diversas regiões do estado, estamos, né, iniciando, evidente, pela cidade de Polo, mas já foram 22 mil cirurgias contratadas e ainda tem mais 18, porque a governadora garantiu recurso para 40 mil cirurgias. É como essa, é o maior programa da causa animal da história de Pernambuco. Ninguém nunca fez nada parecido. Só para a gente dar um comparativo, para a gente entender o tamanho do que está sendo feito. Hoje o governo do estado tem 2 equipamentos, né? Fica cada um em uma cidade, sempre rodando. Acho que tem um que está em Recife, tem outro que está em Olinda, depois segue para Jaboatão e aí ele vai numa sequência rodando. Mas hoje a gente faz 450 cirurgias por dia, 225 em cada unidade que o governo tem. A prefeitura do Recife, né, que diz ter uma política para os animais, faz 400 cirurgias por mês. Então a gente faz num dia mais do que a prefeitura do Recife está fazendo no mês.
7: Paridade enorme.
0: Assim, não dá para comparar. Se eu somar tudo que está sendo feito em Pernambuco, em todos os municípios somados, não dá o que a gente está fazendo. Então é um programa realmente de um impacto grande. Foi mais de 20 milhões de reais investidos. É, e um programa que nasceu para ser duradouro. A oposição, quando, né, viu o tamanho desse programa, foi denunciar o Tribunal de Contas. Disse, eita, tá gastando dinheiro de marco animal, denuncia. Denunciaram lá, o Tribunal de Contas foi fazer a avaliação, né, foi visitar o programa e emitiu uma nota dizendo o seguinte, tem um problema aqui com esse programa de vocês, vai ter que ser permanente, não pode parar não, porque é um serviço público, é essencial para o futuro do estado. Então eu fiquei muito feliz, né, até por esse reconhecimento final. O que era uma denúncia virou um grande incentivo a gente saber que o próprio Tribunal de Contas, né, a cobrança que ele fez, na verdade, foi uma cobrança ao governo, dizer assim, olha, não encerra esse programa, porque a gente precisa dele por mais anos. Então encerramos nosso ciclo aí, né, na secretaria com esse programa que foi relevante. E a partir de abril, né, novo desafio, quando a governadora nos convidou para participar da chapa dela de deputados federais, e aí a gente teve que se afastar, que é o que a lei diz. Hoje estamos correndo Pernambuco, falando da nossa candidatura. Saí do PSDB, eu tô no PSD, mesmo partido de Raquel.
7: O senhor tem cachorro em casa, não?
0: Tenho dois. Tenho dois em casa, no sítio tem mais um bocadinho. Aí... Olha,
7: eu crio cururu.
0: Cururu, é?
7: Espécie de extinção. Cururu. Tinha 22. Aí o filho de Olinda partiu, eu digo, parte 9, ficam 13. 13, em homenagem ao filho de novo. Cada um parece aqueles pajé. Lá dentro da cisterna, que eu moro com eles. Quando é no domingo pela manhã, eu abro a tampa da cisterna, eles saem.
0: Eu tô no PSD, mesmo partido de Raquel. Mesmo partido.
7: Você tem cachorro em casa, não?
0: Tenho dois. Vixe, tenho dois em casa, no sítio tem mais um bocadinho. Aí... Olha,
7: eu crio cururu.
0: Cururu, é?
7: Espécie de extinção. Cururu, tinha 22. Aí o filho de Olinda partiu, eu digo, parte 9, ficam 13. 13, em homenagem ao filho.

0: já faz a linha do meu raciocínio, eles voltam, todos eles em fila indiana. Você sabe que o cururu é uma espécie de extinção.
1: Né? E o cururu, ele ajuda a gente a não ter mosquito, né?
0: Lógico.
1: Onde tem cururu, não tem mosquito. Tira os cururu, quem enche de mosquito.
0: Eu enveredei pela ciência. Do ponto de
2: tem um papel importante no equilíbrio, né? Na cadeia.
1: Você vê que essa coisa, a natureza, ela é muito perfeita.
0: É melhor,
1: né?
0: do que botar certas mulheres dentro de casa, viu? Não reclamo, não dá um trabalho, não pega no meu telefone. Mas olha, vamos dar uma viajada por esse país afora. O nosso congresso está uma desgraça. Eu acompanho, que é dever nosso, o dia a dia dos 25 parlamentares que representam Pernambuco.
2: 26.
0: E aí, 25.
2: Diminuiu, foi?
0: São 25. São 25 deputados federais. 25 federais.
1: 25 federais.
0: Inclusive, na recontagem, ficou ameaçado de perder um.
1: São 25 e 3 senadores.
0: Pois bem, aí eu acompanho o dia a dia dos parlamentares, é dever nosso acompanhar o dia a dia dos parlamentares que representam o Pernambuco. Aí eu faço a retórica aqui, fazendo uma comparação com aquelas bancadas que fizeram parte de Inocêncio Oliveira, Fernando Lira, o próprio Tony Gé, o senhor, eu digo, rapaz.
2: Mendonção, Mendoncinha,
0: né? Eu digo, meu Deus do céu, o Pernambuco foi parar. A gente precisa rever isso, deputado. Nós precisamos rever e promover uma grande mudança, viu? Está nas mãos dos pernambucanos e pernambucanas, porque senão a gente paga preço, e um preço alto.
1: Realmente, as redes sociais, elas mudaram um pouco o cenário eleitoral, né? E eu diria que no geral para melhor. Mas toda mudança, ela tem ganhos e perdas. No primeiro momento, eu acho que as pessoas demoraram um pouco a entender o que era essa comunicação com a rede social. Lá atrás, a gente tinha as rádios, a gente tinha os jornais, a gente tinha a mídia formal, que fazia um filtro da notícia, daquilo que era verdade e do que não era. Quando a rede social vem e passa a ter essa comunicação direto, muita gente se aproveitou dela para enganar as pessoas. Então, você passou a ter alguns eleitos que, na verdade, ele não tem atuação parlamentar. Não faz nada. Não ajuda obra para recurso, não legisla, não faz uma crítica. Ele virou quase que um jornalista, é um influencer. Ele vai para o Congresso, fica fazendo videozinho, né, faz um vídeo ali como se ele fosse um telespectador e não um participante do Congresso. Isso fez com que o nível caísse demais. Né, parlamentares com votações expressivas, mas quando a gente aperta a atuação parlamentar, não tem nada. Alguns outros que tinham mandatos de qualidade, mas que não conseguiram se comunicar, terminaram saindo. Então a gente foi tendo uma mudança de perspectiva dentro do Congresso Nacional. Mas eu acho que agora a gente chega num ponto de amadurecimento. As pessoas querem acompanhar o seu político na rede social, é lógico que querem, mas elas estão querendo também um pouco mais. As pessoas começam a se questionar o que esse cara já fez, qual é a realização desse mandato. Então eu espero que a gente tenha aí uma boa renovação positiva. Lógico que não são todos os deputados nossos que não atuam, tem alguns de boa atuação, sem dúvida, sempre vai ter em qualquer legislatura, mas a gente sempre tem uma média de renovação relativamente alta, né? Se espera que o Congresso Nacional tenha no mínimo 40% de renovação. Pernambuco não deve ser diferente, então de 25, pelo menos 10 deputados a gente deve ter aí que vem de fora, nos diversos partidos, para poder fazer a renovação, e a gente espera que seja uma renovação positiva, que as pessoas votem realmente conhecendo quem é o candidato, o que é que ele fez e qual é a sua história, né? A gente não se deixar enganar pelo primeiro videozinho que aparece, porque a própria rede social, ela nos permite pesquisar e descobrir quem é quem.
0: Evandro Lins.
2: Daniel, para a nossa região especificamente, para o Polo de Confecções, eu sempre acho importante que cada político ele tenha a sua própria bandeira. Eu acho que isso faz parte da representação, né? Para que o Congresso tenha, de fato, essa pluralidade. Mas falando especificamente da nossa região, do Polo de Confecções, o que é que você pensa aqui para essa região, que é uma região tão importante para o desenvolvimento, não só do Agreste, do Estado, mas do Nordeste também. A gente tem hoje Toritama, Santa Cruz, Caruaru, como o maior produtor de gin do Brasil, proporcionalmente, e hoje a gente lidera essa confecção, essa produção. E falta para essa região do estado uma representação maior, melhor. A gente já viu isso, já viu inúmeros exemplos do quanto nós não temos representação nenhuma em Brasília. O fim da taxação das blusinhas agora foi uma coisa que ficou muito evidente. Ah, mas faltou o presidente.
0: O presidente
2: deu uma canetada, faltou ele conversar com o setor. Mas que setor? Quem é que representa? qual é o deputado em Brasília que poderia chegar para o presidente?

0: presidente para conversar com
1: quem poderia,
0: se nós não temos ninguém aqui para representar. Sua leitura é, entendeu? Aquele, é conversar com quem?
1: Aquele tipo do Crampo, do Carreiras, que é do PSB, o vice-presidente, o Picolé de Chuchu, Geraldo Alckmin, do partido dele, e ele não fez porra nenhuma. Você foi cirúrgico aí. Conclua.
0: E aí é uma região assim tão importante. A pandemia também foi do mesmo jeito, fecharam aqui o centro de compra sem conversar com a categoria. Então é uma área e é uma região importante para o desenvolvimento do estado que não tem representação. Você, como deputado federal, retornando a Brasília, o que é que você pensa para uma região, não só falando especificamente de Toritão, então, você conhece muito bem Caruaru e Santa Cruz também, o que é que você poderia contribuir para o fortalecimento dessa região, principalmente nessa ausência de representação no Congresso?
2: É, nosso polo têxtil aí, né? É Santa Cruz, Toritama, Caruaru, Pão de Açúcar também, Taquaritinga também é uma região produtora interessante. A gente tem alguns gargalos primeiro que são de infraestrutura. Então, a governadora avançou um pouco na questão de duplicação da 104, é essencial, não dá para eu produzir sem a ida e a vinda.
1: A água
2: é o segundo ponto, é isso que entra. Não tem como eu ter uma região produtora sem água. O que aconteceu aqui com o nosso polo têxtil do Agreste? O polo têxtil cresceu à revelia do estado. Não foi um investimento público que foi feito ao longo do tempo por prefeituras e por governo do estado que fez a pujança econômica do polo têxtil. Foi o povo.
1: Foi o povo. Eu sempre digo isso.
2: Foi o povo produzindo. Foi o empreendedor corajoso que montou um fabrico na garagem de casa e foi, convidou a vizinha, convidou o vizinho e saiu montando, né, os negócios, e a gente criou uma pujança econômica. Mas os governos não acompanharam com infraestrutura. A gente não tem estrada, a gente não tem água, a gente não tem as condições adequadas, não só para produzir, mas também de qualidade de vida da população. Porque quando eu estou falando de água, eu estou evidentemente falando, né, da produção, né, dos fabricos, mas eu estou falando também do cidadão, ainda com um balde d'água na cabeça. Então a gente tem ainda um gargalo muito forte de abastecimento d'água. Eu sei que a governadora tem investido na questão do abastecimento d'água da região, até porque ela conhece, ela é daqui. Mas a gente vai precisar de um deputado, e foi um dos pedidos de Raquel antes de sair. Ela disse: quando chegar em Brasília, me ajude com o dinheiro para a gente fazer essas obras, né, de abastecimento d'água que a gente precisa. Então, acho que o abastecimento d'água é uma questão essencial, né, para a nossa região como um todo. E é evidente, quando a gente estiver em Brasília, e isso eu senti falta não só na taxa das blusinhas, eu senti falta da voz de Pernambuco quando a gente foi falar de reforma tributária. Foi feita uma reforma tributária que parece uma luva para encaixar na mão de São Paulo. O Nordeste ficou esquecido no modelo.
0: Ficou de fora.
2: A gente tem um polo muito forte, né, aqui na região de indústria, mas tem um polo muito forte também de comércio, porque as duas coisas andam em conjunto. E da maneira como a reforma tributária foi montada, a gente vai ter nos próximos anos, nessa transição, o comércio sendo penalizado. E eu realmente não vi vozes, né, da região Nordeste, de Pernambuco, defendendo. Parece que estava todo mundo alinhado à indústria de São Paulo, à Faria Lima, quando na verdade a gente devia estar alinhado, né, à Toritama, à Santa Cruz, a Caruaru, ao comércio de Recife, de Paulista, da região metropolitana. Era isso que a gente deveria ter feito, né? Eu acho que esse é um outro assunto também, né, tão importante como algumas questões que aí não passa pelo governo do estado, mas é direto no município. Eu acho que Santa Cruz, Toritama, elas todas duas têm uma característica muito forte de necessitar também de infraestrutura, de calçamento, de pavimentação. E a gente sabe que para acontecer isso precisa de algum deputado ajudando. Então são cidades que cresceram muito rápido, a população aumentou de forma... A gente não tinha nada, hoje você tem um bairro. Mas você precisa...
0: Toritama é o menor município do estado de Pernambuco, territorialmente falando, e assim, a gente tem um dos maiores níveis de densidade demográfica do estado, que é uma cidade muito pequena em território, mas muita gente ocupando o mesmo espaço.
2: E cresceu muito rápido, né? Se você pegar hoje, você caminha em Toritama, Santa Cruz, Caruaru também, né? Muita gente veio de fora, né? É, na verdade, um processo contrário do que ocorria. Há 30 anos atrás, o povo saia daqui e ia tudo para Recife, para São Paulo. São Paulo e Recife.
1: Sempre digo que essa região virou o São Paulo dos nordestinos.
2: O povo está vindo para cá.
1: Lógico.
2: Hoje eu tenho amigos de Recife que se mudaram para cá para trabalhar. E daqui não sai mais de jeito nenhum. Mas a gente precisa acompanhar isso com infraestrutura. Então também cabe aos deputados federais nossos, né, dialogando com os prefeitos, garantir essa infraestrutura para a gente poder... acompanhar o crescimento econômico com qualidade de vida para o povo da região.
1: Flávio Torres está nos acompanhando aqui presente. Valeu, Flavinho. Escute, olha para vovô aqui. Vamos lá, o senhor está sendo apresentado aqui pelo Udi Raquel. Daqui a pouco ele vai dar uma palhinha aqui com a gente.
0: Vai quebrar o silêncio.
1: É, vai quebrar o silêncio, né? Porque ele. É, você é o que, dona, da nossa querida Lucinha?
3: Primo.
1: Você é primo, então você tem a política no seu DNA, né? Você não é um estranho, pelo contrário, né? Você está se apresentando como uma nova opção para Toritama, isso é extremamente importante. Qual é o tamanho do seu comprometimento? Voltando à Câmara Federal, que eu espero que for para o bem de Pernambuco, eu quero que o senhor seja colega de trabalho lá na Câmara do ex-prefeito de Toritama, Edilson Tavares. O senhor já teve com Edilson?
2: Já teve com ele algumas vezes.
1: Percebeu o quanto ele faz parte dessa nova geração política?
2: Está numa disputa aí, tem uma chapa competitiva, é um dos pretendentes a esse processo de renovação que a gente
1: tem. Qual o tamanho do comprometimento do senhor, se Deus quiser, voltando à Câmara dos Deputados?
2: A gente fez uma conversa lá atrás com o Hugo, e quando ele topou esse desafio de vir deputado estadual, ficou também combinado de que, em conjunto com ele, porque eu gosto e tenho a obrigação de prestigiar quem acredita no nosso projeto, a gente poder decidir em conjunto aqui quais são os recursos que a gente vai mandar para a região. Então, é uma decisão a ser tomada aqui junto com o Hugo. Evidentemente, passada a eleição não é o tempo agora. Procura-se o prefeito, porque não dá para fazer nada sem conversar com o prefeito.
1: Sim, lógico.
2: E independente
1: deixa eu logo lhe dizer para não esquecer, nós tivemos uma experiência extremamente negativa. Aqui chegou, veio de paraquedas, com a senhora que foi eleita, foi quem escapou do MDB, só escapou ela, e o comprometimento dela... Nada para nada é igual a nada. Ou seja, ela caiu de paraquedas aqui, levou uma quantidade de votos considerável. O pai dela, que é prefeito de Vitória de Santo Antão, conheço bem, gastou e gastou muito aqui. E o retorno? Nada. Por quê? Porque ela, no entendimento dela, na visão dela, eu não devo nada a Toritama. É como uma mercadoria. Eu fui lá e comprei, paguei.
2: Isso é muito ruim, né? Mas
1: isso não é salutar.
2: Isso é muito ruim e, inclusive, eu não tenho previsão, nem me cabe aqui avaliar a eleição de ninguém.
1: Lógico.
2: Mas eu sei que essa candidata hoje ela tem dificuldades, né? Me parece até que o próprio partido não está conseguindo montar chapa em torno dela para viabilizar a reeleição.
1: Ligado,
2: não estou secando a eleição de ninguém,
1: não, porque a
2: decisão pertence ao povo, a mim não.
1: Sim.
2: Mas me parece que tem uma dificuldade exatamente porque não cumpriu com os compromissos. A gente tem um histórico, e eu acho que o que fala mais do que uma promessa é o histórico de vida. O que a gente fez, por exemplo, dentro de Caruaru, Raquel diz em todo canto que se surpreendeu. Ela disse: Daniel, todo mundo faz compromisso em eleição. Eu não acreditava nunca que tu fosse cumprir. Porque hoje os valores, esse último governo, aumentou muito, os valores de emenda. A coisa foi com um tamanho muito grande. Mas a gente enfrentou no mandato passado uma realidade um pouco diferente, com os recursos eram menores.
1: Sim.
2: E ela disse: eu não acreditei nunca, Daniel, que se tu ia conseguir botar os 10 milhões por ano, tu botou mais. Então eu sempre fui assim. Não vai ter ninguém aqui no estado de Pernambuco que vai dizer que a gente usou emenda para ter retorno, para pedir dinheiro, para fazer coisa mal assombrada.
1: Sabe o que me dizia do seu desempenho em Caruaru, como representante de Caruaru na Câmara? Carlinho da Seaca, me passava tudo. Você sabe quem é?
2: Sim. Foi eleitor nosso na última eleição, ele vereador. E a gente mostrou ali que é possível você ter o compromisso com obras estruturadoras. E não tenha dúvida de que a gente vai fazer isso em todos os municípios onde a gente for votado. Sempre respeitando, valorizando a liderança local, que é essencial, porque por mais que eu possa vir aqui visitar, um mês, sim, um mês não, tal, a gente pode visitar, mas eu não estou no dia a dia. A gente precisa de alguém no local que sinta a dor do povo e que esteja de segunda a segunda, vivendo aquela situação. E nós vamos ter o aqui no Agreste que vai ter essa representação importante também, se Deus permitir, que ele chegue à Assembleia Legislativa para ser mais uma voz da região, que tem alguns deputados, mas que também precisa de renovação e principalmente Toritama poder sair aí com representação forte para a Assembleia Legislativa, não somente um voto picado, porque me parece que para deputado estadual tem um histórico também aqui de picar o voto, né? Então, vota-se em deputado.
1: Depende do casamento. O alinhamento. Concorda comigo?
2: Isso. Aqui parece que tem uma picada de voto que prejudica todo mundo. Porque aí tem cinco, quem tem cinco não tem nenhum.
1: Lasca,
2: né?
1: Todo mundo. Então, isso é malipélico.
2: É importante que a gente tenha o voto aqui para alguém que é do município. Principalmente esse voto de estadual. O deputado estadual é quem está colado, é quem fica perto. Então, Toritama não pode, sem também nenhuma crítica e respeito aos deputados de Santa Cruz, mas Toritama não pode ser um agregado a Santa Cruz. Toritama precisa da sua.
1: Isso,
2: Toritama precisa da sua representação.
1: Sua independência, sua autonomia. Eu sempre disse isso. Evandro Lins, toma uma aguinha aí, deputado. Nós vamos quebrar o silêncio. Finalmente, U de Raquel. U, deveria ser R de Raquel, mas é U. U de Raquel. Vai se expressar o povo de Toritama, Evandro Lins, queira apresentar o estimado, simpático Morenão, de presença, não é? U de Raquel.
0: Tá forte aí nas redes sociais. U, que bom receber você aqui pela primeira vez no programa. Nós tivemos aqui pela primeira vez a cidade elegeu seu deputado estadual, né? Que candidato à reeleição, o Abimael. E você, nessa mesma nova geração aí que ganha as redes sociais com muita influência, com muito posicionamento. Você tem um posicionamento forte, assim como a Mael, e talvez esse seja o caminho mais viável para você nessa disputa. Mas o que motivou, de fato, você a topar esse desafio, a colocar seu nome, apesar de ter uma família política, histórica política aqui da cidade de Toritama, mas você não tinha disputado nenhum tipo de eleição, nem a vereador, nem a prefeito, mas agora você vem com essa sua possibilidade de candidatura estadual. O que te motivou? Qual foi o momento que você teve esse estalo? Eu vou para a disputa, vou tentar uma dessas vagas na Assembleia Legislativa de Pernambuco, sobretudo com esse alinhamento que você tem com a governadora Raquel Lira. Bom dia.
3: Bom dia, Evandro Bala. Bom dia, meu amigo Paulo Sobral. Bom dia, meu líder Daniel Coelho. E bom dia a toda a cidade de Toritama. Estou aqui, Evandro, me lançando como Daniel Coelho falou, pré-candidato a deputado estadual, para mudar essa velha política que Paulo Sobral falou, dos deputados que vêm de Santa Cruz do Capibaribe, chega aqui, faz acordos políticos com vereadores do município de Toritama, que a benfeitoria que eles fizeram na cidade de Toritama, Paulo Sobral, que você sabe mais do que eu, foi tirar água de Taboca pra Toritama.
1: Ei, bota na conta aí, mais uma?
3: Mais uma.
1: Peraí, o regulamento. Respeito o idoso aqui, ó, o Estatuto do Idoso. Bote aí a tentativa que eu descobri de tirar a sede do Beppo daqui. Amigo velho.
3: Isso aí é a velha política, é a política do toma lá da cá. Depois de 16 anos, quer cair de paraquedas na cidade de Toritama, fazendo acordos políticos com vereadores do município, que não tem compromisso com a cidade de Toritama. Tá aí Edilson Tavares Velho para mudar a política de Toritama, e mudou. Você viu?
1: Você viu? Isso, né?
3: Reconheço. Edilson Tavares fez um trabalho excelente, é tão provável. Quero desde aqui mandar um abraço pro prefeito Sérgio Colim, que ele foi o sucessor. O prefeito tá de parabéns, o prefeito é amigo meu. Eu não tenho nada contra o prefeito.
1: Lógico.
3: Tá entendendo? E sobre minha carreira política, Paulo, meu avô, Bilto Fuló.
1: Ah, você é do Fuló.
3: É, sou do Fuló.
1: Foi estar sem família.
3: Graças a Deus, meu avô foi vereador do município por 5 mandatos.
1: Sim.
3: E os 5 mandatos que ele foi vereador, Paulo Sobral, ele sim era por amor à política e por amor à Toritama. Ele não recebia um real do município. Naquela época, ele era vereador e não ganhava dinheiro da Câmara Municipal de Toritama. E entre outros, minha família, todo mundo já me conhece. Galego.
1: É, Galego era seu tio?
3: Galego era meu primo. É o neto primo. Dele tá aqui, tá aqui atrás.
1: Sim.
3: Neto do saudoso Galego.
1: Sim.
3: Caio. Da família dele, Lucinha, que é minha prima, eu quero mandar um abraço. E meus tios, tive tios vereadores, tias vereadores e primo, o currículo aí é extenso. Deri também, Fábio Araújo. Eu sou da linhagem política e eu gosto de política. Zé Boim é meu tio, né?
1: Não, você tem DNA político.
3: Tem DNA. Tem DNA.
1: E sua família tem história aqui, cara.
3: Ô Paulo, toda vida eu gostei de política.
1: Primeiro eu lamentei muito quando a dona Lúcia Pereira, dona Lucinha, saiu da vida pública. Eu lamentei muito, rapaz.
3: Sim.
1: Pela qualidade da mulher que ela é.
3: Isso.
1: Sabia que eu sempre sonhei de ver Toritama ser administrado por uma mulher?
3: Por uma mulher. Mas a população é quem decide.
1: Eu sonhei, né, Paulo? Caruaru. Deu errado com dona Miriam, porque eu estava do outro lado, trabalhando na campanha de Zé. Eu digo, mas rapaz, eu acho que em 2016 vai acontecer. Aconteceu com Raquel. Eu sonhava em ver dona Lucinha sendo prefeita de Toritama. Tu acredita, doido?
3: É, mas a política tem disso, a política, o cenário político, ah, ele sim. muda, é, né?
1: Lógico,
3: é.
1: Lógico.
3: Enquanto estavam concorrendo aí, ó, Dom e Lucinha na briga no passado, Edilson entrou aí na terceira via e hoje fez o sucessor, foi prefeito.
1: Você tá em que partido, filho?
3: Eu tô no PSD.
1: Ah, o partido da Raquel.
3: É. É,
0: todo mundo no PSD.
1: 55. Levanta as duas mãos.
3: Que é pra. Pé no acelerador, Paulo. Até porque minha pré-candidatura, minha chapa. Eu não sou chapa dupla face, não, viu? Sabe o que é dupla face?
1: Mais ou menos.
3: Vai saber agora. Meu federal é Daniel Coelho. Minha governadora Raquel Lira. Tem deputado por aí que o federal é um. E governo é outro.
1: Então você é raiz.
3: Sou raiz, 100%.
0: Puro sangue.
3: 100% puro sangue, que é pra defender tem raça, o trabalho da governadora. Tem raça. A gente tem que reconhecer, Paulo Sobral.
1: E, velho, olha, lá na minha terra que ela teve a semana passada, tinha uma tifa, uma abençoada numa ponte.
0: Ele lá. tava lá.
1: Eu tomei muito banho e pesquei muito de loca ali no Rio Una.
3: Foi Altinho.
1: 10 anos.
3: E Altinho?
1: Eu nasci e me criei em Altinho, eu sou de Altinho, orgulhosamente. Uma abençoada de uma ponte que ligava. Altinho, uma antiga estrada.
3: Isso. A zona rural.
1: Terra Vermelha, 104. 10 anos, nego velho. Ninguém nunca levantou uma pá de terra. A governadora foi assim: eu vou resolver.
3: Ô, Paulo Sobral, aquela ponte deram início dela, a ordem de serviço em 2010. Foi 16 anos.
1: Então, no caso, são 16 anos, velho. 16 anos.
3: Raquel chegou lá, a ponte tá lá. Prontinho, inaugurada semana passada. Ô, Paulo,
1: você tava lá, pô.
3: Tava lá. Eu tô acompanhando o trabalho da governadora nos quatro cantos do estado, Paulo. Eu sou pré-candidato. Não é pra fazer esse cara pra macaco subir nas minhas costas, não. Então eu sou pré-candidato no estado de Pernambuco, no Agreste, Zona da Mata, no litoral, na Mata Sul. Eu tô rodando. Pra você ter uma noção, eu já rodei mais de 14 mil quilômetros no estado de Pernambuco. Desde janeiro. E minha pré-campanha, minha pré-candidatura é na rede social, Paulo. Eu saí pré-candidato a partir do momento das pessoas me convidando na rede social para sair como pré-candidato a deputado estadual. E até então eu dizia que não queria. Só que quando eu vi a brecha e muita gente me procurando, para você ter uma noção, Paulo.
1: O vácuo.
3: Isso, para você ter uma noção. Três deputados federais, dois de mandato, entraram em contato comigo para apoiar eles.
0: Pediu seu apoio?
3: Pedi meu apoio. Mas quando eu olhei, eu sei o que é política. Eu sou novo, Paulo. Eu tenho 34 anos, mas eu nasci em berço político. Eu disse, não, meu caminho não é esse, não. Eu não quero, e deixar aqui bem claro, pra cidade de Toritama, que eu não tenho acordozinho do toma lá da cá, não. Meu acordo com o Daniel é trabalhar no estado de Pernambuco e principalmente na cidade de Toritama. Toritama tá na hora de ter um pré-candidato a deputado estadual que trabalhe pro Toritama, que veja a necessidade do agricultor e principalmente que veja a necessidade do polo de confecção. Porque muito chega aqui, cai de paraquedas e diz que vai defender o Agreste, vai defender o polo de confecção. E eu faço aqui para sobrar o Evandro Bala. Assim, a amizade que eu tenho com o Evandro. Me diga aí qual foi o deputado estadual de mandato, de 3, 4 mandatos, 5 mandatos, que mandou recurso para o Parque das Feiras, para o polo de confecção de Toritama? Foi preciso Edilson Tavares fazer um empréstimo de 10 milhões para fazer a requalificação da feira. E cadê os deputados? Os deputados só chegam aqui, Paulo, e andam de eleição. Você falou aí na deputada aí, durante o mandato dela, o que ela mandou para Toritama, para Sobral, foi 200 mil.
1: Muito pouco.
3: Isso é uma vergonha.
1: Sim.
3: Uma vergonha. Aí faz acordo com o vereador do município, que não tem compromisso com a cidade de Toritama. Aí chega aqui lançando a deputada ou deputado, dizendo que o deputado é bom, a deputada é boa, mas não tem compromisso com a cidade de Toritama.
1: Ei, olha pra mim, desenrolado. Isso. Você vê a sua escola, qual é a sua escola?
3: A minha escola?
1: Sim.
3: Meu pai e minha mãe.
1: Você
3: e o mundo.
1: Olha, o Givanildo tá lhe mandando um abraço, Givanildo Antão. Thales, nosso futuro deputado estadual e federal, Daniel. Estamos na escuta, irmão.
3: Obrigado.
1: Azevedo com alguns pastores.
3: Obrigado.
1: Dali, Udo e Raquel.
3: É isso aí, Paulo. Você tem uma noção? Eu estou entrando na política, Paulo. Que nem Evandro mesmo disse, eu nunca concorri sequer a uma campanha de conselheiro tutelar.
1: Isso é normal.
3: Sempre dizia, gosto de política, faço política, apoio político, mas eu não quero ser um político. Mas quando eu vi a necessidade, o povo me convidando, o povo me chamando, eu poderia muito bem estar tomando conta do meu negócio. Eu tenho o meu comércio. Mas quando eu vi a necessidade, a dor,
1: o clamor,
3: o povo pedindo socorro, Paulo. O povo pedindo socorro, eu digo, eu sou pré-candidato, eu não abro pro trem.
1: Pronto.
3: Eu não abro pro trem e acabou a história. Agora é minha pré-candidatura na cidade de Toritama pra mudar e acabar esses velhos políticos da cidade de Toritama. Essas mazelas, eu pego logo pesado.
1: É. Sigo o voto do relator. Foi um prazer tê-lo aqui no nosso programa. Apareça mais vezes, cara.
3: Prazer foi todo meu, Paulo. Isso é só uma iniciativa, tá esperando a hora certa. Tudo tem um momento, né?
1: Certo.
3: E nada melhor, eu tinha convidado Daniel Coelho pra gente ele fazer meu lançamento da pré-candidatura.
1: Lógico.
3: Inclusive, Paulo, eu tenho feito alguns pedidos à governadora que eu quero deixar bem claro na cidade de Toritama. Tem vereadores de outras cidades por aí que estão pegando uma caronazinha aí. Que na realidade a Canaã era abandonada.
1: Conheço.
3: Meu pai tem terreno na Canaã faz 27 anos, Paulo Sobral. Quem mais conhece a Canaã sou eu. Porque todo dia eu tava lá. Meu pai abria estrada porque não tinha caminho. E a Canaã era abandonada porque não tinha compromisso dos prefeitos que tinha que ter parceria com o governo do estado. Quando Raquel pegou a prefeitura de Caruaru, Raquel pegou uma bomba Chiano. Uma bomba Chiano.
1: Conheço, velho.
3: É pra fazer o evento, pra fazer a pavimentação, calçamento, saneamento, tudo aquilo ali na Canaã que tá sendo feito, tem que ter parceria com o governo do estado.
1: Sim.
3: Vai ser gastado na Vila Canaã mais de 300 milhões de reais. Tem noção que é 300 milhões de reais? Tem que ter parceria com o governo. Por isso que Raquel não fez sozinha. Mas tá aí, ela como governadora, tá pegada e vai fazer ela todinha, viu?
1: Tô ligado.
3: O asfalto de Malhada e Barreiras Queimadas.
1: Vai sair.
3: Vai sair. Eu estive lá no palácio e eu conversei com a governadora Raquel Lira através do meu líder Daniel Coelho. Vila dos Patos, a Vila do Juá, o distrito que produz hoje mais de 400 mil peças por semana, Paulo Sobral. Mais de 400 mil peças por semana. Tem vários amigos meus do distrito de Vila dos Patos, Daniel. Empresários que você conhece.
1: Lógico,
3: a Vila dos Patos, meu amigo Toyota, Amauri, Jailson, vários amigos meus da Vila dos Patos, que a demanda lá, você sabe lá como é a estrada, o tráfego é perigoso, muito.
1: Demais.
3: Muita buraqueira, a produção muito grande, assalto, e logo nesses próximos dias, eu não vou dizer a data, mas nesses próximos dias vai chegar o asfalto lá. E o asfalto malhado de Barreiras Queimadas, que os políticos velhos chegavam lá, prometeram o céu e a terra.
1: Inclusive, essa obra vai levar o nome do
3: Bianô Lucena.
1: É do avô de
3: Fernando. De Fernando Filho.
1: Será que você conhece?
3: É, conhece, até porque a família, inclusive, eu sou da cozinha, viu?
1: Eu sei.
3: Eu vivo lá, eu convivi lá dentro da casa de Dona Carmelita.
1: Sei.
3: É, mas quero dizer a todos vocês aqui, empresário da cidade de Toritama, tem bastante aí aderindo aos projetos, são amigos meus. Aí, o pessoal que também trabalha no travete, no puído, na lavanderia, nas facção, caçaca, a gente chama caçaca.
1: É, ajudante,
3: né? Ajudante de costureiro.
1: É.
3: Tá na hora de vocês ver quem tá entrando na política como pré-candidato e quem quer realmente uma chance e trabalhar pela cidade de Toritama e fazer diferente do jeito que o ex-prefeito que passou mudou a cidade de Toritama. Então estou colocando meu nome como pré-candidato a deputado estadual, ao lado do meu pré-candidato a deputado federal, Daniel Coelho.
1: Amigo, um grande abraço. De Raquel, faz o Daniel, eu quero que a partir de fevereiro do ano que vem, quando eu ligar a voz do, eu gosto muito de ouvir a voz do Brasil. Eu gosto muito, principalmente daquela parte do Congresso Nacional, Câmara e Senado, ouvir sua voz. A Câmara precisa de ouvir sua voz em Pernambuco mais do que nunca, Daniel. Satisfação revê-lo, amigo.
2: Eu que agradeço, se Deus permitir, for o desejo do povo, a gente vai estar lá defendendo Pernambuco, defendendo nosso povo, participando. Eu me lembro quantas vezes no mandato a gente teve a oportunidade logo de cedinho falar.
1: Sim,
2: não é? Lá
1: sim,
2: na cultura.
1: Quando eu pegava a pauta, Daniel, eu digo, hoje tem caldo.
2: É, já ligava cedinho,
1: sim,
2: já fazia a gente de Brasília. Lógico. Ali, Brasília tem aquele horário todo Na sua hora de acordar às 2 da manhã, Brasília tá começando a ir dormir.
1: Exatamente.
2: Porque, né?
1: Tá se recolhendo exatamente daquela
2: agora
1: hora.
2: Agora até parece que diminuiu um pouco com essas coisas digital, né? Mas quando era o voto todo no analógico, a votação até 2, 3 da manhã.
1: 2, 3 horas.
2: Mas a gente sempre, né, podendo estar prestando conta através da rádio, é um instrumento muito importante. Eu fico muito feliz de poder estar aqui com vocês hoje. Uhum. E mais feliz ainda, Paulo, por lhe encontrar. Tá certo? Que, né, Deus abençoe aí, mantenham firme o trabalho, porque é informação de qualidade. Se o povo prestasse mais atenção no que os bons radialistas dizem, a gente tinha um Congresso Nacional de mais qualidade.
1: Eu também acho. Evandro Lins.
0: Daniel, só para não passar despercebido, é uma pauta que o Estado todo, principalmente a gente da imprensa, está observando, e acho que você também tem a sua opinião com relação a isso, essa indecisão que envolve a chapa de Raquel com a indefinição, né, do União Progressista, que tem a possibilidade de indicar o segundo nome ali para o Senado, e a gente tem o Eduardo da Fonte, o Miguel Coelho e tem o Fernando Dueira, que é senador de mandato, que também disse que é pré-candidato à reeleição. Como é que você está acompanhando esse imbróglio? É uma decisão difícil para a governadora, são políticos importantes, Eduardo tem uma capilaridade política gigantesca. O Miguel lá no sertão também tem uma representação muito forte e está todo mundo tentando essa vaga, ou essa segunda vaga para o Senado.
2: A gente, posso falar por mim aqui, porque logicamente só Raquel pode falar a palavra final, ela é a líder da chapa, a líder do jogo, do processo. Mas o que eu entendo, ela fez um convite ao deputado Túlio Gadelha para ocupar uma das vagas para o Senado, né? Túlio está caminhando já o Estado como pré-candidato. E uma outra vaga ficou entendido politicamente de que ela caberia à Federação União Progressistas, que é a maior federação do Brasil, né, uma federação importante, confere um tempo de televisão relevante à governadora, além de apoios políticos, né, tem chapas de deputado federal e estadual com parlamentares que têm boa votação, então são chapas que ajudam demais a governadora nessa jornada. Existem dois pretendentes, que é Miguel e o Eduardo da Fonte, né, os dois estão pleiteando, mas eu entendo que a federação vai ter que dar uma palavra final. Né? Assim, por mais que se tente escutar da governadora quem será, o governador ele pode fazer o entendimento de qual partido vai, mas dentro do partido, o partido tem que dizer quem é o candidato. Né? As convenções dos partidos são soberanas. Né? E eu espero que eles consigam ter um entendimento. É importante para a governadora o apoio tanto de Miguel Coelho como de Eduardo da Fonte, então ela tem que tratar isso com muita cautela, porque são dois candidatos que têm muita relevância nesse processo. Eduardo da Fonte tem um partido muito forte com vários prefeitos, o Miguel tem uma liderança regional muito forte na região do Sertão de São Francisco, né, a maior liderança daquela região. Em Petrolina ele tem um repasse de voto também muito grande, histórico, né, a gente vê inclusive o resultado de Raquel lá no segundo turno, como ampliou com o apoio de Miguel. Então eu espero que eles se entendam, mas que a gente não tenha perdedor, né? De que aquele que venha a ser escolhido dentro do conjunto partidário consiga agregar, né, o outro, né? Seja Dudu candidato agregando Miguel ao processo, seja Miguel candidato agregando Dudu da Fonte ao processo, para que o time fique completo e a gente vá para a rua para disputar essa eleição de governador, onde eu encaro hoje, depois dessa virada, né, uma tendência realmente de vitória forte no primeiro turno da governadora Raquel. Tanto que, se a gente lembrar, em janeiro, não tinha pré-candidato ao Senado com Raquel. Era todo mundo querendo vaga do outro lado. E agora, a gente está chegando perto da convenção, nós temos quatro pré-candidatos.
1: Virada de chave.
2: É uma virada de chave. Hoje tem disputa, tem quatro pré-candidatos. E se abrisse vaga, era capaz de aparecer um quinto.
1: Você não tem dúvida, até o senhor.
0: Uma eleição dentro da eleição.
2: Eu tô aqui para ajudar, que eu não vou mais criar mais confusão, não. Mas que eu acho que é uma eleição promissora, você poder caminhar como senador ao lado de uma governadora que é favorita, é lógico que é. A gente lembra o histórico da eleição, né? Os governadores têm uma influência muito grande na eleição do Senado, muitas vezes elegendo senadores que até nem conhecidos eram da população.
1: Lógico.
2: Os exemplos desde Mansueta, Sérgio Guerra, José Jorge.
1: José Jorge, que virou ministro do TCU.
2: Sem tirar o mérito deles, lógico, mas a gente sabe que foram carregados literalmente por governador.
1: Literalmente na acepção da palavra.
2: Na acepção da palavra. Então tem esse histórico aqui em Pernambuco da força, né, de um governador vencedor quando você vai para uma eleição.
1: O finado Eduardo fez Humberto e Armando.
2: Humberto e Armando. Humberto. Você tem um histórico, né? Sim. A última eleição foi uma eleição atípica, porque nós tínhamos 5 candidatos ao governo, então fragmentou muito.
1: Demais.
2: Terminou que o peso federal foi maior, né? Você teve um peso.
1: Era apenas uma vaga, né?
2: Era apenas uma vaga.
1: A vaga de Tereza.
2: Era a vaga de Tereza e terminou aí que somou-se a ela os votos do PSB, que é onde, a chapa onde ela estava. Mas o eleitor que votou em Marília parece que migrou para ela também.
1: Acabou migrando.
2: E aí terminou que ela fez a vaga mesmo não estando com o candidato vencedor. Mas foi uma, eu diria que foi uma posição fora da curva. Que eu me lembre, teve essa eleição de Tereza e teve a eleição de Carlos Wilson.
1: Carlos Wilson
2: também, na época, numa eleição com seis candidatos, muito disputado. Ele ligado a Fernando Henrique com o Plano Real.
1: Isso.
2: Ele conseguiu
1: subir. Maurílio Ferreira Lima.
2: Isso.
1: Que era muito ligado à Eva.
2: Era deputado, aí terminou que não foi eleito.
1: Que pegou o projeto da reeleição e jogou no colo de
0: Mendonça Filho.
1: Com essa história.
2: Isso. Aí, na época, foi eleito Carlos Wilson junto com Roberto Freire. A Raiz elegeu o Roberto, mas você teve uma... Mas tirando essas duas eleições de Carlos Wilson e a eleição de Tereza na última...
1: Fátima Suete de Lavô e Antônio Farias, em 86.
2: Ganharam de Margarida Cantarelli e de Roberto Freire.
1: Magalhães.
2: Eu não tinha nascido, não, meu estudo, viu?
1: Eu também. Eu estava na campanha de Mendonça Filho, já.
2: Não, nascido eu já estava.
1: Eu também. Eu estava na campanha de Mendonça Filho, Mendoncinha com a cara cheia de espinha. Não sabia falar direito.
2: Nessa ele foi eleito deputado estadual. Primeiro mandato.
1: Foi José Múcio. Foi o único político da história de Pernambuco que conseguiu sobreviver de uma derrota até hoje. Zé Múcio. Sim. Perdeu para Doutor Arraes. Olha, tem um rapaz aqui, Adilson. Gostei. Eu queria que você mandasse uma foto dele. Eu não sei tirar foto. Ele é um cara bonito, viu? Vistoso, cara leve, tranquilo, muito fino, muito educado. O Givanil
2: está mandando. Adilson. Pode olhar na rede social. Sim. É Daniel Coelho 55. Vai lá que você acha. Sim,
1: você vai encontrar ele, viu?
2: Vai me encontrar com esse homem bonito aqui do lado, com o U.
1: Pronto.
2: Daqui a pouco vai encontrar uma foto nós dois.
1: Luciano, felicitando o senhor. Nivânio, que é um líder ali da Câmara. O U de Raquel conhece. Daniel, paz e bem pra você, tá, filho? Que JC seja o grande guia da sua carreira. Sabe o que é JC, sabe?
2: Rapaz, JC pra mim vai ser meu pai.
1: Jesus Cristo.
2: Ah, não, esse é mais forte.
0: Pai também.
1: Jesus Cristo, e o pai também, né?
2: Pai é João Coelho.
1: A JC, você é da família Coelho, é verdade.
2: Pai é João Coelho.
1: Tá bom, meu filho, um abraço, viu, querido?
2: Grande abraço, muito obrigado, Paulo, muito obrigado.
1: Pronto, ouvimos o de Raquel e Daniel Coelho, voltando mais forte do que nunca à Câmara Federal. Partir, Brasil.
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0: Agora 11 horas e 10 minutos, 11 e 10, né? Hoje, terça-feira, vamos lá então, dia 7 de julho de 2026, 11 horas e 10 minutos. A partir de agora, o programa Saúde e Bem-Estar, apresentação do Gerluce, já está conosco aqui na rádio Toritama FM. Bom dia, Gerluce.
1: Bom dia, Johnny. Bom dia, Toritama, né? Bom dia a todos os ouvintes da Toritama FM.
0: Isso.
1: Estão aguardando o nosso momento de chegar, de falar de saúde. Estamos hoje trazendo um tema bem relacionado à mulher, mas eu sei que os homens que estão aí nos ouvindo não vão mudar de rádio, porque eles também são interessados. Tem aquele que diz, olha, você pode falar da saúde de uma formiga, eu estou lá escutando. Então, a gente sabe que temos os nossos ouvintes que são assíduos, que são fiéis, e a gente agradece muito por essa companhia que vocês nos fazem todas as semanas.
0: Ok, vamos lá então, vamos trazer o tema hoje, né?
1: Hoje,
0: nesta terça-feira.
1: Hoje, como eu falei, Johnny, nós vamos falar de saúde da mulher.
0: Uhum.
1: E vamos abordar um tema que é muito comum, muitas mulheres deixam passar, né, a obrigação de se cuidar, mas a gente vai falar de citologia, lâmina, que é o popular Papa Nicolau, mas que todo mundo conhece como exame de lâmina. Então, o exame de lâmina, o Papa Nicolau, a citologia, é tudo a mesma coisa. Colpocitologia, tudo a mesma coisa. Só a colposcopia que é diferente, mas a colpocitologia é tudo igual. É um exame para avaliação do colo uterino. Então, hoje a gente vai falar da importância dos cuidados que a gente precisa ter, da periodicidade. Quando a gente fala de periodicidade, até quando você deve estar realizando o seu exame de lâmina? Ah, eu tenho 80 anos, eu ainda preciso fazer exame de lâmina? Então a gente vai falar sobre isso, abordar isso. Ah, eu já fiz histerectomia, e aí eu preciso fazer exame de lâmina? Geralmente é a dúvida de muita gente, e a gente vai esclarecer essas dúvidas hoje, aqui nesse nosso momento. Então, para iniciar falando sobre esse tema, a gente vai explicar o que é o exame de lâmina. O exame de lâmina, como eu já falei, é uma avaliação das células do colo do útero. Então, como a gente fala em colpocitologia, citologia, que é a mesma coisa também do exame de lâmina, é um processo de análise daquelas células através de um microscópio. Então, a gente pega, cito é célula. Então, quando a gente fala de citologia, a gente vai ver como está as células que recobrem o colo uterino. Então, quando uma mulher ela vai fazer o exame de lâmina, não existe, infelizmente, não existe outra maneira de ser realizado ainda que não seja a forma convencional, que é quando nós colocamos o espéculo, que é um aparelhozinho pequeno, de um material que não machuca. Então, quando a gente coloca o espéculo, a gente vai avaliar aquele colo uterino e com uma espátulazinha de madeira ou plástica, a gente vai colher um pouquinho das células ali do colo do útero para analisar no microscópio como é que estão essas células, como é que está a vida dessas células. Elas estão numa sobrevida tranquila? Tá, beleza. Elas estão passando por alteração? Precisa ser investigado. Então, quando elas já passaram por transformação, precisa investigar que transformação é essa. Quando a gente diz passando por transformação, todas nós, mulheres, vamos, ao longo da nossa vida, evoluindo e o nosso útero vai passando por transformações. Quando a gente é jovem, a gente tem um útero bem ativo, recoberto por células jovens, e o útero da gente ele não é tão resistente quanto quando nós já atingimos uma maturidade após os 25, 30. Quando a gente fala isso, é que muitas vezes a gente diz assim, ah, mas câncer de útero, ele só acomete mulheres a partir dos 25 anos. Bom, gente, essa nomenclatura, essa faixa etária está sendo revista pelo INCA, que é o Instituto de Câncer, e a gente está modificando essa faixa etária. Eu, por exemplo, eu não sigo a recomendação do Ministério da Saúde. Por que que eu não sigo a recomendação do Ministério da Saúde? Porque o Ministério da Saúde, ele pega o alto índice, essas mulheres que mais têm probabilidade de ter câncer de colo de útero e coloca nas estatísticas dele. Ou seja, é mais comum você encontrar um câncer de colo de útero, você achar um câncer de colo de útero em mulheres a partir dos 25. Então, é mais comum. Aí, o que é que o Ministério da Saúde faz? É mais fácil encontrar de 25 a 55, ou, exemplo, 25 a 64. Então, ele bota essa faixa etária. Eu, Gerluce, que atendo lá na MedCenter, eu saio dessa faixa etária para investigação bem antes. Por que que a gente sabe que, hoje em dia, as mulheres, elas começam a vida sexual muito antes do que a gente imagina. Então, hoje em dia é muito raro você dizer: ah, a menina ainda é virgem, a mulher ainda é virgem com 20, 25 anos. Infelizmente, hoje em dia é raro. Existe, claro que existe, mas é raro. E então, essas meninas, elas começam a ter a atividade sexual. Então, veja, se o Ministério da Saúde, ele coloca como nomenclatura, como base, a idade a partir de 22 ou 25, então é por quê? Porque a partir daí, o teu útero está mais resistente. Mas se você começa antes, o que é que eu tenho atendido? O que é que eu tenho encontrado? Muitas jovens com lesões uterinas, que se a gente não cuidar, se a gente não fizer algo, quando ela chegar, quando ela entrar nessa faixa etária do fator de risco, ela já vai estar com a doença. Então, eu já peguei muitas vezes meninas com 16, até com menos, que vão acompanhadas pela mãe ou com autorização da mãe, com menos de 16, com lesão que precisou cauterizar. O que é cauterizar? É a popular queimagem. Então, quando a gente pega uma paciente assim, aí a gente diz: ué, mas o Ministério da Saúde não diz que é só a partir de 22? Aí eu pego uma menina com 14 anos com uma lesão e eu vou esperar até 22 anos para ela estar dentro da faixa etária que o Ministério da Saúde preconiza? Não, não posso. Eu tenho que fazer alguma coisa por aquela adolescente, por aquela criança ainda. Então, eu saio dessa faixa etária e atendo sim, independente de estar, porque eu não vivo de bater metas, como o Ministério da Saúde ele pede. A minha meta para você é cuidar. Então, não me importa se vai entrar nas estatísticas ou não, mas eu sei que eu fiz a minha parte de ter atendido e de ter evitado, através do meu conhecimento e do meu atendimento, que aquela pequena lesão se proliferasse, aumentasse, causasse problemas maiores. Quando a gente fala dessa questão do Ministério da Saúde preconizar, aí a gente diz assim: pronto, a mulher está agora com 22 anos, ela está dentro da faixa etária. Tá, quando a gente fala da faixa etária, gente, a partir dessa idade, o nosso útero, ele já está, sim, completamente formado, ele está maduro. Então, a gente tem que ter muito cuidado. E quando a gente fala em citologia, a gente está falando em prevenção. Então, é muito comum você dizer: já fez sua prevenção? Ué, não, minha prevenção é o quê? É uma lâmina. Mas prevenção de quê? Prevenção do câncer. Infelizmente, tem mulheres que desleixam, que não fazem os seus exames, mas quando a gente fala fazer o seu preventivo, é prevenir para que o câncer não invada seu útero. Quando a gente diz o câncer não invada seu útero, e volta para a questão da análise do exame, quando eu pego através da paletinha, através da coleta do material do colo do útero, e mando para o laboratório e eles avaliam através de um microscópio, muitas vezes o que a gente não vê durante a coleta vem no resultado. Por quê? O microscópio, eles vão avaliar mais minuciosamente. Então, ali pode ter células de transformação. O que são células de transformação? Elas estão passando por mudanças. Essas mudanças, elas podem ser boas ou não. Então, cabe a nós vigiarmos. Câncer de colo de útero tem 100% de cura, desde que a gente descubra antes. Por isso que é tão importante que a gente faça a prevenção todos os anos. Aí, quando a gente faz a prevenção todos os anos, hoje em dia, o principal causador do câncer de colo de útero é o HPV. O HPV é um vírus que... que é transmitido sexualmente. Existem outros tipos de HPV, mas o HPV que acomete, que causa lesões no colo do útero, é o HPV que é transmitido sexualmente. Então, esse vírus do HPV, ele se alimenta dessas células, essas célulazinhas que a gente vai lá e vai colher. Quando eu tenho a presença do vírus do HPV, eu tenho que ficar alerta. Por quê? Porque eles vivem de se alimentar ali daquelas células. Se eles se alimentam daquelas células e eu não faço nada, eu não faço uma prevenção, eu não combato ele através de vacinas, que existe essa possibilidade, que não mata o vírus, mas enfraquece. Ele não vai ficar tão potente a ponto de penetrar no colo do útero. Então, quando a gente vê que tem o HPV, a gente sabe o quê? O HPV, ele se alimenta dessas células. Quando se acaba essas célulazinhas que estão recobrindo o útero, eles vão para onde? Para o útero. E aí, quando eles chegam no colo do útero, eles vão começar a se alimentar daqueles fragmentos da pele que recobre o nosso útero. Quando ele começa a se alimentar da pele que recobre o nosso útero, e você vai preventivamente fazer o seu exame de lâmina, o profissional que tem uma certa experiência, não vou generalizar, dizer que todos têm experiência, porque infelizmente não, mas o profissional que ele tem uma certa experiência, ele vai observar que tem algo diferente. Então, quando ele observa que existe uma manchinha, aquela manchinha já precisa ser investigada. Então, quando a gente trabalha, pelo menos eu faço astrologia, quando eu vejo que tem alteração, tem um produto que a gente coloca para confirmação dessa alteração. E um produto que a gente coloca, se o útero ficar totalmente da mesma cor, eu sei que está tudo bem. Que pode ser uma lesãozinha que o teu corpo já se curou, pode ter sido uma cicatriz de algum machucado que você teve durante uma relação, pode ter sido cicatriz de alguma queimagem que você já fez anteriormente. Então, através desse produto que a gente coloca, a gente vai poder identificar se existe realmente uma alteração que precise de investigação. Quando a gente vê que existe essa manchinha branca que precisa investigar, aí o que é que a gente faz? A gente vai pedir uma colposcopia, que é um exame mais detalhado, que mostra aquela manchinha que eu vejo tão pequenininha, mostra para o profissional que vai fazer, já mostra ela maior e a possibilidade de haver infiltração. Quando existe a possibilidade de haver infiltração, o profissional vai solicitar uma biópsia. A biópsia é para saber se é câncer? Também. Mas o objetivo de uma biópsia, quando se existe uma manchinha, uma lesão, que não chega a ser uma ferida, mas uns pontinhos que quando a gente toca sangra ou algo diferente no colo do útero, a biópsia é para identificação. Se é câncer, sim, mas é mais para ver se é o danadinho do HPV que chegou na sua vida e que, se você não cuidar, ele leva.
0: Muito bem. 11 horas e 24 minutos, 11h24. Dá um tempinho rapidinho e a gente de volta trazendo mais informação dentro do programa Saúde e Bem-Estar.
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0: Muito bem, agora já são 11 horas e 28 minutos, 11h28, Gerluce. Deixa eu dar uma, mudar aqui esse BG aqui, Gerluce, dar uma ajeitada aí, pra dar uma melhorada.
1: Sim.
0: O negócio ficar melhor. Vamos lá então.

0: Vamos lá então, Geluce, trazendo mais informação dentro da programação Saúde e Bem-Estar na nossa manhã aqui na Rádio Toritama FM.
1: Pois é, Johnny, vamos continuar, né, falando sobre saúde e
0: isso.
1: Como eu estava falando da questão da lesão, né? Ah, existe uma mancha branquinha, precisa ser avaliado. Essa mancha é diferente da cor do útero, mudou. O útero não ficou totalmente da mesma cor depois que coloca o produto, então tem que ser investigado. Através da investigação, o resultado da lâmina, ela pode vir normal. Ela pode vir que essas células estão, que o colo do útero está passando por transformação. Então, quando você pega um resultado de exame que está passando por transformação, você tem que rever aquela mulher, reavaliar em 6 meses. Quando você vê que o colo do útero, mesmo que você não tenha visto nada na hora que você avaliou, não, tá tudo normal, você avaliou, mas de repente chega o resultado da lâmina dizendo que existe uma transformação e que essas células podem ser possivelmente malignas. O que é que vai precisar? Uma biópsia. Na biópsia, vem o resultado da biópsia. Por exemplo, se vir NIC1, que é uma transformação, é um grau de transformação, é um grau de invasão. NIC1, 2 ou 3. Se vir NIC1, a gente vai avaliar, vai ver se precisa de uma cauterização. Isso aí com avaliação médica, gente. Não sou eu, enfermeira. Eu estou dizendo do cuidado que a gente tem, qual é o passo que a gente vai dar. Então, às vezes, o NIC1 precisa de uma cauterização, que é uma queimagem, e não significa que nessa cauterização se resolva. Então, muitas vezes, a mulher ela faz uma cauterização esse ano, no próximo ano ela precisa fazer novamente, depois ela precisa fazer novamente, até que se resolva. Se por acaso não se resolver, a gente sabe que isso vai evoluindo e vai precisar de outros cuidados maiores. Então, a conduta é, todas as vezes que vir lesão de alto grau por células de transformação, a gente sabe que vai precisar de biópsia e a partir da biópsia é que vai dizer qual a conduta que a gente vai seguir. Quando a gente fala nessas avaliações, a gente está falando em mulheres que já tiveram essa lesão e que muitas vezes o médico diz, olha, a gente fez essa cauterização em você, essa queimagem, e eu quero que você volte para mim antes de um ano. Aí tem muitas mulheres que voltam 2 anos depois. Aí diz, não, é porque eu tinha tanta coisa para fazer, e aí a situação está ou do mesmo jeito ou pior. Por quê? Você tem que entender que o teu útero é um local que está abafado e molhado o tempo todo. Então, não é tão fácil uma cicatrização. Entenda que não é tão fácil. E, a partir do momento que você faz isso aí, você também tem a tua vida sexual ativa. E aí também tem a questão do anticoncepcional, que deixa o nosso útero mais frágil. Por isso que eu indico tanto o DIU. Porque o método anticoncepcional, ele é um dos causadores de lesão de colo uterino fora, depois do HPV. E aí é por quê? Porque essas nossas células, o nosso útero, ele fica mais frágil. Então, ele tem mais facilidade de passar por lesões. Então, quando você sabe que tem uma lesão, deu uma alteração, eu já fiz biópsia, não deu nada, não se garanta, não. Eu fiz uma biópsia, a doutora suspeitou de um negócio, fiz uma biópsia, não deu nada. Aí, por isso, você vai passar 2 ou 3 anos sem fazer a sua citologia? Não faça isso. A partir do momento que foi necessária uma biópsia, não deu nada, graças a Deus. Mas significa que você precisa ficar acompanhando. Porque se foi necessária uma biópsia, é porque está passando por alteração, por transformação. Então, quando a gente diz assim, eu fiz, olha, uma lesão, mesmo que seja de baixo grau, que é o NIC1, para ela virar câncer, ela pode demorar até 5 anos. Então, você não vai passar 2

0: 3 anos da tua vida com a cabeça na guilhotina, sabendo que isso pode piorar. Então, descobriu, tem qualquer manchinha, qualquer coisa, não deixa de fazer o teu exame todos os anos. Pode ser que você faça hoje, não dê nada, e no próximo ano dê alguma coisa, jamais alterada, e você diga, ué, e ano passado eu não fiz, não deu nada, e agora está desse jeito? Pode acontecer, dependendo da situação, da tua imunidade, do que você tem feito, principalmente mulheres que gostam muito de tomar a pílula do dia seguinte, porque se eu falei que o anticoncepcional é um dos fatores que deixam o nosso útero mais frágil, que você toma um comprimido diariamente, imagina você tomar uma pílula do dia seguinte que corresponde a 10 comprimidos de uma só vez. Então, é bomba que você coloca ali no teu útero e que pode sim estar causando essas alterações. Quando a gente fala em alterações também, a gente fala quando o Ministério da Saúde ele estabelece essa faixa etária até os 64 anos de idade, porque nós, quando vamos entrando na menopausa, no início de 22 a 45, a gente sabe que o útero está ali em total atividade, mulher em idade fértil, a gente tem a questão das gravidez, então isso pode alterar e precisa estar sendo vigiado. E também tem o uso do anticoncepcional, né? Do danadinho do anticoncepcional. A partir dos 45 anos de idade, nós mulheres começamos a passar por transformações. O nosso útero, ele começa a não receber a quantidade de hormônio necessária para se manter durinho, ativo. Por quê? Esses hormônios começam a cair para que a menopausa chegue. Então, a gente já vai começar com a diminuição desses hormônios e o nosso útero também vai diminuir junto com os hormônios. Porque o que mantém o nosso útero durinho, ativo, com a musculatura ok, são os hormônios. A partir do momento que eu tenho uma queda de estrogênio, a queda da progesterona, o meu útero ele vai começar a diminuir de tamanho porque eu perco músculo. Nós, quando vamos passando dos 45, a gente não percebe que a gente vai ficando mais flácida? Do mesmo jeito, vocês aí, eu só tenho 15, né? Mas mulher passou dos 45, já sabe. A gente vai ficando mais flácida. Então, por quê? Porque a gente começa a perder músculo. A gente vai ter mais gordura e pele. O nosso útero, ele é músculo. Ele não tem inervação, mas ele é músculo. Então, a partir do momento que eu começo a diminuição de hormônio, me preparando para uma mudança em minha vida, em meu estilo, no meu organismo, o meu útero também. Então, ele começa a perder músculo e ele começa a diminuir a quantidade de músculo. E o que é que acontece? Começa a murchar. Acontece no nosso corpo, acontece na nossa face. Você que está passando dos 45 e não tem nenhum procedimento estético, você vai perceber que começa a murchar a parte da bochecha. Você percebe que começa a cair mesmo, porque essa musculatura a gente começou a perder. Então, do mesmo jeito é no útero. O nosso útero vai mudando de tamanho, ele vai diminuindo. Entrou na menopausa porque os nossos ovários, eles não estão mais mandando a quantidade, nem produzindo a quantidade de hormônio que a gente precisa, porque a nossa máquina é perfeita, o nosso corpo é perfeito. Então, se está predestinado para que você entre na menopausa, por exemplo, aos 45 anos ou aos 50, o teu ovário vai dizer, eu não vou mandar mais hormônio para ali, para o útero, porque não vai precisar mais, ela não vai ter mais menino, porque os hormônios têm essa função de deixar o nosso útero preparado para que a gente possa gestar, para que a gente possa acolher uma vida ali dentro de nós. Então, se por acaso ele percebe isso, ele acaba não mandando hormônio. O nosso útero vai diminuindo de tamanho. Então, quando você entra na menopausa, efetivamente, quando você vai fazer um exame, geralmente quando a mulher diz, oh, eu tô assim, tô com esses sintomas, que eu suspeito da pré-menopausa, já solicito uma ultrassom vaginal. Porque eu pergunto se ela tem um anterior, e aí a gente vê a anterior e vê a atual. E a gente vê, se começar a ver uma diminuição desse tamanho de ovário e de útero, eu já sei que essa mulher está realmente entrando na menopausa. Não posso dizer que ela está efetivamente, porque efetivamente é só depois de um ano que a menstruação não vem mais. Mas a gente avalia através da queda hormonal e através de um ultrassom vaginal, que a gente vê se a mulher realmente está no caminho da menopausa. Então, quando ela vai entrando na menopausa, como eu já falei, o útero começa a diminuir. 45 anos, a gente já começa a perder músculo, e aí eu tenho mais uma rigidez, eu tenho mais facilidade de desenvolver lesões. Por quê? Porque eu não tenho mais aquele útero esticado. Então, quando eu já tenho umas rugazinhas, acreditem, mas a gente tem também, então eu tenho mais facilidade de ter uma lesão lá no colo uterino. Também não tenho mais os hormônios para me dar aquela defesa de proteção da autoimunidade, do útero resolver o problema sozinho, de uma lesãozinha, ele dizer, peraí que eu resolvo, eu vou sarar isso aqui rapidinho. Então, muitas vezes, uma manchinha, ela acaba evoluindo, ela acaba aumentando. Muitas vezes, uma feridinha, ela não é só uma feridinha, ela acaba aumentando. Você precisa fazer queimagem, que é a cauterização. Então, até dos 45 até os 64, por isso que o Ministério da Saúde coloca essa faixa etária. Então, você não pode deixar de fazer esses exames anualmente até essa idade. E depois dessa idade, o que é que a gente faz? Bom, depois dessa idade, entrou na menopausa, como eu já disse, útero murchou. Ovário vai murchar, útero vai murchar. Então, até 64 anos... o Ministério diz, vamos fazer periodicamente, todos os anos. Depois disso, ele diz que não tem mais necessidade de estar realizando. Realmente, o útero ele já murchou completamente. Então, o que é que o HPV vai querer ali? O que é que o câncer de colo de útero vai querer ali? Ele não tem mais nem oportunidade, porque não vai ter mais nem músculo para ele entrar. Então, eu costumo fazer como um acompanhamento periódico. Por quê? Pode não ter um risco elevado de câncer de colo de útero, mas a mulher que está na menopausa, ela tem as dificuldades dela de ter relação sexual, porque a partir do momento que não vai mais hormônio, o útero diminui de tamanho, também não tem lubrificação. Então, essa mulher, ela tem muitas queixas de queimação durante a relação sexual, ela tem muitas queixas de ressecamento, pode aparecer corrimentos, e essa mulher, ela não pode ser dispensada de uma avaliação ginecológica, porque o Ministério da Saúde diz que ela não tem mais risco de câncer. Ela precisa ser avaliada, ela precisa ser acolhida. Porque como é que a gente vai tratar uma mulher? Ah, ela chega para mim e diz que só tem um corrimento. Sim, e se essa mulher tiver algum corte, alguma lesão na vagina, que a gente possa estar ajudando? Então, é uma questão de acolhimento, é uma questão de se colocar no lugar do próximo para que a gente possa atender e deixar a paciente satisfeita. Lesão de colo do útero é menos comum nessa idade? Com certeza. Mas, através de uma ultrassom, a paciente vai para a gente, olha, Gerluce, uma senhorinha já, por exemplo, eu estou com essas queixas. Lembre, gente, quando eu digo que a gente perde a musculatura do útero, na vagina também. Então, é difícil realizar um exame de lâmina numa mulher que já está na menopausa. Por quê? Pelo ressecamento, pela diminuição do estrogênio, da ação do estrogênio na vagina, é mais difícil porque essa mulher ela vai sentir dor quando a gente for realizar o exame. Então, quando a gente coloca um espéculo, quando eu vou fazer um exame de lâmina numa mulher acima de 64 anos, eu coloco o espéculo, que é o aparelhinho menor, eu coloco o espéculo que eu coloco em mulheres que nunca tiveram filho. Então, a gente coloca ele menor, por quê? Porque pode ser que você colocando um espéculo maior, você cause sangramento, cause desconforto, e essa mulher diga, nunca mais eu vou para Jailuz, Deus me livre. E não é isso que eu quero. Eu quero cuidar, eu quero acolher, eu quero procurar resolver o problema que você foi para mim com a esperança que eu solucionasse. Então, a partir desse momento, as mulheres chegam para mim, principalmente mulheres diabéticas. Elas têm muita irritação vaginal. Elas têm, por conta do aumento da temperatura, então elas têm uma coceira, elas podem ter um corrimento. E aí, se eu seguir a risca de que essas mulheres, a partir de 64 anos, não precisam de avaliação, eu não vou estar sendo a Gerluce que se propôs, que se comprometeu com Deus para cuidar. eu estou para cuidar independente da idade. Seja menor de 22, como o Ministério da Saúde não orienta, ou seja maior de 64. Porém, a partir desses 64 anos, a gente não precisa mais fazer anualmente. Você pode fazer a cada 2 anos, porque a gente só avalia a parte externa e fica só acompanhando. Quando se tem uma diferença, quando se tem um sintoma diferente, aí a gente vai solicitar outros exames. Como assim sintomas diferentes? Gente, quando a gente entra na menopausa, 50 anos, 55 máximo, parou, fez 1 ano, não é para vir nunca mais. A partir do momento que completou 1 ano que você não menstrua, sem estando na menopausa, estando nessa faixa etária que a gente falou, não é para vir mais, de jeito nenhum. Então, no dia que você que está nos ouvindo aí, que já tem 60, 60 e pouco, ou entrou na menopausa já há muito tempo. Pronto, eu entrei na menopausa, eu, Jair Lúcio, eu tinha 44 anos. Eu acabei de dizer que eu tinha 15, né, Diana? Mas eu tinha 44 quando eu entrei. É porque quando chegou nos 15 eu parei de contar, viu?
1: Tá certo.
0: Mas quando eu entrei na menopausa eu tinha 44 anos. Hoje eu estou com 51, por isso que eu digo que eu tenho 15, que pode inverter que dá 15, viu? Então, quando eu entrei na menopausa com 44 anos, hoje com 51, não pode vir minha menstruação. Se um dia minha menstruação chegar sem ser por indução hormonal, porque às vezes uma reposição hormonal faz com que venha, mas não vem sangue, é só umas borrazinhas mesmo de café, parecendo borra de café. Mas se por acaso essa menstruação minha chegar, eu estou com alguma coisa diferente, eu tenho que investigar porque não é normal. Então você que está nos ouvindo, que entrou na menopausa já há muito tempo e de repente tua menstruação chegou, vamos avaliar o que é que está acontecendo. E geralmente a causa é espessamento do endométrio. O que é endométrio? A parte de dentro do nosso útero. O espessamento, engrossamento. Ele começou a engrossar e tem que ser investigado porque ele está engrossando. Geralmente, quando a mulher começa a fazer reposição hormonal, ela vai ter um espessamento endometrial, mas a gente já sabe qual é a causa. Então, parou a reposição ou diminuiu e aos poucos o útero ele vai acostumando com esses hormônios e ele vai voltar ao normal. Fez reposição, fez uma ultrassom, deu que está com espessamento, fica tranquila que é só os hormônios agindo ali no teu útero e que tudo vai ficar bem. Porque reposição hormonal eu costumo dizer que é vida, é qualidade de vida. Então, passou dessa idade, como a gente já disse, de dois em dois anos. Passou de 64 anos, de 2 em 2 anos, você faz a tua avaliação, a tua citologia. Chegou aos 70, faz se você quiser. Tá bom? Se você quiser, pode ir que eu faço. Jair Lúcia aqui faz lá na MedCenter. Mas a partir disso, porque realmente a partir disso, o teu útero vai ficando bem pequenininho. Mas se você tem um corrimento, tá com uma coceira, tem relação, porque tem mulheres com 70 anos que têm vida sexual ativa, sim. Então, tem relação, tá te incomodando, tá precisando resolver isso, vai procurar avaliação, sim. Você não tem mais risco de ter câncer de colo de útero, mas não significa que você não possa fazer um exame de avaliação desse colo e da vagina também, que passa por transformações devido à diminuição dos hormônios.
1: Ok, muito bem. 11 horas e 46 minutos, 11h46. Tempinho para a gente tomar aquela água e voltamos já já com o programa Saúde e Bem-Estar.
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0: Muito bem, 11 horas e 50 minutos, Gerlucci. 11 e 50. O tempo está corrido o assunto é bem extenso, viu? Se fosse conversar, a gente continuava por aqui o resto do dia aqui. Você, com certeza, trazendo muitos assuntos, né? Na programação da melhor. Aproveitar e mandar um abraço à dona Graça, que está ouvindo a gente.
1: Um abraço, minha amiga
0: Ela,
1: Graça.
0: A Selminha, esqueci o nome agora da nora dela, está de idade nova também. Ela mandou aqui, já eu lembro. E a gente manda um abraço aí para a nora, que está de idade nova, a nora da minha amiga, né, da Selminha também, ou melhor, da dona Graça. Alô, dona Graça, um abraço para a senhora. Já anuncio 11 horas e 50 minutos.
1: É, um abraço para a Lucemi, né, que está nos ouvindo, para minha amiga Irajane, que é a Jane Lima, para todas as pessoas que nos ouvem, minha mãe, né, que está me acompanhando, Lídia, que é a cuidadora dela. A gente agradece demais pelo carinho. Quero mandar um abraço para minha amiga Edileide, que está me ouvindo. Um abraço, um cheiro para você. Que Jesus acalme seu coração. É, voltando a falar sobre a prevenção. Agora a gente tira a dúvida. E você que já fez esterectomia?
0: Lembrei o nome dela, viu? Deixa eu antes de você começar para não esquecer. Erleide.
1: Eita!
0: Tá de idade
1: um abraço,
0: nova hoje.
1: Feliz aniversário, Erleide.
0: Isso. Então foi a dona Graça que pediu.
1: Zoa, meu amigo, um abraço.
0: Para você registrar o aniversário da Erleide, que tá de idade nova hoje.
1: Feliz aniversário, minha amiga. Ainda bem que tá aqui, ó, nos ouvindo para cuidar da saúde.
0: Verdade.
1: Então, você que já fez esterectomia, eu já retirei meu útero. E agora eu preciso fazer? Bom, gente, se a causa da esterectomia que você fez foi benigna, você, é como eu falei, na mesma questão da idade dos 64 anos. Você não tem mais útero, mas você precisa de uma avaliação a cada 2 anos, porque não tem útero, mas tem vagina, tem vida sexual ativa, muitas vezes tem alguma vaginose, que é algum corrimento. Então, precisa sim, mas não tem mais riscos de câncer de colo de útero, porque você já retirou o útero. Porém, existe um tipo de esterectomia que é parcial, onde os médicos tiram apenas o corpo do útero e deixam o colo. Então, se você fez uma esterectomia parcial, quando eu digo parcial, não é aquela que o médico deixa um ovário, não. O ovário, ele fica para que você não sofra tanto com as consequências depois da retirada do útero. Mas existem alguns tipos de esterectomia que antigamente se fazia, em que era parcial, tirava o corpo do útero e o colo do útero ficava ali. Então, se você ainda tem colo de útero, precisa fazer normalmente como se tivesse ele completo. Porém, se você não tem útero de jeito nenhum, retirou por causas benignas, a gente pode estar fazendo a sua avaliação a cada 2 anos. E depois que chegar aos 64, aí você resolve se você quer ficar fazendo ou não. Mas a avaliação ginecológica, eu acho que todo mundo deveria fazer, independente de ter útero ou não, porque a gente tem vida sexual ativa e precisa estar sendo, sim, avaliado. E todas essas dúvidas, muitas vezes, a gente só tira em consultório médico. E quando eu digo assim, retirada de útero por questões benignas, é por conta de um mioma. Então, por conta de um sangramento que teve, mioma é benigno, então não tem perigo, você não vai ter nenhuma reincidiva. Porém, se a retirada desse útero foi por alguma alteração maligna, você vai precisar estar fazendo a avaliação, não é de 2 em 2 anos, não, é todo ano. Então, se você fez a retirada desse útero porque você teve uma lesão de alto grau, que é o NIC3, e evoluiu para um câncer de colo uterino, e você retirou esse útero porque ele estava com câncer, fez todo o tratamento e fez a retirada do colo do útero completo, precisa estar fazendo, sim, todos os anos. Então, aonde você fez o tratamento, vai dizer, não, a gente vai ficar só acompanhando. E pronto. Então, a partir dessa outra, dos 64 anos, também faz, se você quiser. Mas é como eu disse, eu fujo dos padrões do Ministério da Saúde e eu sou mais cautelosa. Eu acho que é porque eu tenho mais tempo e não preciso estar cumprindo metas. E aí eu não barro ninguém que vá fazer a citologia comigo por conta de idade. Ontem mesmo foi super lotado o atendimento, como eu sempre falo aqui, que eu faço esse atendimento lá na MedCenter, não cobro absolutamente nada, eu faço a lâmina, então só posso fazer 10, que é o que eu me proponho a fazer, mas ontem passou bastante da cota, e aí tem gente que ligou para mim, mulher, e aí eu digo, oh, não posso, porque a cada pessoa que passa das 10, eu tenho que pagar bem para o laboratório. Então, eu tenho essa parceria, eu pago para o laboratório numa quantidade X, são 10 por semana. A partir do momento que passou disso, infelizmente, eu não tenho como. Mas quando a gente faz esses atendimentos, onde que a gente vê que tem alguma alteração, a gente já encaminha para a nossa ginecologista, que é a doutora Fabíola. Então, a gente tem a doutora Fabíola e também quando eu vejo que tem mais alguma coisa, às vezes eu vou fazer uma lâmina, a paciente não tem queixa, mas eu acho que o útero dela está um pouco aumentado de tamanho, a gente pede ultrassonografia. E nós temos ultrassonografia na MedCenter. Então, essa história de você dizer, eu faço ultrassom todo ano, mas eu não faço exame de lâmina porque eu já faço a ultrassom, não é a mesma coisa, tá bom? Exame de lâmina avalia colo de útero. Ultrassonografia avalia dentro do útero. Então, você pode ter uma lesão no colo que a ultrassom não vai te mostrar e depois você não tem como dizer, ah, mas eu fazia todo ano a ultrassom. Não mostra, gente. 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O importante é, como a gente falou, exame de lâmina é prevenção. Se você não se previne, você abre as portas para que você perca o teu bem mais precioso. 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
1: Ok, muito bem. 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
1: Muito bom. Foi um papo, vamos dizer assim, né? Muito produtivo e rápido, viu?
0: Porque
1: no instante se passou o bate-papo com a Gerluce durante uma hora, ela explicando e dando as dicas e chamando você, você mulher, para ir para a MedCenter cuidar da sua saúde. Não perca tempo.
0: Pois é, não perca tempo e não dê tempo para que a doença invada e tire a sua paz.
1: Muito bom. Agora meio-dia e um minuto. Até a próxima terça-feira, Gerluce.
0: Se Deus quiser.
1: Gente, vem aí, Wagner Alex vai te fazer companhia na nossa tarde aqui na programação da Rádio 10, da Rádio Toritama FM. Valeu, tchau, tchau.
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0: me dá força. 188 dias do ano, faltando 177 dias para o término do mês. O ano, fase da lua é a fase da lua minguante. Estamos na segunda semana do mês, porém, a 28ª semana do ano. Estação do ano é o inverno. Hoje é aniversário de morte do cantor brasileiro de rock, o Eterno Cazuza. Hoje é dia de São Vilibaldo. E dia de você aproveitar juntamente conosco, participar da nossa programação. Muito obrigado pelo carinho da sua audiência, você que está sempre ligado conosco na Rádio Toritama FM. Abraços do Wagner Alex. Estaremos juntos até as 14h com o nosso programa, o Cardápio Toritama FM. Programa para pessoas exigentes e de muito bom gosto, no qual nós fazemos com muito amor, com muito carinho, e fazemos questão de tocar aquelas músicas que você tanto gosta na hora do seu almoço, no momento tão importante, no momento em que você vai restaurar suas energias, né, com um delicioso almoço, e também relaxar a mente com aquela música que você realmente adora aqui de ouvir na nossa Toritama FM. Abraços para todo mundo, participe você também através do nosso fone WhatsApp 989798989. Chega de papo e vamos de música.
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0: Já abrimos aí com Andrew Donald, tema da novela Cara e Coroa, do ano de 1995. A gente confere Save Me Now. Agora, 12:09. Boa tarde.

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2: Turitama FM 104,9. Alan Jackson no nosso programa Cardápio. I'll Try. Essa foi tema da novela Por Amor. Antes tivemos ainda também Capital Inicial Fogo. Andrew Donald, Save Me Now foram as primeiras do nosso programão de hoje do nosso cardápio. Vamos a um rápido intervalo, daqui a pouco eu volto com muito mais pra você.
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2: Toritama FM 104,9, agora é meio-dia, mais 24 minutos. 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Ótima tarde para todo mundo. Ligado na melhor programação da cidade, Rádio Toritama FM 104,9. Ótima tarde para todo mundo.
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4: Meio-dia, mais 27 minutos. 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

Muito bem, de volta na nossa Rádio Toritama FM 104,9. Agora, meio-dia, mais 29 minutos. Que aí a nossa tarde seja simplesmente maravilhosa, né? Com muita positividade, muito trabalho e só coisas boas, né? E com certeza fazendo com que tudo aconteça da melhor maneira possível. Nós vamos batalhando, conquistando os nossos sonhos, correndo atrás dos nossos objetivos de uma forma muito intensa e com muito carinho, com certeza. Agradecemos a cada um de vocês sempre. Bom, o lance é o seguinte: chegou a hora de mandar beijos e abraços para um monte de gente ligado na nossa programação. Deixa eu começar aqui, mandando beijos e abraços. A primeira vem pra Dona Glaucia Araújo, lá em Caruaru. Boa tarde, Dona Glaucia. Ótima tarde pra senhora. Deus abençoe a senhora também. Saudades, hein? Vamos que vamos aqui, com certeza. Deixa eu aproveitar e mandar um grande abraço ao meu querido Elifas Júnior. Alô, Elifas. Aquele abraço, meu querido. Tudo de bom aí em Caruaru. Seguindo aqui a nossa lista, com certeza. Deixa eu aproveitar aqui. Vamos com muito mais... Alô, aqui para o pessoal, deixa eu mandar um meu beijo carinhoso à minha querida Zélia Silva, lá no bairro de Antão. Ótima tarde para você. Quem mais está conosco aqui? Ah, lá na cidade de Jaboatão dos Guararapes, tem a minha querida Érica. Beijos, Érica, boa tarde. Vou agora à cidade de Caruaru, a minha querida Ângela Santiago. Beijão, Ângela, boa tarde para você. Comigo também na cidade de Marimondo, Alagoas, tem ela, Pérola. Alô, Pérola, boa tarde, querida. Grande beijo pra você. Boa São Paulo, deixa o meu beijo carinhoso à minha querida prima Aline, Aline Silva. Beijos pra você, Aline. Saúde e paz, beijos na família. Conosco também, com certeza, agora na cidade de Arco Verde, tem a minha querida Dionete. Alô, Dionete, boa tarde, querida. Deixa eu mandar o meu beijo aí a Caruaru, a minha querida Vanessa Alves. Alô, Vanessinha, beijos pra você, Vanessa. Seguindo o nosso programão aqui, com certeza, em Caruaru, a minha querida Janete Mota. Beijos pra você, Janete. Tem mais gente conosco, com certeza, né, na nossa programação. Alô, meu amigo Diogo da Doutor Máquinas, em Caruaru. Boa tarde, aquele abraço, meu irmão. Se você pensa que acabou, tem a minha querida Cleciana Silva em Caruaru. Beijos pra você, Cleciana. Também comigo, minha querida Ângela Tavares, no sítio São João de Cima. Beijão. Meu querido conselheiro tutelar Barrado. Barrado apoia, apoiando o nosso programão. Aquele abraço pra você, meu querido. Bom apetite ou bom trabalho, né? E sempre conosco. Alô, Valéria Silva em Santa Cruz do Capibaribe. Beijos pra você. Comigo também a minha querida Cida Amaral, no bairro São Francisco, em Caruaru. Boa tarde. Quanta gente bacana, né? Minha querida Dani Clécia, aqui em Toritama. Boa tarde pra você. Agradecendo também o carinho da audiência, mandando o meu abraço, o meu carinho ao meu querido Zoa. Alô, Zoa, no bairro de Antão. Alô, Vera. Ótima tarde pra vocês. Seguindo nossa equipe aqui de gente, de ouvintes de primeira qualidade, sempre temos aqui a minha querida Neide Silva, em Caruaru. Boa tarde, Neide. Bom apetite pra você. Como sempre, aqui na nossa programação também, com certeza, tem ela sempre ligada na nossa programação. Deixa eu mandar o meu beijo à minha querida Ilma Nunes. Alô, Ilma! Tá descansando e ligadinha no nosso programão. Beijos! Alô, minha querida Ivanda. Ivanda tá na cidade de Paranatama. Beijos pra você. Boa tarde. Deixa eu aproveitar e mandar um beijão, minha querida Nelly, na cidade de Paulista. Já tá na escuta, boa tarde. Meu querido primo, primo Emerson Paixão, na capital pernambucana. Aquele abraço, meu querido. Meu beijo também pra minha querida Mara. Alô, Mara, em Caruaru, beijos pra você. Também comigo aqui, com certeza, na nossa programação, tem aí o meu amigo Manuel Segurança, no centro, em Caruaru, na rua São Sebastião. Aquele abraço, meu querido.

0: da sua audiência. E também a minha amiga Eliane, Eliane Ferreira, em Lagoa dos Gatos. Beijos pra você. Daqui a pouco eu mando mais beijos e abraços pra todo mundo. Vamos seguindo o nosso programão. Tá na hora de mais músicas aqui na nossa programação. Nós agradecemos o carinho de vocês e vamos com mais músicas. Chegando pra gente agora, nada mais, nada menos, uma música que faz um tempão que a gente não toca ela por aqui na nossa programação. E que tal a gente conferir a voz do... Ela era conhecida como a voz do patinho feio do rock, Cyndi Lauper.
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0: Time After Time. Cyndi Lauper pra gente de presentaço no nosso cardápio. Agora, meio-dia, mais 34 minutos. A toda a turma do almoço, bom apetite, boa tarde.

0: Toritão FM 104,9, Pepeu Gomes, Deusa do Amor, Cyndi Lauper, Time After Time. Só musicaço de presente pra você no seu cardápio Toritão FM. Na sua Toritão FM 104,9, agora é meio-dia, mais 42 minutos. Pausa refrescante, vamos ao intervalo e eu volto já com mais cardápio pra você. Aguenta a mão, sai daí não e continua conosco. Boa tarde, cidade, volto já.
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6: Isso mesmo, já estamos de volta na sua Toritama FM 104,9. Agora, faltando 13 minutos para as duas, para uma da tarde, melhor dizendo. Vamos seguindo o nosso programão, mandando mais beijos e abraços a todo mundo aqui querendo participar, querendo aquele alô. Deixa eu mandar o meu grande abraço ao meu amigo Zé Batata, já tá por aqui pedindo música. Vamos tocar sua música, sim, com certeza, meu irmão. Aquele abraço para você, tá bom, Zé? Alô, minha amiga Maria da Batata, também ligada conosco. Beijos para você, minha querida, tudo de bom? Quero aproveitar também e mandar um beijão. Beijo pra minha querida Elijane, na cidade de Riacho das Almas, também já tá pedindo música. Vamos tocar já já, tá bom? Beijão pra você. Alô, minha querida Claudinha. Alô, Claudinha. Fizemos parte aí do Ministério de Música da Comunidade Católica Restauração há muitos anos, né, Claudinha? Tem uma voz maravilhosa cantando. A sua irmã Cleide, a toda a família, beijos pra vocês. Deixa eu mandar o meu beijo, o meu abraço, o meu carinho à minha querida Simone, na Avenida São José, no bairro São Francisco, em Caruaru, ligadinha conosco. Boa tarde, Deus abençoe você também, minha querida. Tem mais gente conosco aqui na nossa programação. Com certeza, manda aquele alô especial aqui. Deixa-me ver mais. Agora sim, vamos à cidade de Belém, em Alagoas. Minha querida Jandriele Ferreira está ligada conosco também. Beijos para você, Jandriele. Seguindo aqui, com certeza, a nossa lista. Deixa eu mandar um beijão para minha querida Andréia, em Vitória de Santo Antão. Boa tarde para você. Mais gente conosco aqui na nossa programação. Vou mandar o meu beijo carinhoso à querida Patrícia Marques, aqui em Toritama. Beijos pra você, boa tarde. Alô, minha querida Vânia, aqui em Toritama. Beijos pra você. Obrigado pelo carinho da sua audiência, sempre. Claro que sempre tem ela ligadinha na nossa programação, minha querida Jéssica Patrícia, na cidade de Garanhuns. Beijos pra você, bom apetite. Mandando um grande abraço ao meu querido Gilson, lá na capital pernambucana. Valeu, Gilson. Meu beijo carinhoso à minha querida Slaine Nina, aqui em Toritama. Boa tarde, Slaine. Alô, minha querida Neide, no bairro São Francisco, em Caruaru. Beijos pra você. Beijos pra minha querida colega, minha Helena, tá ligada conosco, minha ouvinte, na cidade de Correntes. Beijos. Beijão para minha querida Laís Maria em Caruaru. muita gente bacana, não é verdade? Alô, minha querida Érica Lucielma, ótima tarde pra você aí em Caruaru. Vamos de música, vamos de música e também pedidos musicais via 104,9 através do nosso fone WhatsApp. E a gente já tem pedidos por aqui. Alô, boa tarde.
4: Fala, Wagner, minha potência.
6: Fala, meu irmão.
4: O programa Cardápio. Toca aí, por favor. Scorpio, aqui é Edson Pereira, o padeiro da Panificadora São José em Caruaru. Valeu, minha potência.
6: Beleza, minha potência. Obrigado pelo carinho da sua audiência sempre. Esse cara é uma figura maravilhosa, tem um bom gosto, excelente musical. Você pediu, você vai conferir agora. Abração a todo o pessoal da Panificadora São José no bairro São Francisco em Caruaru. Minha querida Claudiane, toda a equipe, grande abraço pra vocês. Se você pediu, você curtiu.
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6: E a gente confere nada mais, nada menos que Send Me Ninjan, uma super balada do Scorpions, uma super banda alemã. Na sua Torita FM, faltando 9 minutos para uma da tarde. Boa tarde, cidade.

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0: Toritama FM 104,9, grande Zé Ramalho pra gente. A gente não viu aí Beira-Mar, capítulo 2. Essa super música do Zé Ramalho vai de presente pro meu querido Geraldo da Tem Tudo Utilidades. Abraço, Geraldão. Antes tivemos ainda Saudades com Raul Seixas, o Tem das Sete, de 1974. E ainda rolou pra gente nada mais, nada menos do que Scorpions, na nossa programação. Quem pediu essa super música, quem pediu a música do Scorpions, Send Me an Angel, foi o meu querido Edson Padeiro, da Panificadora São José. Valeu aí, lá no bairro São Francisco, em Caruaru. Meu amigo Edson Pereira, abraços para você, meu irmão. Obrigado pelo carinho da sua audiência. Vamos ao intervalo, voltamos já com mais músicas.
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0: Toritama FM 104,9, agora 1:05. Ótima tarde para você. 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

0: que puder. Nete aqui em Toritama, boa tarde, Nete. Tudo de bom pra você. Boa cidade do Cabo de Santo Agostinho, ligadinho conosco na nossa programação. Rosa Luna, alô Rosa, beijos pra você, querida. Boa tarde. Abraçando o meu amigo Dinho Carlos, já tá por aqui pedindo música, vamos tocar já. Aqui em Toritama. Deixa eu mandar um grande abraço ao meu querido Douglas Costa. Valeu, Douglas, abração, meu irmão. Quem mais tá comigo aqui também, lá em Caruaru, a minha querida Vivian Milena Lovi. Beijo pra você, anjo, tudo de bom. Vamos seguindo o nosso programão e atendendo pedidos agora, com certeza, na nossa programação. Quem tá pedindo música aqui na nossa, no nosso momento aqui do nosso programão e vai conferir agora, com certeza, é ela, né? Minha querida Elijane, né? Tá ligada conosco na nossa programação, lá em Riacho das Almas. Alô, pessoal de Riacho das Almas, abraços pra você. Obrigado pelo carinho da audiência de todos vocês. E ela pediu essa música aqui, ó.
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0: Chegando pra gente a rapaziada do Dire Straits. Walker Life ao vivo pra gente do Super Showzaço On The Night. Aumenta o som e vamos conferir. Boa tarde, cidade. 1 em 11.

0: Itama FM 104,9. Daniel, do outro lado do rádio, indicação do meu amigo Zé Batata, ligadinho na nossa programação. Valeu, Zé. Aquele abraço pra você, meu irmão. Antes tivemos ainda Dire Straits, Walker Life ao vivo. Tem uma... Aliás, essa foi ao vivo do Super Show On The Night. Indicação da minha querida Edjane, lá de Riacho das Almas. Na sua Tony Itama FM 104,9. Agora 1h20. Boa tarde a você.
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0: Estouritamo FM 104,9, agora 1h25. Boa tarde a você, ligado na nossa programação. Vamos de muito mais músicas, ligado aqui. Você está ligado aqui na nossa Estouritamo FM, ampliando cada vez mais o som da nossa rádio. Agradecemos o carinho da sua audiência. Vamos atendendo a pedidos agora do meu amigo Dinho Carlos, aqui de Toritama. E olha a música que ele pediu, hein? De 1987, tema da novela Outro.
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0: Doutor Itama FM 104,9, uma ótima tarde para você agora, 1h35.
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0: tudo e tamo firme, 104,9, Tiziano Ferro pra gente com Embranado. Antes tivemos ainda a belíssima música de Eugênio Jorge e a banda Mensagem Brasil, Simplesmente José. Essa música belíssima, né? Foi a indicação da minha querida ouvinte, Valéria Silva, lá em Santa Cruz do Capibaribe. Obrigado pelo carinho da sua audiência, minha querida, tudo de bom? Também tivemos ainda Toto, I'll Be Over You, tema da novela O Outro, do ano de 1987, indicação do meu amigo Dinho Carlos aqui em Toritama, na sua Toritama FM 104,9. Uma ótima tarde para você agora, 1h40, antes de ir para o intervalo, já aproveitar aqui e mandar alô para algumas pessoas ligadinho conosco na nossa programação. Vou mandar o meu beijo carinhoso ao meu querido primo Maurílio, para toda a família lá em Santo André, São Paulo. Ótima tarde, meu querido. Quem também tá ligada comigo no Recife, lá em Recife, a minha querida Valquíria. Beijos para você, Valquíria. É como eu sempre digo, gente dos quatro cantos da nossa região, ligadinha na Toritama FM, minha querida Josiane em Garanhuns. Beijos para você. Quem também tá ligada comigo lá na cidade de Bonito, minha querida Mônica Freitas. Beijos, Mônica. Tem mais gente, vou agora à cidade de Bezerros mandar o meu beijo pra minha querida Albinha. Alô, Alba, Valéria, beijos pra você, minha querida. Comigo também, na cidade de Caruaru, tem Simara Ferreira. Beijos pra você, ótima tarde. Vou aproveitar também, mandar o meu beijo a Maceió, minha querida Dil, tá ligada comigo, beijos pra você. Sempre comigo também, em Caruaru, minha querida Ângela Santiago, beijos. Alô, minha querida Nenza Moraes em Frei Miguelinho, ótima tarde pra você, beijão. E em Caruaru, minha querida Rosa Silva, beijos pra você, boa tarde. Intervalo, voltamos já com mais músicas na melhor programação do seu rádio.
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0: Toritama FM, 104,9, agora 1h43. 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
3: Toritama FM 104.9, já estamos de volta com mais músicas na melhor programação do seu rádio. Agora, 1h46, vamos seguindo o nosso programão. Deixa eu aproveitar aqui também, mandar beijos. Quero mandar um beijão carinhoso aqui, com certeza, para nossa querida ouvinte. Alô, minha querida Wade Alves, no bairro Petrópolis, em Caruaru. Beijos para você, boa tarde, tudo de bom. Quero também mandar o meu beijo à minha querida Neide Melo Silva em Caruaru. Beijos, Neide, tudo de bom.

0: muita gente bacana ligada conosco na nossa programação. Tem mais gente por aqui também, né? Deixa eu aproveitar e mandar um grande abraço ao meu querido Gilvan aqui em Toritama. Boa tarde, meu amigo Gilvan, aquele abraço. Quem também tá ligada comigo, com certeza, na nossa programação é ela, com certeza, sempre participando da nossa programação também, Maria Lucemi, nossa querida Miau. Alô, Miau, ótima tarde para você, querida. Alô, meu querido Valdinho do Bragantino, boa tarde para você, obrigado pelo carinho da sua audiência. Vamos seguindo o nosso programão, tá chegando pra gente agora Tom Perry, Stevie Wonder, Jeff Lynne, Stevie Wonder e ainda também Danny Harrison e ele, o príncipe das guitarras, Prince, com a música fantástica.
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0: Cantando Beatles. A gente confere With My Guitar Gentle Weeps, uma versão ao vivo e com um solo de guitarra que ficou na história do Prince pra gente conferir. 1h48, boa tarde, cidade.

0: Torre Tamo FM 104,9. Roupa Nova, linda demais. A última do nosso programão. Também tivemos ainda Tom Perry, Steve Wonder, Jeff Lynne, Steve Wonder, também Danny Harrison e Prince, With My Guitar Gently Weeps. Ao vivo, show que aconteceu em 2004. Showzaço, hein? Homenageando aí os Beatles. Enfim, George Harrison, né? O lance é o seguinte, vai ficando por aqui o nosso programão. Obrigado pelo carinho da audiência. Amanhã, a partir do meio-dia, estaremos de volta com mais uma edição do nosso cardápio. Obrigado pelo carinho da sua audiência. Após o intervalo, vocês vão ficar com o programa Conexão 104 e eu continuo com você até as 16 horas, até as 4 da tarde. Eu volto já e amanhã tem mais. 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
18: Muito bem. Agora, 2:09 aqui na sua rádio Toritama FM 104,9.

0: Wagner Alex. Hoje é terça-feira, dia 7 de junho, julho, melhor dizendo, 7 de julho de 2026. Tá de idade nova, tá aniversariando, né? Tô sabendo. Parabéns, felicidades, muitos anos de vida. Já foram decorridos 188 dias do ano, faltando 177 dias para o término desse mesmo ano. Fase da Lua é fase da Lua minguante. Estamos na segunda semana do mês, porém a 28ª semana do ano. Estação do ano é o inverno. Hoje é dia de São Vilibaldo. Parabéns a você que está de idade nova, certo? Dedicamos o nosso programão a você. E vos convido a participar do nosso programão.
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0: Isso mesmo, você aproveita, participa, pede sua música, manda de presente para quem você quiser, combinado assim? Abraços do Wagner Alex até as 4 da tarde, até as 16 horas, juntinhos com você, com o nosso programão. E hoje, se estivesse vivo, estaria fazendo aniversário quem? O grande Cazuza. A gente abre o nosso programão matando saudades, a voz do grande Cazuza.
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0: Com Bete Balanço, na sua

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Tô usando um exorcé. 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

Tonitão FM 104,9. Falso, falso, esses robôs efêmeros. Década de 80, no nosso flashback, Kátia Flávia Godiva de Irajá. Também tivemos o grande Neno Magnífico e a

0: da nossa rádio Toritama FM. Aqui sim, programação de rádio FM de verdade pra você. A queridinha da cidade, a rádio oficial da capital do jeans. Na sua Toritama FM agora, 2h24, volto já.
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6: Sou eu, junto com você, com o nosso programão Conexão 104 até as 4 da tarde. Obrigado pelo carinho dessa audiência fantástica, fechada em toda a minha amada Toritama. Vale o carinho da sua audiência.
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6: Sou eu, junto

0: dedo pelos nossos queridos ouvintes de muito bom gosto. Boa tarde, Wagner, aqui é o Neto. Gostaria de ouvir a música de Pablo, Registro de Amor, e oferecer aí a todos a facção romana. Valeu, meu caro Neto, obrigado pelo carinho da sua audiência, uma ótima tarde pra você. Agradeço o carinho da sua audiência. Vou oferecer essa música também pra minha querida Maria Lucemi Miau, que tá ligadinha conosco na nossa programação. Tarde boa pra vocês, gente, pessoal das facções, valeu, aquele abraço, pessoal da facção romana. É a facção que não desliga o rádio, tá sempre ligado aqui na Toritama FM. Agradecemos de coração, agradeço em nome do Johnny, agradeço em meu nome, em nome de todos nós que fazemos a rádio Toritama FM. Obrigado pelo carinho da audiência de cada um de vocês.
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0: Aí pra gente, Pablo, Registro de Amor, 2h30.

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0: Amor e Tamo Firme, 104,9, Scatman John com Scatman. O nosso flashback. Antes de vermos aí do sucesso novo de Chitãozinho Chororó, Seu Amor é Minha Estrada, tema da novela Coração Acelerado de 2026, desse ano. Tá no ar. Rolou pra gente ainda também, Simplesmente, a pedidos do nosso amigo Neto. Pablo, Registro de Amor, oferecido aí também pra minha querida Maria Lucemir Miau. Eu também ofereço a querida Zélia Silva, lá do bairro de Antão, que gosta das músicas do Pablo. Beijão pra você, Zélia, também. E a todo o pessoal aí da facção romana, aquele abraço. A sua Tony Tamo FM 104,9. Pra você não se perder no tempo, faltando 19 minutos para as 6 da tarde, eu volto já depois de intervalo com mais conexão pra você. Continua conosco, tá?
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0: Na sua Toritama FM 104,9, faltando 18 minutos aí, ou seja, 18 minutos para 6 da tarde, 2h42. Fazer o seguinte, gente boa, se liga nesse lance aqui, tá? 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
3: Muito bem, Toritama FM 104,9. Uma tarde maravilhosa para todo mundo ligado na nossa programação. Vale o carinho da audiência agora, 2h47. Atenção você que está desempregado, está a fim de trabalhar, olha aí, atenção, anúncio de emprego. Você quer trabalhar, Fênix Forro de Bolso está com vaga aberta para tecelão. Isso mesmo, não precisa ter experiência, tá? 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Deve ainda também simplesmente morar aqui na cidade de Toritama ou cidade vizinha. Pode ser homem ou mulher. 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É o seguinte, vamos seguindo o nosso programão.
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3: Você participa através do nosso programa, através do nosso WhatsApp, faz a programação juntamente conosco aqui. Eu fico feliz em poder falar o seu nome. Vamos que vamos, porque tem mais participação via 104,9. E quem está participando dessa vez é ela. Boa tarde, Wagner. Gostaria de ouvir a música de Bruno Marrone, Vê Se Toma Juízo, e oferecer a todos a facção romana. Quem é? É ela, minha querida Lizaine Xavier, ligadinha na nossa programação. Beijos para você, uma excelente tarde, tudo de bom. Abração aí a todos. Todo mundo ligado na nossa programação, tem Bruno Marrone.
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0: Toritama FM 104,9, Sai Guarabira, Rock Santeiro, tema de abertura da novela Rock Santeiro do ano de 1985, no nosso flashback. Antes tivemos ainda Paulo Fernandes, Amar de Novo, versão da música de Set Fire to the Rain, da Adele. Da Bruno e Marrone, vê se tomo juiz indicação da minha querida Lizaine Xavier da facção romana. Valeu, minha querida, beijos pra você e abraço a todo o pessoal aí na facção romana. A sua Toritama FM 104,9. 3 da tarde em ponto, tá lá gravadão pra gente. Intervalo, eu volto já.
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1: Muito bem, de volta com o seu programa Conexão 104 aqui na sua Toritama FM 104.

0: Passam via 104,9 pelo nosso WhatsApp.
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0: Então vamos que vamos. Boa tarde, Wagner. Estou na escuta da melhor rádio da cidade. Toca uma música de Zé Vaqueiro. Aqui é a Jane Lima. Obrigado e um cheiro. Uma ótima tarde para você, minha querida Jane. Muito obrigado pelo carinho da sua audiência também. Aquele abraço para você sempre. Valeu mesmo. Valeu mesmo pelo carinho da audiência. Grande abraço, minha querida Jane. Fazer o seguinte, ela pediu e ela vai conferir agora Zé Vaqueiro. A nova do Zé Vaqueiro, Coisas do Interior.
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0: 9 aí no nosso flashback azulinho e um super bobo rio pra gente com a apanhadeira de café e mulher querendo, é bom demais. Antes vemos o grande Adelmário Coelho com chuva miúda. Falou pra gente Thalita Mel. Melzinho, Zuzuzu, eu tô voando. E a participação do Xande Avião. E ainda também Zé Vaqueiro. Coisas do interior na indicação da minha querida Jane Lima. Para o Jane, beijão, obrigado pelo carinho da sua audiência. Uma excelente tarde pra você. Bom, gente. O lance é o seguinte, deixa eu só aproveitar aqui e dar uma reforçada e nesse pequeno anúncio aqui que é importantíssimo para você. 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Lance é o seguinte, na sua Toritama FM 104,9. Agora 3h21, intervalo, voltamos já.
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0: Toritama FM 104,9, agora 3h22, virando agora para 3h23. 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
3: Toritama FM 104,9, estamos de volta junto com você com o nosso programão, agora 3h27. E aí, eu sei que você tá aí trabalhando, tá aí com os amigos, conversando, então simplesmente concentrado aí no seu trabalho, mas tá ligado na Toritama FM, agradecemos o carinho da sua audiência sempre, tá certo?
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3: E desse jeito nós vamos seguindo com o nosso programão, sempre juntinho com você.
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3: Alô? Chegando pra gente a rapaziada do Biquíni Cavadão, ao vivo pra gente, Tédio. 3h28, boa tarde, cidade, aumenta o som.

0: Amore, Tamo Firme, 104,9, Roberto Carlos, o Careta, de 1987, no nosso flashback. Antes tivemos ainda Araqueto, Mal Acostumado, Química, Vadão, Tédio ao vivo, na sua Tony Tamo Firme, 104,9. Agora, 3h40, uma tarde maravilhosa para todos nós. Voltamos já com a última parte do nosso Conexão de hoje.
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0: Muito bem, agora 3h44, Denicred, você está precisando de dinheiro, a Denicred chegou, uma das maiores e mais confiáveis empresas financeiras do Brasil. 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
0: Muito bem, Tony, estamos em firme, 104,9 de volta. Agora, 3h45, faltando 15 minutos apenas das 4 da tarde. Vamos chegando na reta final do nosso programão. E adivinha quem é que está chegando agora? Adivinha? O melhor do Conexão 104.
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0: Pra gente matar a saudade e recordar, Kim Carnes pra gente com Beth Davis Eyes. Uma excelente tarde, Rádio Toritama FM, deixando a sua tarde muito mais interessante. Continua conosco.

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1: Especializado em fazer músicas para meio de transporte, né? Eu já fiz música pro balaio, que vocês conhecem. O carro sambado, né? E os aviões, né? Outro dia alguém me pergunta assim: pô, mas você que é mineiro, metido a fazer música para meio de transporte, nunca fez a música pro trem? Eu falo: mas, uai, eu já fiz, uai. Uai, qual música? Eu falei: uai, o barco é o trem que nada. O carro é o trem que anda. O avião é o trem que voa.

Tony, Tamo FM 104,9. Saudades da voz de Vanderly, Esperando Aviões. Lionel Richie, Lady, tema da novela Torre de Babel de 1998. Os Engenheiros Havaí, volume 7, No Inverno Fica Tarde Mais Cedo. E Kim Carnes, Bad Device, foram as últimas do nosso programa de hoje. Muito obrigado pelo carinho da audiência de todos que participaram e todos que estiveram ligados conosco. Nossa, é o seguinte, amanhã a partir das 14 horas, está de volta o seu programa, a Conexão 104, e eu volto amanhã a partir do meio-dia com o nosso cardápio. Na sequência está chegando ele, que já está por aqui, Manuel Augusto, e o programa Voz da Assembleia de Deus. A todos, uma excelente tarde. Saúde, paz e bem para todo mundo. Obrigado pelo carinho da audiência de todos. Valeu!

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0: Boa tarde, Toritama. A paz do Senhor está no programa Voz da Assembleia de Deus. Rádio Toritama FM 104,9. Hoje, terça-feira, lembrando já, né? Hoje temos culto de doutrina na matriz a partir das 19 horas. Hoje temos o momento da palavra do Senhor. Já se encontra aqui no estúdio da Rádio Toritama FM, nosso irmão Tiago Tavares. Todos vocês, muito obrigado pela sintonia. Daqui a pouco, o WhatsApp liberado.
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0: Maravilhoso Deus, Pai, neste momento, queremos te agradecer por tudo, por essa tarde, por esse momento, por mais uma vez estar na tua presença neste programa. Também queremos te apresentar os nossos pastores, as suas famílias. Fala conosco através dos hinos, através da tua palavra que será ministrada. Estenda as tuas mãos sobre os teus filhos que estão na labuta. Também te apresentamos o caderno de oração em tuas mãos. Chega com cura, com vitória, com consolo e com salvação nessa tarde. É no teu nome, Jesus Cristo, que nós te pedimos. Amém.

8:16, programa Voz da Assembleia de Deus. Vamos ouvir com Delino Massal, Fiel é Deus. E o nosso irmão Gustavo oferece para todos os ouvintes.

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3: Estamos de volta, vamos para o momento da palavra do Senhor. Se encontra aqui já comigo o nosso irmão Tiago Tavares, auxiliar de trabalho e escalado pelo nosso pastor para transmitir a palavra do Senhor. Então vamos ouvir a palavra de Deus. A paz do Senhor, irmão Tiago.
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5: A paz do Senhor, irmão Manuel. A paz do Senhor para todos. Louvamos a Deus por mais essa oportunidade que Ele nos concede de estamos nos estúdios do programa A Voz da Assembleia de Deus para trazermos uma reflexão da palavra do Senhor para todos nós. E nesta oportunidade estaremos lendo o Evangelho do Senhor Jesus, escrito por Lucas, capítulo 19, versículos de 1 a 10. Nos diz a palavra do Senhor: e ao entrar na cidade de Jericó, Jesus atravessava a cidade. Havia ali um homem chamado Zaqueu, o qual era chefe dos publicanos e era rico, e procurava ver quem era Jesus, mas não podia por causa da multidão, pois era de pequena estatura. E correndo adiante, subiu em uma figueira brava para o ver, porque havia de passar por ali. E ao chegar àquele lugar, Jesus olhou para cima e viu Zaqueu e disse: desce rapidamente, porque é necessário que eu permaneça hoje em sua casa. E apressando-se desceu e o recebeu com alegria. E ao verem tudo isso, todos murmuravam, dizendo que ele se hospedara com um homem pecador. E levantando-se Zaqueu disse ao Senhor: Senhor, resolvo dar aos pobres a metade dos meus bens. E se em alguma coisa tenho defraudado alguém, restituo 4 vezes mais. E Jesus lhe disse: hoje a salvação veio a esta casa, pois este também é filho de Abraão. Porque o Filho do Homem veio buscar e salvar o que se havia perdido. Glória a Deus. Louvamos a Deus pela sua santa e bendita palavra. Que Deus, através do seu Espírito Santo, aplique a sua palavra aos nossos corações. Queridos, nesta tarde nós queremos meditar sobre o Salvador que procura os perdidos. O Salvador que procura os perdidos. E a nossa oração nesta tarde é: quem dera que todos abrissem as portas dos seus corações para que Jesus Cristo pudesse entrar em suas vidas. não como hóspede, mas como morador permanente. Quem dera que todos que estão a ouvir o programa A Voz da Assembleia de Deus abrissem as portas dos seus corações para que Jesus, a luz do mundo, o Filho do Deus vivo, pudesse entrar em suas vidas e fazer morada. Louvado seja o nome do Senhor para sempre. Amados, como nós acabamos de ler, Jesus ia passando na cidade de Jericó, rumo à cidade de Jerusalém. Segundo alguns estudiosos, esta foi a única vez que Jesus passou na cidade de Jericó. Mas a sua fama era tão grande que tinha um homem ali na porta da cidade, um mendigo, que ao ouvir o barulho da multidão, pergunta: quem é que passa? E alguém lhe responde: Jesus o Nazareno passa. Então ele, sabendo quem era Jesus, o poder que ele tinha, a autoridade que ele tinha sobre as enfermidades, começou a clamar e a testificar: Jesus, filho de Davi, tem misericórdia de mim. Alguém chegou para ele na tentativa de o fazer parar, calar, mas ele gritava mais forte: filho de Davi. Ao se referir ao Senhor Jesus como filho de Davi, aquele homem estava dizendo: eu creio que tu és o Cristo, o Messias, enviado por Deus. Louvado seja o nome do Senhor. Então, em dado momento, Jesus parou, glória a Deus, e mandou que ele o trouxesse. E aquelas pessoas que haviam dito para aquele homem: se cale, se acalme, agora chegam para ele dizendo: tenha bom ânimo, o Mestre te chama. Glória a Deus. Eu acho interessante porque o Senhor Jesus, o Criador dos céus e da terra, o Deus Todo-Poderoso, ele parou, desce, e aquelas pessoas que haviam dito para aquele homem: se cale, se acalme, agora chegam para ele dizendo: tenha bom ânimo, o Mestre te chama. Glória a Deus. Eu acho interessante

cego, mendigo, mas que via nele a cura, o milagre, a solução para o seu problema. Glória a Deus. E quando ele é trazido à presença do Mestre, Jesus lhe pergunta: que queres que eu te faça? É então que aquele homem diz: Senhor, que eu veja, que eu possa ver. Glória a Deus. E Jesus lhe diz com autoridade, que só ele tem todo o poder sobre qualquer tipo de enfermidade. Não há enfermidade que ele não possa curar. Não há problemas que ele não possa resolver. Ele é especialista naquilo que para nós é impossível, que para a medicina é impossível. Ele vai além da medicina, ele é o Deus Todo-Poderoso. Ele ordena: vê, a tua fé te salvou. Imediatamente aquele homem ficou curado. E agora a gente vê a mudança que ocorreu na vida daquele homem e que ocorre na vida de todos aqueles que têm um encontro verdadeiro, genuíno com o Filho de Deus. Eu digo encontro verdadeiro, genuíno, quando me refiro àquelas pessoas que buscam a Cristo com fé, crendo nele, na sua palavra, se submetendo à sua autoridade, à sua divindade, reconhecendo que é um pecador, mas que ele é o Salvador e que ele pode mudar a sua história, a sua vida. Glória a Deus. Aquele homem que vivia a mendigar, que vivia à beira do caminho pedindo esmolas, cego, desprezado, agora se encontra, glória a Deus, de pé, enxergando, glorificando ao Filho de Deus. E a Bíblia diz que ele passou a seguir a Jesus pelo caminho. Glória a Deus. E aí aumenta a alegria daqueles que acompanhavam Jesus. E o barulho daquela multidão chega lá no escritório de Zaqueu, o chefe dos cobradores de impostos. Aquele homem que era bastante conhecido naquela localidade, odiado por muitos, desprezado, justamente pelo seu ofício e cobrar imposto para um governo que oprimia a sua nação, o Império Romano. Mas que Jesus via uma alma sedenta, carente de salvação. E que ele mesmo sentia isso na sua vida. Zaqueu tinha tudo o que as pessoas traduzem por felicidade. Ele era um homem rico. Mas aí a pergunta, distante de Deus: que vale a riqueza do homem? Se Jesus disse que vale o homem ganhar o mundo inteiro se ele perder a sua alma. A riqueza deste mundo não pode trazer a verdadeira felicidade, a verdadeira alegria, a paz que a humanidade precisa. A riqueza que o ser humano carece, ele só vai encontrar quando encontrar-se com Jesus Cristo, ou quando permitir que ele o encontre, porque ele é o bom pastor, que vem em busca das ovelhas perdidas. Zaqueu também queria conhecer quem era aquele homem, aquele profeta, que operava tantos milagres, tantas maravilhas, e que entrava também na casa de publicanos. Os publicanos eram odiados pelos religiosos da época, mas Jesus não. Jesus fazia questão de jantar com eles, de entrar na casa deles, mas o objetivo era levar a palavra de Deus. Aleluia. Zaqueu vai na expectativa de ver quem era Jesus. Entretanto,

A Bíblia diz: ele não podia ver porque era de pequena estatura. A multidão que cercava Jesus era grande. Mas eu fico observando, não era apenas a multidão que impedia Zaqueu de ver Jesus. O homem na prática do pecado, jamais ele poderá ver, sentir, desfrutar da presença gloriosa do Senhor Jesus. Está entendendo? Não era o fato dele ser de pequena estatura. Foi um obstáculo neste momento aqui, sim. Mas a gente fica observando alguns detalhes, como a profissão dele, a riqueza dele, quantas pessoas que estão presas às coisas materiais, sente fome e sede de salvação, mas essas coisas ofuscam a presença de Jesus em suas vidas, se tornam também como barreiras que os impede de aproximarem-se do Filho de Deus. Não obstante, ele está tão pertinho, dizendo: dá-me, filho meu, o teu coração. Estou à porta e bato. Se alguém ouvir a minha voz e abrir a porta do teu coração, eu entrarei em tua casa, eu serei contigo. Aleluia! E você com ele. Mas Zaqueu não se deu por vencido. Zaqueu estava determinado em ver Jesus, e de que nada nem ninguém o impediria daquele momento. Ele estava com sede de Deus. Ele estava com sede de salvação. Oh, glória a Deus! E Jesus é água. Jesus é o pão da vida. Ele é a água que sedenta a sede da alma do ser humano. A Bíblia diz que ele sobe uma figueira brava, da expectativa de vê-lo quando passasse naquele local, não sabendo ele que Jesus já o tinha visto. Aleluia! Não só naquela figueira. Jesus, ele nos vê, querido ouvinte da palavra de Deus, nas mais diversas circunstâncias da nossa vida. Ele nos vê nos momentos de alegria, nos momentos de euforia, de felicidade, mas ele também nos vê nos momentos de aflição, de lágrimas, de choro, de desilusão, de decepções, de frustrações. A palavra de Deus nos mostra, no Salmo 139, versículo 16, Davi fazia uma declaração importantíssima, que o Senhor tinha visto o seu corpo ainda sem forma, quando no ventre da sua mãe ia sendo formado, quando ainda não existia nem os olhos, nem os ouvidos, as mãos, os pés, mas Deus já estava vendo. Isso é maravilhoso. Deus te conhece desde o ventre de tua mãe. Deus tem visto a tua vida, nos mais diversos transes da tua vida, que você pensa que ele não está vendo, mas ele vê tudo, ele sabe de tudo. E quando Jesus chega naquele lugar, ele olha para cima e ele diz: Zaqueu, desce depressa, hoje eu quero entrar em tua casa. Glória a Deus. Zaqueu, Jesus chamou ele pelo nome. O nome Zaqueu em hebraico quer dizer justo, mas que na realidade a vida dele não condizia com o seu nome. Ele praticava injustiça. Está entendendo? Zaqueu representa o homem distante de Deus,
querendo se justificar. Aí a Bíblia vai dizer no livro do profeta Isaías, capítulo 64, versículo 6, que a justiça do homem diante de Deus é como um trapo de imundícia. Ela não serve para nada. Não há como o homem justificar-se diante de Deus. Mas Jesus disse que não veio para condenar o homem, a humanidade. Ele veio para a salvação. Glória a Deus. Zaqueu, desce depressa. Nesta tarde ele também diz para você, no aspecto espiritual, desce depressa. Se você quer ter Jesus na sua casa, é preciso que você desça do seu eu, da sua prepotência. É preciso que você abra lugar no seu coração, abra espaço para que ele possa entrar. Como eu falei, ele está dizendo: estou à porta e bato. Se alguém ouvir a minha voz, a voz dele está bradando no teu coração, através da pregação da sua palavra. Aí a Bíblia mostra que Zaqueu desceu com pressa. Glória a Deus. Olha, as atitudes de um homem que estava disposto a abrir mão de tudo para receber o dono da vida. Ele não desistiu por causa da multidão. Ele subiu em uma figueira brava. Quando Jesus chama pelo nome, ele desce com pressa. E a Bíblia diz: e o recebeu com alegria. Glória a Deus. E agora, já dentro da casa de Zaqueu, Zaqueu abriu a porta da sua casa. Não apenas a porta material, mas abriu a porta do seu coração para que Jesus entrasse. E quando Jesus entrou na vida dele, aquilo que para ele outrora parecia ser o bem mais precioso, aquilo que ele havia lutado a vida toda para conseguir, até de forma fraudulenta, quando ele encontra-se com Jesus Cristo, a verdadeira riqueza, ele diz: Senhor, eu tenho algo para dizer. Eu tenho algo que está queimando aqui no meu coração. E Jesus fala, Zaqueu. E ele diz: Senhor, eu vou dar metade dos meus bens aos pobres. E se eu roubei alguém, eu vou restituir 4 vezes mais. Olha que coisa maravilhosa. Quando Jesus entra em uma vida, ele muda a maneira como a pessoa está enxergando esta vida. Ele muda os conceitos, os valores. Aquilo, como falei, que para Zaqueu era o seu tudo, agora ele reputa por perda para ganhar a Cristo. Jesus era agora o bem mais precioso na vida dele. Então Jesus diz para ele e para todos ali: hoje a salvação entrou nesta casa. Este também é filho de Abraão. O filho do homem veio buscar e salvar o que estava perdido. Zaqueu era uma ovelha perdida, mas permitiu Jesus entrar na casa dele. E agora já não era mais ovelha perdida. Agora Jesus era o pastor daquela vida. Glória a Deus. Que você permita também Jesus entrar em tua casa, não apenas como hóspede, como falamos em outra ocasião. Tem pessoas que clamam por Jesus no momento de enfermidade, no momento de desastre. Eles clamam pelo Filho de Deus como medicamento para curar aquela enfermidade, como médico que vai operar e tirar aquele tumor, aquele problema, mas depois de curado, de salvo, de liberto daquela situação,
não querem mais saber de Jesus, não querem Jesus apenas como hóspede, mas diga a eles: Senhor, fica na minha casa, habita na minha casa, faz da minha casa o teu templo, a tua morada, habita, Senhor, no meu lar. Que Deus os abençoe em nome de Jesus.

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7: Estamos de volta. Queremos agradecer ao nosso irmão Tiago. Pegou a palavra do Senhor. Vamos ouvir com Júnior, Soldado Ferido. Eu vou, quem pediu foi nosso amigo Dinho. Agradece para todos. E vamos ouvir com Sara Faria, Sobrevivi.
8: Vem comigo.
7: Pediu para a nossa irmã Risonete, ela que oferece para todos os ouvintes. Lembrando que hoje, terça-feira, o nosso templo sede culto de doutrina a partir das 19 horas. O nosso pastor convida você e toda a sua família para participar.

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1: Heloísa Rosa, Jesus é o Caminho, vamos ouvir. O nosso irmão Mateus oferece para todos

Deixa eu ver se o louvor vai para o Diácono Márcio, família que estão na sintonia, e para todos que estão na Pinheiros Aviamento, para Maciara, os demais que estão aí na Pinheiros Aviamento. O Diácono Márcio trabalha lá, né? Sempre está sintonizado.

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Bruna Carla, Se o Vento Soprar. Uma linda canção. Esse louvor quem pediu foi a nossa irmã Ângela. Ela que oferece para o seu esposo, para o seu filho. Antes teve com Gabriela Gomes, Deus Proverá. Esse louvor quem pediu foi o nosso irmão Neto, que oferece para a sua esposa, para o pastor Severino Júnior e família.

5:36. Lembrando que hoje temos culto de doutrina a partir das 19 horas. Deixa eu mandar um alô aqui. Quem mandou a mensagem foi o diácono Luciano. A paz do Senhor, meu amigo, estamos na escuta aqui. Manda um alô aí para todos de Fazenda Velha 3. Também quem está na sintonia vai ouvir com Felipe Rodrigues, Tudo é Perda. Nosso irmão Anderson, que está juntamente com Cauã e Vitim, estão escutando o programa ali no aprontamento 7 degraus.

Degraus. Rapidez e eficiência, viu? 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Cauã e Vitim, 24 horas nativa, tomando energético, trabalhando lá e ganhando dinheiro, viu?

0: Se essa é a sua verdade pra ele, aplauda o nome.
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3: Gesso Rufino, reconstrução. Nossa irmã Simone oferece para todos os ouvintes. Também nosso amigo Léo, lá do Moriá, ele falou aqui: estou ligadinho todos os dias. Você não manda um alô para mim?
4: Uma casa imperfeita, ainda queres morar em mim?
3: Muito obrigado, Léo, pela sintonia. Todos que estão na facção, nosso amigo Léo, lá no Moriá, viu?
4: Uma casa cheia de defeitos.
3: Muitas pessoas, Léo, desculpa.
4: Dentro de mim.
3: Espiritual, essa linda canção.
4: Que minha casa...

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1: Larissa Pires, a tua palavra. Vamos ver se louvou quem pediu. Foi o nosso irmão Neto, também a nossa irmã Vânia, oferece o Inda Sequência. Também Jana oferece para todos que estão na sintonia. Vânia oferece para suas irmãs, Eliane para todos, Zé Nildo do Suco oferece para sua esposa e seus filhos. Também o nosso amigo irmão Bel, ali na oficina, da 1011, oferece para todos. Às 5 horas e 53 minutos. E esse louvor de Larissa Pires é 8 minutos. Encerra o programa, né? Então, vou me despedir logo. Vocês ouviram o louvor. Um final de tarde abençoado, uma noite maravilhosa. Fiquem todos com Deus e a paz do Senhor.

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0: Alô, alô, muito boa noite, aqui é César França, estamos chegando com mais uma edição do seu, do meu e do nosso Jornal da Noite, o JDN da Rede Agreste Comunica. Terça-feira, 7 de julho de 2026, às exatas 18 horas e 4 minutos na capital do Dins, 6 horas e 4 minutos da noite desta terça, chegando com mais uma edição do JDN, hoje marcada pelo quadro Dicas de Saúde. O nutricionista Jean Lucas vai sim passar aqui pelos estúdios da Toritama FM, vai falar sobre alimentação na gestação. Esse é o tema do Dicas de Saúde de hoje. E o JDN compartilhado aqui a bancada entre César França e Éder Matheus, que já se encontra aqui nos estúdios da Toritama FM. Vou trazer o boa noite do nosso querido Éder, que vai atualizar também sobre a previsão do tempo, como é que está a temperatura aqui na cidade de Toritama. Como ele já frisou ontem, parece que realmente estabeleceu e as chuvas estão indo cada vez mais distantes, cada vez mais embora aqui da nossa região. Muito boa noite, Éder Matheus.
1: Boa noite a você, boa noite a todos que estamos ouvindo, boa noite César França, boa noite a toda Toritama, todos os bairros e também todos que estamos ouvindo, seja nas ondas da frequência FM ou mesmo ouvindo pela internet. Vou desejar o meu boa noite começando aqui com a previsão do tempo, como sempre seu amigo Éder Matheus traz para você. Hoje tem uma característica especial no clima da cidade de Toritama, César França.
0: Olha aí.
1: Teremos hoje a temperatura mais baixa
0: Olha aí.
1: Do ano, 17 graus Celsius.
0: E Éder, hoje à noite?
1: Pela madrugada, o frio hoje em dia vai bater, vai doer na espinha, aí pela madrugada lá, mas somente a partir das 3 da manhã. É que o frio da cidade de Toritama vai aí bater o recorde do ano, a menor temperatura do ano.
0: Que agora, por exemplo, está bem tranquilo, está até uma temperatura gostosa, agradável na cidade de Toritama.
1: 24 graus Celsius na cidade de Toritama, mas aí a tendência é que baixe a partir das 7 horas, quando o tempo já começa a baixar, a temperatura fica mais amena, mas na madrugada de hoje pode preparar o lençol para dormir bem agasalhado, porque realmente vai ser o dia mais frio, por grande coincidência, no mês de julho. Temos muita frieza, César França, mas chuva que é bom, não tem previsão. A gente tem apenas um tempo parcialmente nublado, né? Amanhã e também na quinta-feira. Depois, muito sol, nada de chuva na cidade de Toritama. E aí segue durante a semana toda aí muito sol.
0: Zero chuva.
1: Zero chuva. Pode ter aquela garoinha, né? Aquela chuva batida assim, mas para sustentar, para juntar
0: pancada de
1: água,
0: chuva
1: de jeito
0: tá distante.
1: Nenhum, César França.
0: Tá aí, Éder Matheus trazendo informação importante, relevante. Você que está em casa sintonizado na Toritama FM, a madrugada promete ser fria, a noite mais fria do ano.
1: Vem aquele nevoeiro, né, César França? De repente, como sempre acontece, ó, uma, duas vezes por ano aqui em Toritama, vem aquele nevoeiro, aí o pessoal gosta, o pessoal que caminha pela manhã, tira fotografias, né, aproveita. Toritama vira como se fosse, digamos assim, um gramado.
0: Quando fica aquele nevoeiro. E deixa eu convidar você, amigo ouvinte, a participar no 8979-8989. O WhatsApp da Toritama FM já está aberto. Manda um abraço para a Dona Aline, lá no bairro da Coab. Nunca mais a gente tinha mandado um alô para ela. Manda um abraço também para o Anderson, que está sempre na escuta, sempre na audiência. Lá no bairro de Fazenda Velha também, mandar um abraço aí para o frentista André e a sua esposa Andréia. Estão sempre aí na escuta, estão sempre na audiência acompanhando o JDN. Éder, vamos embora, 18 horas e 8 minutos, com as principais manchetes de hoje do seu, do meu e do nosso Jornal da Noite. Olha só, Copa do Mundo, a seleção da Argentina arrancou uma virada histórica contra o Egito e se classificou para as quartas de final da Copa do Mundo.
1: E a Rua Moreno, no bairro Deus é Fiel, será inaugurada amanhã em Toritama.
0: Raquel Lira entra em negociação para destravar impasse entre Dudu da Fonte e Miguel Coelho por candidatura ao Senado em Pernambuco.
1: Empresário enviou áudios dentro de porta-malas antes de ser encontrado morto no sertão de Pernambuco.
0: Justiça condena Bradesco a indenizar cliente em R$23 mil após golpe virtual.
1: Em Caruaru, radar de trânsito é derrubado e incendiado em estrada do bairro Chique Chique.
0: E no Recife, homem foi detido após furtar e vender, sabe o que, né, Matheus? Um poste de sinalização por R$17.
1: Justiça Federal nega financiamento estudantil a Sari Corte Real para o curso de medicina.
0: E as passagens aéreas registraram um aumento de 11,2% em maio.
1: E morre aos 95 anos de idade Benedito Rui Barbosa, autor de novelas clássicas como Pantanal e O Rei do Gado.
0: E essas são as principais manchetes de hoje do seu, do meu e do nosso Jornal da Noite da Rede Agreste Comunica. Bora com notícia, com informação. Ontem a gente falou bastante sobre a Copa do Mundo, a eliminação da seleção brasileira, a classificação da seleção da Espanha eliminando a seleção de Portugal, e à noite teve o confronto entre a Bélgica e os Estados Unidos. A Bélgica venceu por 4-1 com propriedade, eliminou os donos da casa e avançou para enfrentar a seleção da Espanha nas quartas de final. Inclusive a seleção norte-americana, muita gente estava até torcendo para os Estados Unidos porque estava jogando em casa, estava desempenhando um bom futebol nas primeiras partidas, mas teve uma situação que o centroavante dos Estados Unidos, o Balungu, que vinha fazendo excelente Copa, ele foi expulso na fase anterior, numa entrada. O VAR chamou, até o árbitro brasileiro Klaus estava apitando a partida. Estados Unidos, quando classificou, contra a Bósnia e Herzegovina, mas o atacante norte-americano acabou sendo expulso. E quando um jogador é expulso, naturalmente, na rodada seguinte, ele está suspenso.
1: Cumpre a suspensão.
0: O que que aconteceu? Donald Trump se reuniu com o presidente da FIFA e, após uma reunião entre Trump e o presidente da FIFA, misteriosamente a FIFA suspendeu a suspensão. Cancelou a suspensão do atacante norte-americano que entrou em campo, e aí a seleção norte-americana acabou ganhando uma grande antipatia do público no geral. Isso. E a Bélgica, que não tinha desempenhado aí no grande futebol, apesar de ter feito uma classificação heróica, uma virada extraordinária contra a seleção do Senegal na fase anterior, mas não tomou conhecimento, atropelou os Estados Unidos, e aí a antipatia dos Estados Unidos, graças a Donald Trump. Vamos ver se ele vai fazer outra reunião querendo um novo jogo, uma nova partida.
1: O imperador do mundo aí interferindo até no resultado na Copa. Esse Donald Trump dá muito trabalho, né? E ele é poderoso, né? Botou pra torar pra cima do presidente da FIFA.
0: Nunca tinha acontecido isso, cancelar um expulsão, um suspensão.
1: Um pedido de um presidente, parece coisa assim de época de ditadura, né? Os Estados Unidos aí pra... a impopularidade dos Estados Unidos, inclusive a Liga da UEFA se manifestou contrária, disse que era injustificável tal medida,
0: com certeza.
1: A justiça foi feita, a justiça definitiva. Os Estados Unidos levou de goleada para a Bélgica, 4-1, está fora os Estados Unidos.
0: Isso.
1: E aí o jogo de Portugal e Espanha, como foi, César?
0: Ontem, né, a seleção da Espanha classificou fazendo gol no finalzinho, gol do Merino, já nos acréscimos, eliminando a seleção de Portugal na última Copa de Cristiano Ronaldo. E aí na quinta-feira vai ter esse confronto. Quinta-feira é o jogo França e Marrocos. E aí na sexta-feira tem Espanha e Bélgica. A Espanha que eliminou a seleção de Portugal. Aí no sábado vai ter o confronto entre a Inglaterra e a Noruega, o algoz aqui da seleção brasileira. E ainda no sábado à noite tem o jogo da seleção da Argentina enfrentando ou Colômbia ou Suíça. Estão se enfrentando nesse momento, segundo tempo, 0-0. A seleção suíça tem um sistema defensivo muito sólido, tem um time organizado, ajustado. E a seleção colombiana também tem um time muito envolvente, um time muito habilidoso, veloz, ofensivo. É um jogo muito bom, duas seleções bem organizadas. E quem vencer esse confronto vai enfrentar a Argentina, que classificou hoje numa partida épica, uma virada histórica contra o Egito pelo placar de 3-2, garantindo essa classificação para as quartas de final da Copa do Mundo. E a Argentina segue aí aguardando esse vencedor do confronto entre Colômbia e Suíça.
1: É verdade, a Argentina conseguiu uma façanha, né? Faltando, eu acredito que 12 minutos para terminar o jogo, perdendo de 2-0.
0: 35 segundos do tempo, estava 2-0 para o Egito, e o Egito defendendo bem, saindo bem nos contra-ataques.
1: Isso mesmo, a Argentina foi lá, fez um, dois, e o terceiro para virar, colocou a Argentina nas quartas de finais por pouco. A Argentina também não toma o mesmo rumo do Brasil, sendo eliminado nas oitavas de finais, mas aí venceu de virada e permanece nas quartas de finais.
0: E a Argentina sofreu muito, né? A gente lembra a rodada anterior, quase não consegue eliminar Cabo Verde apertou bastante, a Argentina fez 1-0, Cabo Verde empatou, prorrogação a Argentina fez 2-1, Cabo Verde empatou de novo em um dos gols mais bonitos da Copa. E aí no finalzinho a Argentina suou sangue praticamente para conseguir classificar contra Cabo Verde, na prorrogação. E aí hoje contra a seleção do Egito, primeiro tempo o Egito faz 1-0, logo em seguida a Argentina tem um pênalti, Lionel Messi, que para mim é gênio, Pra mim, Messi, depois de Pelé é Messi, o maior jogador da história do futebol. Na minha opinião, é Messi. pela história, pela carreira, por tudo que ele tá construindo. Mas ele é muito ruim de pênalti. É o segundo pênalti que ele perde na Copa. Mas ele tá certo, né? O craque, né? O camisa 10. Ele pegou a bola, bateu.
1: Artilharia, né?
0: E aí o goleiro defendeu. Esse pênalti, Messi, lembrou muito de Bruno Guimarães aí, da seleção brasileira contra a Noruega. E aí o goleiro do Egito começou a fechar o gol, Éder, fazer grandes defesas. E aí no segundo tempo, o camisa 12 do Egito, muito bom jogador, habilidoso, em um contra-ataque, ele saiu driblando, a gente tentou no carrinho, não parou ele. E aí o Zico marcou o segundo gol, que foi anulado pela arbitragem, o VAR chamou, encontrou uma falta na origem do lance.
1: Pé do jogador, né?
0: Que na minha opinião foi falta, Éder. Agora o questionamento que fica é...
1: muito longe, né?
0: Se fosse o contrário, será que o VAR chamaria? Na minha opinião foi falta, ele pisou. Ali é fato. O questionamento que fica é se fosse ao contrário, se fosse um gol da Argentina com um lance lá no começo da jogada.
1: É verdade.
0: Será que o VAR chamaria para anular? E aí fica o questionamento. E aí depois o Egito em outro contra-ataque, se defendendo muito bem. A Messi aparentemente cansado, até pela batalha que foi classificar contra Cabo Verde. E aí o Egito faz 2-0, até 35 do segundo tempo, muito bem defensivamente. O goleiro do Egito fazendo uma grande partida. E aí o Messi tira o primeiro coelho da cartola. Ele dá uma assistência simplesmente extraordinária lá para o Pipo, cadê? Cuti Romero. Diminuir de cabeça. Em seguida, Messi faz um golaço. E depois, no finalzinho do jogo, aí o Enzo Fernandes de cabeça faz o terceiro gol, a virada épica. Eu nunca vi Messi vibrar tanto, se emocionar. A classificação heróica da Argentina, que na minha opinião é a atual campeã do mundo, tem um time forte e tudo mais. Mas na minha humilde opinião, Éder, a Argentina tem um monte de jogador nota 6, só que tem um gênio,
1: que
0: camisa
1: é Messi,
0: 10,
1: né?
0: Lionel Messi,
1: realmente.
0: Faz a diferença. Se tira Messi, acaba o time da Argentina, viu?
1: É verdade, o time gira em torno de Messi, né? É como a seleção também dos anos anteriores, né? Colocava uma grande dependência sobre o Neymar, e aí Neymar, quando foi machucado, o Brasil ficou sem um rumo, né? E a Argentina tem aí essa equipe que está vencendo agora, com muita dificuldade, vencendo cada um dos desafios, a Argentina se mantém, portanto, na Copa do Mundo.
0: E vem umas quartas de final difíceis, seja contra a Suíça ou seja contra a Colômbia, que foi 0-0. Vem jogo difícil para os hermanos. E se eles passarem depois nas semifinais, ou vem Inglaterra ou vem Noruega, a partir de agora a Copa do Mundo aperta cada vez mais.
1: Afunilou.
0: Afunilou. Aí os próximos dias. Amanhã não tem jogo na Copa, a gente tá acostumado, né? Desde que a Copa começou.
1: A gente ficava acostumado com jogos todos os dias.
0: Mas aí quinta-feira começa a fase de quartas de final, aí tem quinta, sexta e sábado. Aí depois lá no meio da semana vai ter o duelo das semifinais. E de domingo a 8, desse domingo agora a 8, lá no dia 19 de julho, a grande final. Que na minha opinião, Éder, eu acho que vai ser França e Inglaterra a final dessa Copa do Mundo.
1: É mesmo, Sérgio. Acha que a Inglaterra tem uma equipe mais preparada do até mesmo a Argentina?
0: Que inclusive tá na chave da Argentina. Se a Argentina passar da Colômbia, eventualmente, ou da Suíça, nas semifinais vai enfrentar ou Inglaterra ou Noruega. Eu acho que a Noruega era uma grande das sensações da Copa, mas eu acho que já deu nas quartas de final. Acho que a Inglaterra vai eliminar a Noruega. E aí nas semifinais eu acho que existe essa probabilidade de Inglaterra e Argentina. E eu acho que a Inglaterra passa, como eu acho que do outro lado a França deve passar pela seleção de Marrocos, apesar de ser um jogo equilibrado. E depois acho que passa provavelmente a Espanha. Então acho que a final, na minha opinião, se eu pudesse palpitar nesse momento, meu palpite seria França e Inglaterra.
1: É verdade, eu acho que é melhor até a Inglaterra do que é melhor ver a possibilidade da Inglaterra ser campeã do que a Argentina ou França, né? Isso aí o brasileiro não deve nem pensar.
0: E faz tempo que a Inglaterra ganhou a Copa, viu? 66.
1: 66, né?
0: Faz muito tempo, faz muitos anos. Tá aí, 18 horas e 18 minutos, comentário da Copa. Mandar um forte abraço a Daniel Divulgação, mandar um abraço pra Dayana, pra Edinho, todo mundo na escuta, Dona Benedita, Dona Maria de Bal, todo mundo acompanhando aí o JDN. Antes de chamar o Bloco de Apoios Culturais, vou fazer um convite aí, porque o município de Toritão vai ter uma agenda também de eventos nos próximos dias. Amanhã à tarde, aí depois, a partir das 4 da tarde, vai ter a inauguração da pavimentação da Rua Moreno, lá no bairro Deus é Fiel,
1: Isso mesmo, o bairro Deus é Fiel, né, que tem ganhado aí várias ruas pavimentadas, todos os bairros, né, e a prefeitura tem anunciado todas as semanas, duas, uma, ruas a ser pavimentada, ou então ordem de serviço, seja inauguração também. A gente vê e espera que também a prefeitura possa atender a sua rua aí, ouvinte, você que está precisando.
0: É o maior programa de pavimentação da história.
1: Inclusive é uma promessa de campanha, né?
0: Pavimentar todas as ruas.
1: Todas as ruas de Toritama.
0: Não é só ousada, viu, Eder? Porque é muita rua.
1: Mas aí o município de Toritama recebeu uma grande fonte de recursos, né? Fruto aí da concessão, privatização, sei lá o que seja, da Compesa. Toritama recebeu, acredito, foram 7 milhões de reais, né? Tá para receber esse dinheiro. E aí o prefeito de Toritama...
0: E aí a importância da boa articulação do prefeito, do gestor do município, para conseguir também agariar esses recursos para a cidade, para o município.
1: E esses recursos seriam destinados aí completamente a esse grandioso projeto que promete zerar as ruas sem calçamento na cidade de Toritama. Que orgulho!
0: E aí, até estendendo amanhã, atenção moradores do bairro do Deus é Fiel, rua Moreno, amanhã a partir das 4 da tarde, 4h30, prefeito Sérgio Colim e a comitiva de Toritama vai estar presente para inaugurar a pavimentação da rua, já vai colocar a placa com o nome oficial, porque rua Moreno é como é conhecida, tem o nome oficial, com o CEP, tudo certinho. E na quinta-feira, dia 9 de julho, depois de amanhã, também no mesmo horário, aí 4h30 da tarde, vai acontecer a inauguração da Rua Itália. Então atenção, bairro do Novo Coqueiral, manda um abraço lá para Francivaldo, para todo mundo que está na escuta, está na audiência. Francivaldo, que tem um mercado justamente na Rua Itália, conhecida como Rua Itália. Tem um nome oficial também, porque lá no Novo Coqueiral são os nomes dos países, né, Eder? É no clima de Copa do Mundo, tem Itália, tem Alemanha, Inglaterra. Então, quinta-feira vai ser a inauguração da pavimentação da Rua Itália, lá no bairro Novo Coqueiral. Então, todo mundo aí que está no Novo Coqueiral acompanhando o seu Reginaldo, Cícero da Polpa, Silvio, Betânia, Dona Benedita, seu Sebastião Pintor Champion, Dona Lenilda, todo mundo na escuta, na audiência. Quinta-feira a comitiva vai estar no bairro do Novo Coqueiral, Eder Matheus.
1: Aproveitar e mandar um abraço aqui também para os nossos amigos da... do André Travete, o maior travete da cidade de Toritama.
0: Tá certo.
1: É gigante lá, são muitos trabalhadores numa grande garagem, meus amigos. Um abraço a vocês aí que estão sintonizados.
0: Deve estar no serão nosso de cada dia.
1: André Travete, isso mesmo, fazendo serão, fazendo o motor, a engrenagem da produção de jeans brasileira de Toritama percorrer todo o Brasil.
0: Mandar um abraço aqui para Dimas, também está mandando mensagem aqui, está sintonizado, acompanhando o JDN. 18 horas e 21 minutos, vou pedir para Eder Matheus, com sua elegância das palavras, chamar um bloco de apoios culturais, porque quando voltar tem mais notícia, tem mais informação e tem dicas de saúde com o nutricionista Jean Lucas, hoje falando, Eder, sobre alimentação na gestação.
1: Isso mesmo, daqui a pouco estaremos com mais notícias e também o nutricionista André Lucas. Não saia daí, voltamos dentro de instantes.
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0: Horas e 23 minutos na capital do jeans. Estamos de volta com a Rede Agreste Comunica, com o Jornal da Noite aqui na Toritama FM, com mais notícia. Inclusive, Eder Matheus, estávamos conversando aí sobre essa situação, esse impasse do União Progressista pelo Senado em Pernambuco. E a notícia do dia é: a governadora Raquel Lira entrou pessoalmente nessa articulação para tentar destravar esse impasse em torno da candidatura ao Senado da Federação União Progressista, União Brasil e PP, para a chapa governista para as eleições de 2026. Tá dando pano para manga, viu, Ceder?
1: Tá dando um pano para manga e vai dar muito mais, César França. Em reunião realizada ontem em Brasília com os co-presidentes da federação, o senador Ciro Nogueira do PP e Antônio Ruenda do União Brasil, dois partidos que se fundiram, se uniram num objetivo só, tiveram divergência entre os dois partidos e permanecem, né? Mas ficou estabelecido um prazo até sexta-feira. Sexta-feira é o prazo para a construção de um acordo. A informação foi antecipada pelo noticiário aí de todos os...

0: Enquanto o presidente Antônio Ruenda reafirmou o apoio ao ex-presidente de Petrolina, Miguel Coelho. O encontro também contou com a participação do presidente nacional do PSD, o mega articulador Gilberto Kassab, e teve como principal objetivo evitar que o impasse avance para uma disputa judicial dentro da federação até as convenções, né?
1: E aí a confusão está grande, Ale, porque é uma preocupação da Raquel Lira, que busca chegar às convenções partidárias com essa chapa majoritária definida e sem novos desgastes entre os próprios aliados. Então, a avaliação de Raquel é que uma judicialização sobre a indicação da candidatura ao Senado poderia contaminar o ambiente político da coalizão às vésperas do início oficial da campanha eleitoral.
0: Isso, César. E esse impasse intensificou desde que a executiva estadual da Federação União Progressistas aprovou a indicação de Eduardo da Fonte para representar a aliança na disputa ao Senado. Na última semana isso aconteceu. Miguel Coelho, que também reivindica a vaga de presidente do União Brasil em Pernambuco, se absteve na votação. Não reconheceu a decisão como definitiva e defendeu que a questão fosse submetida às instâncias nacionais da federação, onde PP e União Brasil divide a condução política.
1: E aí, Eder Matheus, uma atualização: Miguel Coelho jogou toda a responsabilidade para Raquel Lira, viu? Na manhã de hoje, um dia após a reunião que a gente está trazendo aí em Brasília, Miguel Coelho voltou a defender que a decisão sobre a composição da chapa cabe à governadora do estado de Pernambuco, Raquel Lira, que está com esse pepino na mão para resolver.
0: Agora está com Raquel, né, desde sempre, e a chapa é dela, né? Ela é a majoritária, ela é a candidata a governadora. Ela quem escolhe, né? Realmente faz sentido, mas aí fica essa briga de forças, enquanto o presidente de um lado do partido quer Miguel Coelho, o outro lado quer o
1: lado do PP, Ciro Nogueira defende o PP. Do outro lado, União Brasil, Rueda defende Miguel Coelho.
0: Não deu certo aí, a união desses dois partidos está resultando nesta grande confusão, inclusive é um dos maiores incômodos aí a formação da chapa de Raquel Lira, que vai ter que desatar esse nó. Não quer confusão na sua chapa, a governadora Raquel Lira.
1: E tem a participação aqui do Antônio Cardoso, que diz: aliados que não se entendem, como é que vai dar certo um negócio desse? Eu acho que isso vai acabar sendo resolvido, sabe quando? Na convenção.
0: No dia da convenção. Vai ser uma confusão danada. Os dois querem, ninguém quer abrir.
1: Ninguém quer abrir. Miguel Coelho não demonstra que quer abrir, Eduardo da Fonte também não. E aí segue aí as articulações. 18 horas e 28 minutos. Manda um abraço para seu João Canelinha, lá no bairro de Fazenda Velha. João Amaro, meu patrão. Dona Eliette, manda um abraço também para Doca da Sopa, meu patrão. Éder Matheus, esse daqui foi chocante, né? Quem acompanhou o áudio, as mensagens, essa publicação tá lá no Instagram, Rede Agreste Comunica. Se você não segue ainda, siga no Instagram, porque é como a gente sempre fala, é a extensão do JDN no Instagram, na plataforma digital, com todo o noticiário. Então, o empresário enviou áudios dentro de porta-malas antes de ser encontrado morto no sertão. Essa ideia aqui eu vou até colocar no ar para o pessoal acompanhar.
0: Dá pra gente ouvir.
1: E olha só, os empresários Edivaldo Souza Salviano, de 41 anos de idade, e o Edmilson Souza Salviano, de 49 anos, foram sequestrados no último domingo em Oricuri e encontrados mortos dentro de um veículo na cidade de Exu, no sertão de Pernambuco. De dentro do porta-malas do carro, Edivaldo, que era proprietário de um frigorífico, conseguiu enviar uma mensagem de áudio e localizações em tempo real para a esposa e para um amigo. Nas gravações desesperadas, ele pedia para que não ligassem de volta e denunciava o responsável pelo crime. Ele está muito alterado, está armado. Eu estou dentro de um porta-malas do carro. Então, isso aí foi dito aí pelo empresário, isso. E aí, o homem identificado como Lázaro José da Silva Filho, conhecido como Novinho, foi preso em flagrante pela polícia.
0: E ao receber o pedido de socorro, um amigo das vítimas acionou as autoridades e, junto com outra testemunha, passou a rastrear o sinal enviado pelo empresário. Simultaneamente, ou seja, ao mesmo tempo, a esposa de Edivaldo também alertou as forças de segurança após receber os áudios e as imagens do automóvel. Ela revelou que conhecia o suspeito há cerca de 15 anos e detalhou que, após sofrer uma tentativa de homicídio há 7 anos, ele apresentava um comportamento estranho e recluso, embora ela desconheça a motivação do crime. O veículo foi interceptado pelas equipes policiais, que encontraram Edivaldo sem vida no compartimento traseiro e Edmilson morto no banco de trás.
1: E os laudos preliminares do Instituto de Criminalística apontaram que o corpo de Edivaldo apresentava uma perfuração provocada por disparo de arma de fogo. Já no corpo de Edmilson não foram encontrados vestígios de projéteis e peritos relataram indícios de que ele possa ter sofrido um infarto fulminante durante a ação, sendo o óbito registrado inicialmente como morte a esclarecer. Interrogado aí formalmente pela Polícia Civil, o suspeito, Lázaro José, optou por exercer o direito constitucional de permanecer em silêncio. Após passar por audiência de custódia, sua prisão em flagrante foi convertida em preventiva e ele foi encaminhado ao sistema prisional. Deixa eu colocar aqui, Arematheus, deixa eu ver se dá certo. O áudio aí desesperado do empresário que falou com a sua esposa e com um amigo enquanto estava preso aí no porta-malas esse veículo, esse caso no sertão aqui do estado de Pernambuco.
2: Eu que estou sendo sequestrado, mas eu tô novinho, ele tá armado, eu vou mandar a localização, não me liga, corre lá em mãe, tô filho, tá lá, ou liga pra Edgar e eu vou mandar a localização. Urgente, meu irmão, diga, urgente, chama, corre aí, vai lá em casa, ajuda, eu mandei pra Rússia também. Ele tá muito alterado, ele tá armado. Eu tô dentro do porta-malas do carro. Eu mandei pra Rússia também, cara. Cuida ligeiro, né? Ele tá alterado. Eu tô muito nervoso, né? Eu entendo o tamo aqui.
1: Tá aí, Ari Matheus, o áudio do empresário
2: diz. Eu vou mandar localizar isso. Urgente, meu irmão, diga, urgente, chama, corre aí. Vai lá em casa, ajuda, eu mandei pra Rússia também. Ele tá muito alterado, ele tá armado. Eu tô dentro do porta-malas do carro. Eu mandei pra Rússia também,

0: sendo encontrado morto lá no sertão. Esse caso que chocou e tá dominando também as páginas policiais de todo o Brasil, repercutindo esse caso.
1: Casos de sequestro, né, César França, são bastante comovedores, né? Você vê aí o desespero do homem. E muito interessante nesse fato policial é que foi uma pessoa próxima, né? Aparentemente aí uma pessoa conhecida da família, que aí subiu o ódio à cabeça, à vingança. Sabe lá o que aconteceu, sequestrou o homem e matou o homem.
0: E aí acaba destruindo a própria vida também.
1: Também, né?
0: Todos perdem, né? Todo mundo sai perdendo. É triste, é triste. Olha só, o Tribunal de Justiça de Pernambuco condenou o Banco Bradesco a pagar uma indenização de R$23 mil a uma cliente de 68 anos que foi vítima de um golpe virtual. A decisão colegiada reforma a sentença de primeira instância, que havia atribuído a responsabilidade pelo prejuízo exclusivamente à consumidora. Então, o montante fixado pelo tribunal inclui R$15 mil a título de danos materiais, correspondente ao desfalque financeiro sofrido, e R$8 mil por danos morais, além do pagamento de honorários aí de advogados estipulados em 10% sobre o valor total da condenação.
1: E o crime ocorreu em janeiro de 2025, quando a idosa foi enganada por estelionatários que se passaram por um magistrado e por um advogado durante uma videoconferência. Induzida ao erro e convencida de que precisava quitar falsas custas processuais, a vítima realizou 2 pagamentos via boleto bancário que somaram R$15 mil. Logo após a transferência, os criminosos ainda tentaram contratar empréstimos em nome da cliente, né, que foram cancelados pela própria instituição. Contudo, mesmo após o alerta imediato da idosa sobre a fraude antes do horário de compensação dos boletos, o Bradesco não interrompeu o processamento das transações.
0: E ao analisar o recurso, o desembargador relator destacou que a decisão segue a súmula 479 do Superior Tribunal de Justiça, que estabelece a responsabilidade objetiva das instituições financeiras em casos de fraudes e delitos praticados por terceiros no âmbito aí de operações bancárias. Para o magistrado, ficou caracterizada a falha na prestação do serviço, uma vez que o banco dispôs de tempo hábil para bloquear o repasse do dinheiro e adotou uma postura contraditória ao barrar os empréstimos suspeitos, mas também permitia a efetivação dos pagamentos dos boletos fraudulentos. Tá, o Banco Bradesco sendo obrigado a indenizar a cliente R$23 mil depois desse golpe virtual.
1: É um crime bastante recorrente, né, César? Enquanto aí nas estatísticas...
0: Muitas pessoas são lesadas, né?
1: Muitas pessoas. Enquanto os crimes violentos, né, assalto, roubos, coisas que aconteciam na rua, né, abordagem de pessoas, está em baixa, esses crimes digitais têm ganhado uma proporção cada vez maior.
0: Mandar um abraço aí para Valdinho do Bragantino, meu patrão. Um
1: abraço, Valdinho.
0: Sempre na escuta. Matheus também tá na escuta, tá na audiência sempre aí no Serão Nosso de Cada Dia, acompanhando o JD, nosso nutricionista Jean Louco, já tá por aqui. Daqui a pouco bate papo massa sobre alimentação na gestação. Mas, Éder, ontem a gente falou a respeito dessa situação do transporte alternativo e um radar foi derrubado e incendiado na estrada do bairro Xique-Xique, lá na cidade de Caruaru, viu?
1: Isso.
0: Esse radar instalado na estrada do bairro Xique-Xique foi alvo de vandalismo na noite de ontem. Vídeos que circulam nas redes sociais registraram o momento em que o equipamento aparece totalmente derrubado às margens da via, sendo consumido pelas chamas. Diante do ocorrido, a Autarquia de Mobilidade de Caruaru informou que a empresa terceirizada responsável pelo dispositivo ia fazer o recolhimento dos restos do aparelho e que as autoridades competentes foram notificadas para investigar o caso e adotar as medidas cabíveis para entender o que, passa por trás, né, Eder?
1: E apesar da proporção do fogo registrada nas imagens que circulam na internet, o Corpo de Bombeiro Militar de Pernambuco informou que não chegou a ser acionado para conter o incêndio no local. Até o momento, os órgãos responsáveis buscam esclarecer a autoria e a motivação do crime de dano ao patrimônio público. A Polícia Civil também foi procurada para detalhar se o inquérito já foi formalmente aberto, mas ainda não emitiu retorno sobre o andamento das investigações.
0: E aí, Caruaru segue tendo dias tensos, né? Ontem a gente registrou esses protestos do transporte alternativo, os loteiros, toyoteiros, as vans, no perímetro urbano de Caruaru, e aí ontem à noite esse radar lá na estrada do bairro Xique-Xique. Seguindo aqui a pauta, Eder, eu não sei se o Jean Lucas já viu uma dessa. Um homem foi detido depois de furtar e vender um poste de sinalização por R$17 no Recife. Tem base.

0: O homem foi detido hoje, ele furtou esse poste de pedestres e comercializou por apenas R$17 em um ferro velho na zona sul do Recife. Essa ação criminosa foi flagrada durante uma fiscalização de rotina realizada por agentes da Secretaria Executiva de Controle Urbano da Prefeitura. A equipe municipal identificou o suspeito transportando a estrutura metálica nas imediações da Orla de Boa Viagem da Avenida Livesconde de Jequitinhonha. E aí, com apoio da assistência militar, realizou acompanhamento tático do indivíduo até o estabelecimento comercial onde o material foi entregue, localizado na comunidade da Borborema. Rapaz, é cada coisa que a gente noticia aqui no Jornal da Noite que fica sem acreditar.
1: Agora, César Francisco, esse tipo de crime tem sido bastante recorrente no Recife.
0: E era.
1: Alguns dias anteriores aí,
0: passados, nem os postos estão escapando.
1: O pessoal tava roubando um semáforo. Agora, pra que danado você quer um semáforo na sua casa? Aí rouba fiação de poste, rouba cabo elétrico e aquela confusão. Esse pessoal no Recife é bastante recorrente esse tipo de crime. Infelizmente, o Recife está tomado pela desonestidade.
0: E a Justiça Federal negou o pedido de financiamento feito por Sari Mariana Gaspar Corte Real para custear sua graduação em medicina em uma instituição de ensino privada. A sentença foi assinada pelo juiz Naiber Pontes de Almeida, da Primeira Vara Federal da Primeira Região em Brasília. Apontou que o solicitante não atingiu a pontuação, a solicitante não atingiu a pontuação mínima exigida no Enem para obter o benefício por meio do FIES.
1: E na decisão final, o magistrado reconheceu que a autora cumpre registros como o teto da renda familiar, mas ressaltou que a falta de nota classificatória dentro do limite de vagas inviabiliza legalmente o acesso ao programa. Sari Corte Real foi condenada ainda ao pagamento das custas processuais e de honorários advocatícios fixados em 10% sobre o valor da causa, cabendo recurso da decisão. A gente lembra que a Sari Corte Real, ela é condenada, né, pelo fato de ter abandonado o garoto Miguel no elevador, e o garoto subiu lá nos andares superiores do prédio e acabou caindo lá de cima, sendo ela a culpada.
0: Esse caso aconteceu em junho de 2020, desde 2023 ela se encontra matriculada na faculdade particular. Seguindo a pauta, se você está querendo viajar, o preço médio das passagens aéreas domésticas comercializadas no Brasil atingiu a marca de R$632,53 no mês de maio, registrando uma alta de 11,2% em comparação ao mesmo período de 2025. Então, o balanço foi divulgado pela Agência Nacional de Aviação Civil, ANAC, e acende o alerta para o encarecimento das viagens dentro do território nacional. Então, os dados que compõem o indicador são encaminhados mensalmente pelas próprias companhias aéreas que atuam no país, a agência reguladora, e aí passando um rigoroso processo interno, de auditoria e validação técnica antes de virem a público. O preço da passagem de avião aumentou no mês de maio.
1: E temos aqui uma nota de pesar, né? Digamos assim, uma notícia de pesar. O renomado dramaturgo e escritor Benedito Rui Barbosa faleceu hoje aos 95 anos em São Paulo. A informação foi confirmada pelo Hospital do Coração, onde o novelista havia estado internado recentemente para tratar uma infecção urinária associada a um quadro de insuficiência renal crônica. Nascido na cidade de Gália, no interior paulista, em 31, Benedito Rui Barbosa iniciou sua trajetória profissional ainda jovem para auxiliar no sustento da família após a perda do pai. Antes de se consagrar na televisão, ele passou por diversas profissões e trabalhou como revisor do jornal O Estado de São Paulo, onde refinou e aprofundou sua paixão e habilidade pela escrita. O autor Benedito Rui Barbosa, que foi escritor da novela Pantanal e também O Rei do Gado.
0: Você assistiu, alguma dessas novelas?
1: Eu assisti O Rei do Gado, foi. O Pantanal só o remake.
0: E você, Jean Lucas, assistiu uma dessas novelas?
2: Não, infelizmente não sou muito de novela.
0: Não é muito noveleiro, não. Olha só, 37 do segundo tempo, Suíça e Colômbia seguem 0-0. A definição é de quem vai enfrentar a Argentina nas quartas de final da Copa do Mundo. E aí eu vou aproveitar que nosso nutricionista Jean Lucas já se encontra aqui nos estúdios da Torre Itama FM, e ele vai fazer um convite para você que está aí do outro lado, sintonizado, sintonizada. Se você é gestante, se você conhece alguma gestante, porque o assunto de hoje é muito importante. Jean, convida o pessoal, não sair daí, porque vai ser 1 minuto e meio só o bloco de apoios culturais. Quando a gente voltar, a gente entra em definitivo com dicas de saúde.
2: Não saiam daí, vemos com dicas importantes dessa fase tão importante da nossa vida, que às vezes tem muito risco, né? Mas também podemos levar tão de boa essa fase na gestação.
0: Então tá aí, não sai daí que já já a gente tá de volta.
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1: Horas e 44 minutos na capital do jeans. Estamos de volta e estamos em definitivo com o quadro Dicas de Saúde.
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1: É isso aí, estamos recebendo aqui o nutricionista Jean Lucas nos estúdios da Toritama FM, mais uma edição de Dicas de Saúde. Saudade, né? Já tinha um tempo que ele não vinha por aqui, teve São João, calhou logo na semana que ele iria estar aqui. E, Jean, eu queria saber de você, para a gente iniciar esse bate-papo, por que a alimentação na gestação é tão importante, tão crucial, não só para o bebê que vai nascer, mas também para a saúde da mamãe. Traz aí para o pessoal que está em casa.
2: Boa noite a todos os ouvintes, boa noite a vocês, meus amigos que estão aqui no estúdio. É tão importante porque nada mais, nada menos vai determinar o desenvolvimento do bebê, né? Sendo ele homem ou mulher, mas é muito necessário com proteínas, com vitaminas necessárias, né? Alimentos necessários, que eu acredito que a gente vai falar também essa Sim. noite. Ferro, ácido fólico, cálcio, que vai promover o desenvolvimento correto do bebê e uma coisa também muito importante, prevenir doenças futuras, né? Que é um fenômeno muito importante assim, na vida do humano, a gestação, que com uma boa alimentação a gente consegue seguir de boa.
1: Será que tem alguma relação com tantos casos, por exemplo, hoje em dia a gente vê tantas crianças autistas desenvolvendo esse tipo de doença durante a gestação? Será que tem alguma relação com a alimentação da mãe, Jean?
2: Por ser tão recente, né? Por ser tão recente, né? Acredito que está desenvolvendo aí estudos, né? Não tenho conhecimento de nenhum estudo agora atual que vá relacionar isso diretamente. Mas isso pode ter também uma ligação, né, direta. Lembrando também que assim, hoje em dia é tudo muito fácil, né? Antes a gente priorizava mais buscava mais os alimentos. Hoje em dia é muito globalizado, é muito fácil o acesso a tudo, né? Então isso pode também interferir nessa questão assim do nascimento de muito autista, por exemplo.
3: Existe aquele velho ditado popular que diz que a mulher grávida precisa comer por dois. Isso é mito ou tem algum fundo de verdade, nutricionista?
2: Hoje eu abordei numa palestra lá no CRAS, né? Inclusive, e eu abordei esse tópico. Eu trouxe dois contextos. O primeiro contexto é o seguinte: é um mito quando a gente fala que a gestante, a mulher, ela tem que comer por dois. Por quê? Assim como todo momento da vida, às vezes a gente precisa aumentar o consumo de calorias e às vezes a gente precisa manter ou às vezes a gente precisa diminuir. Então, assim, a gestação, ela é tratada de forma individualizada. Algumas gestantes, algumas mães, elas vão ter a necessidade de consumir mais calorias por conta do desenvolvimento do bebê e às vezes por conta do peso já da mãe, ela precisa dar uma segurada.

0: aí também tem essa questão, né, do desenvolvimento do feto. Imagina que você está desenvolvendo um bebê, um feto, um bebê tudo certinho, e você está com uma alimentação pobre em alguns nutrientes, em algumas vitaminas. Isso também é todo risco. Então, tem risco por todo lado.
1: E aí, falando sobre enjoo, porque, né, mulher quando engravida parece que nos primeiros meses, principalmente, tem muito enjoo, azia. Eu queria saber de você se tem algum alimento que você pode indicar que pode ajudar a aliviar esses sintomas, sem prejudicar, claro, na alimentação e na nutrição da gestante.
0: É, tem alguns alimentos que possam melhorar, assim, né, o controle, né, desses enjoos. Não, assim, não vai livrar os enjoos, né? Não vai também, creio que não vai diminuir. Mas, assim, em questão da azia, né, a gente pode buscar mais alimentos naturais. Só que, assim, de fato também existe uma coisa. É muito individual esse fato, assim, essa situação, assim, de enjoo, de azia, porque cada gestante, às vezes, tem aquela gestante que diz assim, ó, eu tive duas gravidez, uma eu fiquei muito enjoada e a outra não tive tanto enjoo. Então, assim, de certa forma, não é uma fórmula que, esse alimento isoladamente, ele vai causar isso, né? Sim. É muito por individualidade.
2: É, e quais são os nutrientes que simplesmente não podem faltar no prato de uma gestante?
0: Ó, hoje eu citei 5 nutrientes, assim, que eu vou falar aqui rapidamente. Na verdade, não só a gente, a parte nutricionista, os nutricionistas que acompanham, mas enfermeiro, médico, por quê? Porque é muito importante na formação do bebê, que é ácido fólico, cálcio, a proteína, ômega 3 também muito importante, e o ferro. Por quê? Eles vão trabalhar tanto na absorção dos nutrientes que são consumidos, como evitar má formação, evitar doenças futuras, vão melhorar no desenvolvimento no desenvolvimento ósseo da criança. E as proteínas, eu deixo assim uma ênfase muito importante. Por quê? Porque ela é muito responsável, ela tem como função, como criação. Então, se eu tenho pobre de proteínas na minha dieta, isso pode meio que dificultar esse desenvolvimento. Então, sempre é também esses 5 alimentos, esses 5 nutrientes, na verdade, citados, eles são muito importantes e necessários para a gestação.
1: E pegando um gancho na tua resposta, Jean, você falou aí de ácido fólico, ferro. E assim, no pré-natal, muitas gestantes já acabam utilizando suplementação. Isso. Eu queria que você trouxesse alguns exemplos de alimentos que possuem essas 5 características para a nutrição.
0: Isso. Antes de a gente citar os alimentos, né, é importante citar que não é toda gestante que precisa suplementar.
1: Pode, né, fazer isso na própria alimentação.
0: Isso, né, exatamente. Pode atingir na própria alimentação. Nas consultas acompanhantes com médico e enfermeiro, pré-natal, tudo certinho que é necessário ter na gestação, tem esse controle pelos exames, né? E aí algumas precisam suplementar por alguma deficiência ou uma alimentação que é pobre em algum desses alimentos. E alguns só pela alimentação a gente já consegue.
1: Perfeito.
0: Já consegue identificar, já consegue ali manter essa quantidade de nutrientes. Por que é que eu digo isso? Isso é muito importante, porque assim, mesmo que sejam necessários e bons, o excesso ele também vai fazer mal. Então é preciso ter o controle. Eu falo isso porque logo quando eu comecei a trabalhar, acompanhar gestantes na área das UBS, eu perguntei sobre como é que estavam os exames dela e tal. E aí ela entendeu que precisava suplementar. E aí ela foi suplementar e passou mal. E aí ela não entendeu a pergunta.
1: Existe esse perigo, esse risco.
0: Isso. Então, como eu sempre digo, depois que aconteceu isso, eu digo, não, eu não estou falando que é para suplementar, ninguém está pedindo. A gente está pedindo para acompanhar, para ver se realmente
1: fazer
0: precisa.
1: Fazer monitoramento, acompanhamento. Isso, e isso. Aí, quais os alimentos que essas gestantes podem utilizar?
0: Os alimentos, assim, ricos em ferro, ácido fólico e cálcio, que são esses 3 principais, o top 3. O top 3. A gente pode pontuar.
1: Atenção, anotando, mamãe, estão em casa aí acompanhando.
0: Verduras, legumes verdes, né, que a gente classifica legumes verdes, feijão, fígado, esses alimentos, né, beterraba também, você pode fazer um suco de beterraba, você pode priorizar, exatamente, é essencial. E também alimentos ricos em ferro, né, como um laranja, o ovo, né, a própria gema do ovo é muito rico. A gente tem que priorizar também esses alimentos, porque melhoram na absorção, dificultam melhora também a prevenção, né, de doenças e tal, e são muito essenciais. Então, esses alimentos, algumas frutas, né, como eu falei, a laranja, ricas em vitamina C, são muito importantes também para esses nutrientes que são falados.
2: E muitas grávidas, elas sentem o famoso desejo por comidas estranhas, né? ou, na verdade, elas dizem que são incontroláveis o desejo de comer doce. O que o corpo está tentando sinalizar quando isso acontece? É puramente emocional ou é a falta de algum nutriente, doutor?
0: Não, é realmente emocional, porque o corpo da gente, ele é modulado por hormônios. Primeiro de tudo também, o que é que a gente tem que entender? Que essa vontade de comidas estranhas é uma síndrome que a gente chama, né? Síndrome de pica-malácia. Mas aí, o que é que a gente também não pode, por exemplo, eu tô com muita vontade, eu até citei também esse exemplo hoje na palestra. A gente não pode colocar essa desculpa que os hormônios estão, porque na gestação tem uma modificação realmente hormonal, vai estar mais aflorado, vai estar mais ativado esses hormônios. Então, assim, não é que você vai ter que não comer, mas assim, mantenha o controle, porque isso não é uma desculpa de você sair comendo o que não pode, né? Tô com mais vontade de comer doce, estou com mais vontade de comer besteira, mas tenta ter um controle. Eu dei um exemplo hoje, o seguinte: tenta deixar para o final de semana. Não consigo segurar para o final de semana. Faz um dia sim, um dia não. E controlando as quantidades. Porque você vai estar se alimentando bem e vai estar consumindo esses doces, essas comidas que você sente vontade.
1: Ô, Jean, quais alimentos ou hábitos alimentares representam um risco real para o desenvolvimento do bebê e devem ser cortados ou controlados aí?
0: Alguns chás, né, porque realmente são abortivos. A gente também tem que ter cuidado, né, com alimentos ricos em açúcar, ultraprocessados também, sempre aquela mesma orientação. Aquela saúde que a gente busca, que a gente fala aqui quase toda semana, evita industrializado, evita alimento rico em sal, em açúcar, lanches, essas coisas em excesso, porque isso vai fazer mal. Bebida alcoólica, tabagismo também faz mal.
2: Jamais,
0: então,
2: né?
0: Exatamente, evite o máximo. E é como eu falo, se você não quer seguir essa vida equilibrada, essa vida regrada, mas segue pelo menos por essas semanas, por esses meses, porque você vai ter uma saúde intacta nesse tempo e vai também ter a saúde do bebê. Se você quiser continuar seguindo, melhor ainda, porque você vai estar se cuidando, mas principalmente por esse tempo.
2: Existe uma preocupação muito grande com o ganho de peso, né? Qual a medida considerada saudável e como equilibrar a balança sem fazer dietas restritas que são perigosas nesta fase, né?
0: É uma pergunta importante, porque na gestação a gente tem um peso que tem que ser atingido até o final da gestação, né? A gente tem um limite, se eu não me engano agora é 9,5 kg até 14 ou 13, é uma coisa assim, um número assim que você pode ganhar, claro, dependendo de cada caso, cada mãe, né? O peso que a mãe tem. Então é importante controlar esse peso e evitar também dietas restritas. Por exemplo, às vezes as mães têm começou a gestação, então eu vou começar a evitar comer muita coisa, eu vou ter medo de comer. Isso aí também tem que ser evitado. Comer de menos é muito perigoso também.
2: Certo. E depois da gestação, o cuidado com a alimentação termina quando o bebê nasce ou ele continua e muda o foco durante a amamentação?
0: Com certeza tem que continuar também, porque de 0 a 6 meses o bebê ele tem a necessidade do aleitamento materno, né? Então o leite ele vem de onde? Da mãe. Se a mãe come muita besteira, consome muito industrializado, essas coisas, com certeza vai fazer mal. E aí quanto mais evitar, melhor. E também lembrando que a questão dos hormônios, né? Tem essa questão da diabetes também, da pressão, ela pode ser alterada por conta dos hormônios estar meio que irregulares ainda nesse processo pós-parto, né? E é importante também ter esse controle.
1: Que bate-papo massa e importante, mas é 18h59, a gente está chegando ao fim do JDN. Eu quero finalizar com o Jean, para você trazer um conselho fundamental, deixando aí para as mamães, as gestantes que estão em casa acompanhando a Toritama FM nesse momento, e como que as mamães podem encontrar também o nutricionista Jean Lucas.
0: Para finalizar, eu gostaria de falar assim, que pequenas pequenos detalhes como beber mais água, se alimentar bem, vai fazer diferença na sua vida, vai fazer diferença na vida do seu bebê.
1: Água, meu pai.
0: Beber mais água, se alimentar bem, evitar industrializados e preferir os alimentos naturais, vai fazer totalmente essa diferença na sua vida. Como eu falo, se você não tem o interesse em fazer isso, mas você faça pelo menos por esse processo, né? Por esse tempo. E aí você, se continuar seguindo, ótimo também.
1: Tá aí, 19 horas em ponto, finalizando o JDN. Agradecer a Eder Matheus pela parceria. Jean Lucas, mais uma edição de Dica de Saúde. Hoje é 15, tá por aqui.
0: Se Deus quiser.
1: Vamos embora. Eder Matheus, amanhã a gente volta, se Deus quiser, a partir das 6 da noite, com mais uma edição do Jornal da Noite da Rede Agreste Comunica. 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
4: 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Está no ar a Voz do Brasil. As notícias do governo federal que movimentaram o país no dia de hoje.
5: Olá, boa noite.
4: Boa noite para você que nos acompanha em todo o país.
5: Terça-feira, 7 de julho de 2026.
4: Vamos aos destaques do dia na Voz do Brasil.
5: Economia e exportações.
4: Brasil e Estados Unidos promovem mais uma rodada de negociações sobre a aplicação de novas tarifas a produtos nacionais. Luana Karen.
6: O prazo final para o governo dos Estados Unidos definir a aplicação de novas tarifas sobre produtos brasileiros é 15 de julho.
5: Bets e saúde mental.
4: Meu SUS Digital oferece teleatendimento gratuito para quem enfrenta dificuldade em parar de jogar. Graziele Bezerra.
7: O atendimento é gratuito e confidencial e realizado por psicólogos ou terapeutas ocupacionais com o apoio de médico-psiquiatra quando necessário.
5: A partir de amanhã, contribuinte pode consultar lote especial de restituição automática do imposto de renda.
4: O pagamento dos valores será feito no dia 15 de julho. Graziela Mendonça.
8: O lote automático beneficia contribuintes que não eram obrigados a declarar o imposto de renda em 2025, não entregaram a declaração, tiveram o imposto retido na fonte em 2024 e tem até R$1.000 a receber.
5: Hoje, na apresentação da Voz do Brasil, Luciana Vasconcelos e Luciano Seixas.
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5: As negociações entre os governos do Brasil e dos Estados Unidos continuam em andamento a respeito da aplicação das novas tarifas comerciais.
4: Os dois países também avançaram nas discussões sobre cooperação no combate ao crime transnacional.
6: Brasil e Estados Unidos realizaram mais uma rodada de negociações a respeito da aplicação de novas tarifas sobre produtos brasileiros. Trata-se de uma sobretaxa de 25% sobre diferentes produtos exportados pelo Brasil. Em alguns casos, a taxação pode chegar até 37,5%. O ministro do Desenvolvimento, Indústria, Comércio e Serviços, Márcio Elias, afirmou que as negociações seguem em andamento e que estão concentradas na defesa dos interesses comerciais do país.
9: Não sairemos da mesa de negociação em momento algum e não permitiremos jamais que um tema que não diga respeito à relação comercial, à relação econômica, à boa relação política que o Brasil sempre teve com os Estados Unidos, ela deixe de presidir ou orientar as conversas, né? Não há espaço para discussão de outra natureza que não seja a defesa da soberania e a defesa dos reais interesses do Brasil.
6: Segundo o ministro Márcio Elias, a reunião foi uma continuidade às conversas iniciadas na semana passada. Os temas foram divididos por áreas e uma das frentes tratou também da cooperação no combate ao crime transnacional.
9: Há um reconhecimento de que é possível avançar avançarmos nesse ponto. O Ministério da Justiça aqui no Brasil fez um trabalho, nós já tínhamos apresentado na visita do presidente Lula ao presidente Trump e hoje nós detalhamos um pouco mais esse plano bilateral.
6: O prazo final para o governo dos Estados Unidos definir a aplicação de novas tarifas sobre produtos brasileiros é 15 de julho. Outra reunião entre os dois governos deve acontecer esta semana. Reportagem Luana Karen.
5: O vício em jogos de azar é prejudicial à saúde mental e financeira dos apostadores.
10: O aplicativo Meu SUS Digital oferece acompanhamento e tratamento.
5: Um teste identifica os sinais e por meio do aplicativo é feito o encaminhamento com consultas online com especialistas.
11: Seduzida pela promessa de dinheiro fácil, a educadora Zélia Fernandes apostou online pela primeira vez em 2024. Com o passar do tempo, os ganhos deram lugar à dívida e à mudança de comportamento. Ela só parou de jogar no início deste ano.
12: Quando eu perdi um dinheiro, no qual que eu precisava muito dele, a conta estava toda zerada, eu tinha perdido tudo, e eu falei assim, eu não posso ficar assim.
11: O quadro de saúde enfrentado pela Zélia tem nome, ludopatia, distúrbio psiquiátrico de quem tem compulsão por jogos de azar. Uma pesquisa da Universidade Federal de São Paulo aponta que quase 1,5 milhão de brasileiros acima de 14 anos apresenta algum sinal deste transtorno. Com a expectativa de atender até 600 pessoas por mês, o aplicativo Meu SUS Digital começou a oferecer teleatendimento gratuito para quem enfrenta esta enfermidade, como explica Marcelo Quimatti, diretor do Departamento de Saúde Mental, Álcool e Outras Drogas do Ministério da Saúde.
13: A pessoa ela vai saber se ela tem problemas ou não com jogos e apostas. Ela vai primeiro ser acolhida, vai fazer uma marcação de atendimento, vai passar por um acolhimento e depois vai entrar num programa de cuidado.
11: Para utilizar o serviço, é preciso acessar o aplicativo e realizar um autoteste com perguntas que ajudam a identificar sinais de risco. Nos casos mais graves, o ciclo de cuidados inclui até 13 consultas por vídeo, com duração média de 45 minutos. O atendimento é gratuito e confidencial e realizado por psicólogos ou terapeutas ocupacionais com o apoio de médico-psiquiatra quando necessário. Marcelo Quimatti aponta sinais de quando procurar ajuda.
13: Ela deixa de ter algumas outras atividades, ela começa a comprometer a renda pessoal ou familiar ao longo de um mês. Quando ela começa a perder e ela continua jogando para recuperar o que ela perdeu. Quando uma pessoa ela começa a fazer isso, ela já está com um problema bem instalado.
11: O Meu SUS Digital pode ser baixado gratuitamente nas lojas Android ou iOS ou acessado na versão web em meususdigital.saude.gov.br. Reportagem Graziele Bezerra.
10: E a Polícia Federal realiza operação para investigar operações ilegais em empresas de aposta online, as chamadas bets.
5: A Operação Véu de Maia investiga um suposto esquema de lavagem de dinheiro e evasão de divisas envolvendo 87 empresas.
10: Foram cumpridos 9 mandados de busca em municípios de Goiás, São Paulo e Rio Grande do Sul.
5: Os investigados podem responder por crimes como lavagem de dinheiro, evasão de divisas e organização criminosa.
10: A Receita Federal abriu consulta à restituição automática do imposto de renda.
5: A partir de amanhã, os contribuintes podem checar se têm direito ao lote especial de restituição automática.
10: Ele é destinado a contribuintes que não apresentaram declaração e possuem um cronograma próprio.
8: O lote automático beneficia contribuintes que não eram obrigados a declarar o imposto de renda em 2025, não entregaram a declaração, tiveram o imposto retido na fonte em 2024 e têm até R$ 1.000 a receber. Para receber, é necessário que o CPF esteja regular e vinculado a uma chave Pix. Para saber se tem direito, a consulta poderá ser feita pelo site ou pelo aplicativo da Receita Federal a partir desta quarta-feira. Também será possível conferir a declaração simplificada feita pela Receita e incluir informações, se necessário, além de fazer ajustes antes da conclusão do processamento. O órgão orienta que a consulta seja realizada apenas pelos canais oficiais para garantir a segurança das informações. O pagamento vai ser feito no dia 15 de julho, diretamente na conta vinculada à chave Pix do tipo CPF. Graziela Mendonça para a Voz do Brasil.
5: A Receita Federal ressalta que este lote especial de restituição automática não faz parte do calendário regular de restituições.
10: Os lotes regulares continuam sendo pagos normalmente aos contribuintes que entregaram a declaração dentro do prazo legal. O próximo lote regular está previsto para o dia 31 de julho.
5: Começaram hoje os pagamentos do seguro defeso referentes a períodos de proibição da pesca anteriores a 2026.
10: No valor de um salário mínimo por mês, o seguro é destinado a quem precisa interromper a atividade durante o defeso para proteger a reprodução dos peixes.
14: Márcio Luiz Nascimento é pescador em Santa Catarina e ele conta como se prepara para o período de defeso em que a pesca fica proibida.
15: É, a gente que é pescador, a gente sempre pensa no inverno, né? Que é para nós esse período agora, então a gente tem que se programar, guardar uma moedinha trocada, né? Para se manter sustentável que a família.
14: Nos períodos de defeso, ou seja, a pausa devido à reprodução das espécies, os pescadores artesanais têm direito ao seguro defeso no valor de um salário mínimo mensal. Nesta terça-feira, começaram os pagamentos referentes aos períodos de defeso anteriores a 2026. Os valores estão sendo depositados em parcela única para pescadores artesanais que tiveram o direito ao benefício reconhecido e aguardavam a emissão do pagamento. Têm direito os trabalhadores que já solicitaram auxílio dentro do prazo, cumpriram todos os requisitos e tiveram o pedido aprovado pelo Instituto Nacional do Seguro Social e INSS. Os pescadores artesanais podem consultar a situação do pagamento pelo aplicativo Carteira de Trabalho Digital ou pelo portal Emprega Brasil no endereço empregamaisbrasil.trabalho.gov.br/trabalhador. Quem ainda possui pedidos em análise pode acompanhar o andamento do processo pelos canais oficiais Meu INSS, site e aplicativo e Central 135. Reportagem Gabriela Noronha.
5: E também sobre o assunto, eu e Mariana Jungmann conversamos mais cedo com a presidente do INSS, Ana Cristina Silveira. Vamos ouvir.
16: Presidente Ana Cristina Silveira, um prazer ter a senhora com a gente aqui na Voz do Brasil mais uma vez. Vamos falar então de seguro defeso. Ele começou a ser pago aí para os pescadores. E aí a minha primeira pergunta é, ele vai ser pago agora para pescadores de todo o país ou isso varia de acordo com cada região, com cada tipo de pesca, por exemplo, se de rio ou de mar?
17: O seguro defeso pescador artesanal, ele vai ser pago para todo o país, para quem fez o requerimento até outubro de 2025 junto ao INSS. Já foi feita a análise e a gente está pagando entre 7 e 11 de julho de 2026 a 121 mil pessoas no valor de 721 milhões de reais.
5: E quem está apto a receber?
17: Todos que fizeram a solicitação dentro do prazo até outubro de 2025, que levaram as documentações necessárias, porque a partir de novembro de 2025 a competência passou a ser do Ministério do Trabalho e Emprego. Então, a partir daí será pago pelo Ministério do Trabalho.
16: Agora, presidente, se o pescador tiver um emprego com carteira assinada, por exemplo, ele pode receber o seguro mesmo assim?
17: Não. O seguro defeso pescador artesanal, ele é direcionado a profissionais, a pescadores profissionais que exercem a pesca como única fonte de renda. Ele não pode receber nem benefício assistencial, nem outro benefício previdenciário, exceto o auxílio acidente e pensão por morte de um salário mínimo.
16: Eu faço essa pergunta porque a gente lembra que alguns pescadores, às vezes, também trabalham em outras atividades rurais. Mas, então, nesse caso, seguro defeso só para quem tem a pesca como atividade exclusiva.
17: Isso, quem exerce a pesca de forma profissional, sozinho ou com sua família, em regime de economia familiar.
5: Presidente, quais são os documentos que o pescador deve apresentar ao INSS para solicitar o seguro e por onde ele começa a fazer esse pedido?
17: Então, a partir de novembro de 2025, ele vai fazer esse requerimento no portal Emprega Brasil ou na carteira de trabalho digital, uma vez que a gestão do seguro defeso pescador artesanal passou a ser do Ministério do Trabalho e Emprego. A documentação permanece a mesma. São os documentos pessoais, o registro geral de pesca a partir de um ano e também o comprovante de contribuição referente ao produto que ele comercializa.
16: E, aliás, aqui é muito importante a gente lembrar que os pescadores precisam manter os seus registros atualizados. Isso é feito com o Ministério do Trabalho, não é feito com a Previdência Social, mas é sempre bom a gente reiterar aqui a importância de que eles tenham o registro regularizado para que eles possam ter direito ao seguro-defeso, né, presidente?
17: Isso, ele faz a partir de um aplicativo do Ministério da Pesca e Agricultura, e ele tem que ter esse registro há mais de um ano para poder ter direito ao seguro-defeso do pescador artesanal.
16: Perfeito.
5: E os pescadores que já fizeram pedido e não receberem, podem recorrer? Como é que procede nesse caso?
17: Então, essa pergunta ela é muito importante, porque nesse período de 7 a 11 de julho de 2026, serão pagos os pedidos já analisados, mas ainda não analisamos todos. Nós vamos analisar o restante nos próximos 60 dias. Então, só cabe recurso quando o requerimento for negado. Então, enquanto tiver em análise, não cabe recurso.
16: Muito bem, nós conversamos com Ana Cristina Silveira, presidente do INSS. Presidente, muito obrigada pela sua entrevista aqui à Voz do Brasil.
17: Eu agradeço, é um prazer estar aqui com vocês na EBC e na Voz do Brasil.
10: Câncer de mama é a principal causa de morte por câncer entre mulheres no Brasil e no mundo.
5: E para tratar os casos mais agressivos da doença, foi aprovado esta semana um novo tratamento, que consiste na aplicação, na ampliação do uso de um medicamento já disponível no país.
18: Pacientes com câncer de mama poderão usar uma nova medicação para o tratamento da doença. A Agência Nacional de Vigilância Sanitária aprovou uma nova indicação terapêutica para o medicamento Enhertu, Trastuzumab deruxtecana, que já é registrado no Brasil para câncer de mama. A indicação é para o tratamento auxiliar de pacientes adultos com câncer de mama HER2 positivo, que apresentam doença invasiva residual mesmo após quimioterapia e cirurgia. O câncer de mama é o tipo de câncer mais diagnosticado no mundo e a principal causa de morte por câncer entre mulheres. Aqui no Brasil, entre 10% a 19% dos casos, há a presença do HER2, o subtipo associado à maior agressividade e pior prognóstico. A nova indicação da Anvisa se baseou em estudo que demonstrou melhora clinicamente relevante na sobrevida livre de progressão. Os resultados mostraram redução de 53% no risco de recorrência invasiva ou morte com o uso do Enhertu. Daniele Popov para a Voz do Brasil.
10: E a Anvisa alerta que as canetas emagrecedoras de tirzepatida, contrabandeadas do Paraguai e comercializadas ilegalmente no Brasil, não têm a mesma eficácia e segurança dos medicamentos registrados no país.
5: Segundo a agência, não há evidências de que esses produtos sejam equivalentes aos aprovados para uso no Brasil.
19: A Agência Nacional de Vigilância Sanitária informou que não há comprovação de que as canetas de tirzepatida contrabandeadas sejam equivalentes aos medicamentos registrados no Brasil. Uma análise realizada pelo Centro de Informação e Assistência Toxicológica da Unicamp testou marcas vendidas ilegalmente em redes sociais no país. Segundo a Anvisa, os testes realizados identificaram apenas a presença do princípio ativo, além da concentração e da estrutura molecular da substância. A agência explica que para comprovar que dois medicamentos são equivalentes, é preciso fazer estudos específicos em centros credenciados. Esses testes avaliam, por exemplo, como o medicamento é absorvido pelo organismo, quanto da substância chega à corrente sanguínea e quanto tempo ela leva para ser eliminada. A agência também informou que as análises feitas pela Unicamp não verificaram aspectos como a absorção do medicamento...

0: práticas de fabricação.
1: Exames previstos estão hemograma, hemoglobina glicada, creatinina, ácido úrico, sódio e potássio, além de sorologia para chikungunya e dosagem de chumbo e mercúrio.
2: Proprietários de imóveis rurais podem acessar por meio do aplicativo Meu Imóvel Rural documentos e informações sobre seus imóveis em um único ambiente digital.
1: A plataforma permite também o compartilhamento de dados com bancos e cooperativas, além de informar sobre condições climáticas.
3: Proprietários de imóveis rurais podem reunir em um único aplicativo documentos e informações que antes precisavam ser consultados em diferentes sistemas públicos. Disponível gratuitamente para celulares Android e iPhone, o acesso é feito com a conta GovBR. O coordenador-geral da Secretaria de Transformação do Estado do Ministério da Gestão e Inovação em Serviços Públicos, Carlos Guedes de Guedes, destaca as vantagens do serviço.
4: O agricultor hoje tem na palma da mão os seus documentos, os documentos da propriedade.
3: Além de consultar dados do Cadastro Ambiental Rural, do Sistema Nacional de Cadastro Rural, do Sistema de Gestão Fundiária e do Cadastro Nacional da Agricultura Familiar, o aplicativo permite emitir o certificado de cadastro de imóvel rural e compartilhar informações com cooperativas, instituições financeiras e assistência técnica, sem informar a senha da conta GovBR. Duas novas funcionalidades ampliam os serviços oferecidos pelo aplicativo. O Tô em Dia verifica possíveis pendências que podem dificultar o acesso ao crédito rural e orienta como regularizar a situação. Já o Produção Certa reúne informações que ajudam o produtor no planejamento da produção, como detalha o coordenador Carlos Guedes de Guedes.
4: Se ele planta milho, o zoneamento climático vai dizer para o agricultor qual é a melhor época de plantar milho e que ali ele vai poder pegar o crédito rural oficial, ali ele vai poder pegar o seguro rural, porque ele está plantando na hora certa. Da mesma maneira, se ele planta, né, milho, ele quer saber o custo de produção do milho, ele vai ter a informação a partir dessa parceria com a Conab, onde está o custo de produção e o preço do milho nos principais centros produtores e consumidores do país. E se ele quiser saber a previsão do tempo, ele consegue também ver essa informação a partir do Zoom no município da localização da propriedade.
3: O aplicativo Meu Imóvel Rural atende tanto os agricultores familiares quanto médios e grandes produtores rurais. Reportagem Caroline Blaut.
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2: Filmes e festivais de cinema nacionais podem se inscrever para receber apoio do Banco Nacional de Desenvolvimento Econômico e Social, o BNDES.
1: Serão destinados recursos a 5 filmes de longas metragens e a 3 festivais de cinema nacionais.
2: Saiba como participar na reportagem de André de Barros Lima.
6: O banco vai patrocinar 15 filmes de longas metragens divididos em 5 categorias: ficção grande público, ficção destaque de crítica, documentário, animação e selecionado em festival internacional. O edital também vai apoiar 3 festivais de cinema nacionais e vai contar com reserva de vagas pelo critério de indução regional para participantes da cadeia produtiva do audiovisual das regiões Norte, Nordeste e Centro-Oeste. As inscrições para o edital de cinema do BNDES estão abertas até o dia 13 de agosto. Você pode obter mais informações sobre o edital no site bnds.gov.br. Reportagem André de Barros Lima.
1: Audiovisual nacional na palma da mão.
2: A plataforma Tela Brasil, que reúne filmes, documentários e animações brasileiras, agora está disponível na loja de aplicativos do sistema Android.
1: O catálogo reúne 555 obras, incluindo longas, curtas e produções premiadas internacionalmente.
0: Já está disponível para Android e iOS o aplicativo do Telebrasil. Agora é possível assistir a produções nacionais de filmes na palma da mão. O Telebrasil é a primeira plataforma pública de streaming do audiovisual nacional. No aplicativo estão reunidas de forma gratuita mais de 500 obras brasileiras entre 1910 e 2025. O acesso é feito apenas com login na plataforma gov.br. O aplicativo oferece praticamente os mesmos recursos da versão para navegador, como busca por títulos, navegação por categorias, criação de listas, histórico de exibição e reprodução automática. A plataforma também possui recursos de acessibilidade na maior parte do catálogo dos filmes, como legendas descritivas, audiodescrição e tradução em libras. O acervo reúne obras audiovisuais brasileiras, abrangendo diferentes gêneros, como ficção, documentário, animação e experimental. São produções em longa, média e curta-metragem. Há ainda uma seleção especial com produções e coproduções brasileiras que marcaram presença no Oscar desde 1960. Para assistir, basta acessar o site telebrasil.cultura.gov.br ou buscar o Telebrasil na loja de aplicativos do seu celular. Reportagem Edinaldo Júnior.
2: O Ministério da Cultura, em parceria com o CNPq e o Ministério do Trabalho e Emprego, lançou uma chamada pública para implantação de incubadoras da economia criativa.
1: A medida atende a quem trabalha com expressões artísticas e entidades culturais.
2: Pesquisadores e instituições de todo o país já podem enviar projetos científicos e tecnológicos que ofereçam suporte técnico e de formação a trabalhadores, coletivos e empreendimentos culturais.
1: As propostas devem ser enviadas até o dia 10 de agosto. O resultado será divulgado no dia 30 de outubro.
2: O edital completo com as regras de participação já está disponível na página do Ministério da Cultura, em gov.br/cultura.
1: E essas foram as notícias do Governo do Brasil.
2: Uma realização da Secretaria de Comunicação Social da Presidência da República.
1: Com produção da empresa Brasil de Comunicação.
2: Fique agora com as notícias do Poder Judiciário e do Congresso Nacional. Uma boa noite.
1: Boa noite para você e até amanhã.
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9: STF valida lei da Bahia contra desinformação sobre epidemias e pandemias.
10: Justiça Eleitoral inicia convocação de mesários nesta terça-feira.
9: STJ afasta possibilidade de reconhecimento de papiloscopistas da Polícia Federal como peritos oficiais.
10: Boa noite, eu sou Marcela Luiza.
9: Eu sou Walter Lima.
10: O Supremo Tribunal Federal decidiu que é constitucional a lei da Bahia que estabelece multa para a divulgação de informações falsas sobre epidemias e pandemias.
9: A decisão foi tomada por maioria de votos em sessão do plenário virtual. Judite Aragão.
11: A lei baiana prevê multa de R$5.000 a R$20.000 para quem divulgar informações falsas por meios impressos, televisão, rádio ou plataformas eletrônicas, sem citar a fonte primária. A norma também alcança quem produz ou dissemina esse conteúdo de forma dolosa e quem utiliza mecanismos automáticos para ampliar a circulação das informações falsas. A ação foi proposta pelo Partido Liberal, que alegava invasão da competência da União para legislar sobre telecomunicações e radiodifusão, além de violação à liberdade de manifestação do pensamento e à liberdade de imprensa. Mas prevaleceu o voto do ministro Alexandre de Moraes. Para a maioria, a lei trata principalmente da proteção da saúde pública. Temem que estados também podem legislar. Segundo o ministro, a referência aos meios de comunicação é apenas acessória e não transforma a norma em legislação sobre telecomunicações.
10: Justiça Eleitoral inicia convocação de mesários.
9: Eles vão atuar nas eleições deste ano. Fábio Ruas.
12: As juízas e os juízes eleitorais têm até 28 de agosto para publicar edital com a nomeação das mesárias e mesários que vão atuar no primeiro e em um eventual segundo turno das eleições 2026. A carta de convocação vai informar a função a ser desempenhada, além de data e local da eleição e do treinamento. Em caso de impedimento legal, a pessoa tem até 5 dias para recusar. As mesárias e mesários têm direito a 2 dias de folga para cada dia trabalhado. Auxílio alimentação de R$ 65,00 por turno. Tem preferência em caso de empate em concursos públicos que tem essa previsão no edital e pode contar como atividade extracurricular em universidades conveniadas.
10: STJ afasta possibilidade de reconhecimento dos papiloscopistas da Polícia Federal como peritos oficiais.
13: Esse reconhecimento poderia levar a um movimento de equiparação salarial. Fátima Uchoa.
14: O papiloscopista tem a função de identificar pessoas, por exemplo, por meio das impressões digitais. A decisão da segunda turma do STJ reformou o acórdão do TRF1 que havia mantido a sentença favorável à ação civil pública do Ministério Público Federal para invalidar atos administrativos da Corregedoria Geral da Polícia Federal que proibiam o reconhecimento dos papiloscopistas como peritos. Para o ministro relator Teodoro Silva Santos, os papiloscopistas policiais federais não estão incluídos no rol de peritos oficiais de natureza criminal previsto em lei, que menciona apenas peritos criminais, médicos legistas e odontolegistas.
10: Brasil bate recorde histórico na contratação de jovens aprendizes, segundo o Ministério do Trabalho e Emprego.
13: E o Judiciário Trabalhista contribui com essa conquista, fortalecendo o acesso ao mercado de trabalho. Rossini Gomes.
15: O Brasil registrou 726 mil jovens aprendizes contratados entre janeiro e abril deste ano. Para a Justiça, esse balanço é reflexo das iniciativas de combate ao trabalho infantil. Por isso, atualmente, mais de 10 tribunais regionais do trabalho desenvolvem ações para incluir quem tem entre 14 e 24 anos no mercado formal, por meio do programa Jovem Aprendiz. Dentre os direitos trabalhistas e previdenciários estão carteira de trabalho assinada, 13º salário, vale transporte e férias no mesmo período da escola ou da faculdade. A Justiça do Trabalho quer garantir acesso seguro ao emprego com formação educacional.
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10: Uma boa noite.
13: E até amanhã.
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1: Eu sou Paula Groba.
2: E eu sou Humberto Pinheiro.
1: E estes são os destaques de hoje do Jornal do Senado, que começa agora.
2: Senado aprova e segue para sanção aumento de penas para crimes sexuais contra crianças em ambiente virtual.
1: Partidos podem ser incluídos em fiscalização contra lavagem de dinheiro.
2: Avança no Senado criação do Programa Nacional Metano Zero.
1: Boa noite.
2: Boa noite.
1: O avanço da inteligência artificial trouxe novas possibilidades, mas também abriu espaço para crimes cada vez mais sofisticados.
2: Para enfrentar essa realidade e reforçar a proteção de crianças e adolescentes, o Senado aprovou um projeto que aumenta as penas para diversos crimes sexuais, inclusive quando a tecnologia é usada para produzir ou manipular imagens e outros conteúdos de exploração sexual infantil. O texto segue agora para sanção presidencial. Repórter Pedro Pincer.
3: Nos casos de produção, reprodução, direção, fotografia, filmagem ou registro de conteúdo de violência sexual contra criança ou adolescente, assim como a sua venda ou exposição, a pena atual é de 4 a 8 anos de reclusão e multa. O projeto eleva essa punição para 4 a 10 anos de reclusão e multa. O texto ainda aumenta a pena em um terço se a venda ou a exposição ocorrer por meio da internet, das redes sociais ou de outras tecnologias da informação e comunicação. O relator, senador Fabiano Contarato, do PT do Espírito Santo, informou que entre janeiro e julho de 2025 foram registradas 49.336 denúncias anônimas de abuso e exploração sexual infantil. 8 anos de reclusão e multa. O projeto eleva essa punição para 4 a 10 anos de reclusão e multa. O texto ainda aumenta a pena em um terço se a venda ou a exposição ocorrer por meio da internet, das redes sociais ou de outras tecnologias da informação e comunicação. O relator, senador Fabiano Contarato, do PT do Espírito

0: são medidas adequadas e necessárias.
1: O texto também aumenta a punição para quem oferece, troca, disponibiliza, transmite, distribui, publica ou divulga material de violência sexual contra criança ou adolescente. Hoje, a pena prevista para esses atos é de 3 a 6 anos de reclusão e multa. O texto proposto permite aumentar a pena para 4 a 10 anos de reclusão e multa.
2: O senador Plínio Valério, do PSDB do Amazonas, cobrou a votação que amplia a autonomia do Banco Central e inclui o PIX na Constituição. A proposta foi aprovada pela Comissão de Constituição e Justiça em junho. E o senador, que foi relator, lembrou que já expirou o prazo solicitado pelo governo para analisar o texto antes da votação em plenário.
3: Para Plínio Valério, além de fortalecer a autonomia financeira e orçamentária do Banco Central, a PEC garantirá que o PIX permaneça sob responsabilidade exclusiva da instituição, vedando sua terceirização e garantindo a gratuidade para pessoas físicas.
4: Está no nosso relatório. O PIX é do Banco Central. O Banco Central não pode terceirizar e não pode cobrar jamais, taxar jamais pessoas físicas. Garantia maior do que essa não há.
2: E segue para a Câmara dos Deputados um projeto de lei que facilita a importação de bens destinados à pesquisa científica e tecnológica. A proposta busca desburocratizar o processo de importação de insumos por pesquisadores e instituições credenciadas, além de ampliar os mecanismos de isenção tributária.
3: O texto também determina que o CNPq envie periodicamente dados sobre as importações à Receita Federal e à Secretaria de Comércio Exterior para fins de fiscalização e estatística. Além disso, permite que pesquisadores entrem no país com bens científicos como bagagem acompanhada, desde que credenciados. Para o relator, senador Isalci Lucas, do PL do Distrito Federal, o objetivo é dar mais transparência e agilidade ao processo de importação, sem criar exigências desnecessárias ou contrariar outras leis.
2: A Comissão de Segurança Pública aprovou o projeto de lei que inclui os partidos políticos e suas fundações no rol de entidades sujeitas aos mecanismos de controle e fiscalização de lavagem de dinheiro.
3: A proposta quer aumentar a transparência e evitar que recursos de origem criminosa financiem a atividade política no país. Repórter Bruno Lourenço.
5: Os partidos políticos e suas fundações podem passar a ser fiscalizados pelas regras de combate à lavagem de dinheiro. A Comissão de Segurança Pública aprovou a proposta que obriga as legendas registradas no Tribunal Superior Eleitoral a prestar informações sobre movimentações financeiras aos órgãos de controle. A relatora, senadora Ivete da Silveira, do MDB de Santa Catarina, defendeu o endurecimento das regras para garantir a integridade do processo democrático.
6: A experiência recente de investigações de grande repercussão nacional evidenciou que estruturas partidárias podem se tornar canais de circulação e ocultação de valores de origem criminosa, com reflexos diretos sobre a lisura das campanhas e a igualdade de condições entre competidores.
5: O texto dá aos partidos políticos as mesmas obrigações de rastreabilidade financeira já aplicadas a bancos, corretoras e joalherias, entre outras. O projeto baseou-se em propostas da campanha Unidos contra a Corrupção.
2: Muito mais potente que o gás carbônico na retenção de calor na atmosfera, o gás metano é um dos principais responsáveis pelo aquecimento global. Grande parte dessas emissões vem da decomposição de resíduos orgânicos em lixões e aterros, além da agropecuária e de atividades industriais.
3: Para reduzir esse impacto ambiental e transformar parte desses resíduos em energia renovável, a Comissão de Assuntos Econômicos do Senado aprovou a criação do Programa Nacional de Metano Zero. A proposta também incentiva a coleta seletiva e o reaproveitamento de materiais recicláveis e orgânicos. Repórter Márcio Maturana.
7: Para reduzir as emissões de metano, incentivar a coleta seletiva e estimular o reaproveitamento de resíduos recicláveis e orgânicos, a Comissão de Assuntos Econômicos aprovou a criação do Programa Nacional do Metano Zero. O gás é um dos principais responsáveis pelo aquecimento global. A proposta do metano Zero pretende também estimular tecnologias capazes de transformar resíduos agropecuários, industriais e urbanos em energia renovável. O autor do projeto é o senador Fernando Dueire, do PSD de Pernambuco.
8: Esse projeto, senhor presidente, cria um ambiente de segurança jurídica, de previsibilidade para investimentos, estimula tecnologia.

0: terapias como a biodigestão, a anaeróbica e a recuperação energética de resíduos. Fortalece a participação das cooperativas, mecanismos transparentes de certificação, governança e comercialização de créditos ambientais.
1: O texto segue para a Comissão de Meio Ambiente com emendas do relator, o senador Eduardo Braga, do MDB do Amazonas. Uma delas dá caráter voluntário à certificação de origem metano zero para empreendimentos que comprovarem redução de emissões de gases do efeito estufa.
2: E o Brasil vai ganhar uma Universidade Federal do Esporte. Após a aprovação do Senado, foi sancionada a lei que cria a universidade. A instituição terá sede em Brasília.
3: A universidade vai atuar no ensino, na pesquisa, na extensão e na inovação em ciência do esporte. Repórter Henrique Nascimento.
4: A proposta também prevê a formação de profissionais para áreas como treinamento de atletas, gestão esportiva, políticas públicas, saúde, educação e para desporto. Para o atleta paralímpico Leomon Moreno, a criação da universidade pode abrir novas oportunidades para quem vê no esporte um caminho de formação e transformação social.
5: Eu fico muito feliz de ter saído de Ceilândia aqui em Brasília, ter ganhado a vida através do esporte, que eu e todos os outros atletas teremos a oportunidade de poder nos capacitar, nos graduar e contribuir também para que o nosso país seja o país do esporte. Quando a gente alinha o esporte, a educação, transformando em cultura dentro do país, a gente constrói ótimos cidadãos, olhando principalmente para a pessoa em si e não para um detalhe.
4: A proposta foi aprovada pelo Senado em junho, com voto favorável da senadora Leila Barros, do PDT do Distrito Federal. Ela defendeu a formação esportiva como instrumento de cidadania.
6: O esporte, ele é mais do que formar atletas. Nós temos aqui uma nata de grandes atletas e para-atletas que representam com muito amor a nossa pátria. Mas para além disso, a promoção da cidadania. Nós sabemos o que o esporte fez nas nossas vidas. O quanto o esporte é um braço na saúde, na segurança pública, na educação. Um dos maiores legados que eu trago para a política é o seguinte: na política, infelizmente, a gente não ama todos, como na vida a gente não ama todos. Mas eu aprendi no esporte que o meu era coletivo. A gente tem que se respeitar.
4: Segundo o Ministério da Educação, a previsão é que a universidade comece as aulas em 2027.
3: Edição de Paula Groba e trabalhos técnicos de Eliseu Caires. O Jornal do Senado fica por aqui. Acompanhe agora as notícias da Câmara dos Deputados. Boa noite.
2: Boa noite e até amanhã.
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8: Câmara aprova a criação de Programa Nacional de Combate ao Câncer.
9: Comissão rejeita substituição do dinheiro em espécie por moeda digital.
8: Deputados garantem ressarcimento de violência doméstica pelo agressor.
9: Boa noite. Já está no Senado o projeto aprovado pelas comissões da Câmara que determina o ressarcimento pelo agressor de despesas provocadas por violência doméstica. A repórter Maria Neves tem os detalhes sobre a questão.
10: A Comissão de Constituição e Justiça da Câmara dos Deputados aprovou o projeto que obriga companheiro agressor a ressarcir sozinho os danos causados à mulher vítima de violência doméstica, com a sua parte da divisão dos bens. O objetivo da medida é preservar o patrimônio da mulher. De acordo com o autor da proposta, deputado Jonas Donizete, do PSB de São Paulo, há casos em que agressores condenados pela justiça propõem pagar o ressarcimento dos danos causados à mulher com o patrimônio comum do casal.
11: A aprovação desse projeto é muito importante porque a mulher vítima de violência já é um sofrimento muito grande, sofrimento físico, sofrimento psicológico. Lógico, e teve uma causa na justiça que a pessoa entrou porque estava tirando o próprio patrimônio dela para fazer aí a reparação da violência. Então esse nosso projeto ele deixa claro que toda reparação que tiver financeira vem do patrimônio do agressor, da pessoa que praticou o ato de agressão, porque é um absurdo a vítima pagar para ela mesma.
10: Atualmente, o Código Civil já determina que nos casamentos com regime de comunhão parcial de bens, as obrigações provenientes de atos ilícitos não podem entrar na reparação. Isso significa que o agressor deve pagar sozinho pelos prejuízos causados. A Lei Maria da Penha também já estabelece que o ressarcimento de mulher vítima de violência não poderá trazer prejuízo ao seu patrimônio ou de seus dependentes. Ainda assim, especialistas afirmam ser necessário deixar mais explícito que a vítima não pode contribuir para reparar os prejuízos causados por parceiros violentos. De acordo com Jonas Donizete, a ideia do projeto foi proposta pelo Centro de Estudos Judiciários do Conselho da Justiça Federal. Da Rádio Câmara de Brasília, Maria Neves.
12: Ayrton Faleiro, do PT do Pará, cobra a aprovação urgente do projeto de lei que combate a misoginia. Ele argumenta que o Congresso precisa se sintonizar com o sentimento das ruas e com as demandas urgentes da sociedade antes do encerramento do semestre legislativo.
9: Para ilustrar a necessidade inadiável da aprovação da lei, Ayrton Faleiro cita o caso de uma mulher estrangulada pelo marido, encontrada morta com um filho de um ano mamando em seu peito. O congressista pede à Câmara que supere visões conservadoras e aprove a lei contra a misoginia.
7: Justiça.
12: Adriana Ventura, do Novo de São Paulo, denuncia a suposta parcialidade de órgãos de controle que estariam paralisando investigações criminais envolvendo familiares de autoridades do Poder Executivo para evitar impactos no processo eleitoral.
9: Segundo Adriana Ventura, existe um aparelhamento generalizado envolvendo a Procuradoria da República e as cúpulas dos três poderes, resultando no arquivamento de denúncias. Ela cobra a instalação de comissões parlamentares para investigar a situação e colocar um fim à impunidade.
12: Márcio Gerri, do PCdoB, contesta a contratação de uma operação de crédito de R$1,3 bilhão entre o governo do Maranhão e o Banco do Brasil. Ele aponta que a liberação dos recursos em ano eleitoral exige transparência sobre a finalidade e o impacto da nova dívida.
9: Márcio Gerri cita a decisão judicial que chegou a suspender o empréstimo, depois liberado pelo Tribunal de Justiça do Maranhão, sem análise de mérito da ação. O parlamentar pede que o Banco do Brasil não compactue com a transação, a fim de preservar o equilíbrio do jogo democrático no Estado.
12: Otone de Paula, do PSD, critica a atuação de uma promotora do Ministério Público do Rio de Janeiro durante um evento da Associação dos Conselheiros Tutelares do Estado. Ele acredita que a representante do MP desrespeitou a organização ao contestar uma apresentação musical que fazia referência a Deus.
9: Otone de Paula argumenta que houve intolerância contra as manifestações religiosas. O parlamentar também presta apoio à direção da entidade organizadora e critica a relação entre o Ministério Público e os conselhos tutelares.
7: Segurança Pública.
12: Coronel Crisóstomo, do PR de Rondônia, comemora a criação de uma comissão especial para analisar a proposta que reduz a maioridade penal para 16 anos em casos de crimes graves e hediondos. Na avaliação do legislador, a proposta atende o anseio de 80% da população brasileira.
9: Coronel Crisóstomo defende a redução da maioridade penal por acreditar que a medida vai interromper o aliciamento de menores por facções criminosas. O deputado lembra que, para infrações mais leves, continua valendo o Estatuto da Criança e do Adolescente.
7: Saúde.
12: Os deputados aprovaram a criação de um programa para combate ao câncer. A repórter Paula Bittar acompanhou a votação.
13: A Comissão de Constituição e Justiça da Câmara aprovou uma proposta que prevê a criação do Programa Nacional de Combate ao Câncer e de Assistência a Portadores. A medida busca ampliar a prevenção, o diagnóstico e o tratamento da doença no país. O programa será executado pelo Ministério da Saúde. Entre as prioridades estão realizar campanhas educativas, fazer exames para a detecção precoce da doença e ampliar a oferta de tratamento de alta complexidade em todas as regiões do país, com o objetivo de reduzir as desigualdades no acesso aos serviços de saúde. O texto também prevê apoio do poder público à pesquisa científica e à inovação tecnológica voltadas à prevenção, ao controle e ao tratamento do câncer. O relator do projeto, o deputado Átila Lira, do PP do Piauí, considerou a medida conveniente e oportuna.
14: Recursos nós temos leis orçamentárias pela obrigatoriedade com gasto de saúde e com um programa como esse, eu não tenho dúvida que nós vamos ter mais recursos tendo destinado para a gente combater o tratamento e também a prevenção e dar mais estrutura aos nossos hospitais e também às nossas pesquisas para que a gente possa ter mais vacinas, mais drogas e mais estruturas, máquinas e inovações na área do combate ao câncer.
13: A proposta que cria o Programa Nacional de Combate ao Câncer e de Assistência a Portadores já pode seguir direto para o Senado, a menos que haja recurso para votação antes pelo plenário da Câmara. Na Rádio Câmara de Brasília, Paula Bittar.
7: Comissões.
9: Ismael, do PL de Santa Catarina, pede a criação de uma comissão especial para debater projetos em defesa das comunidades terapêuticas. Ele argumenta que o tema merece mais atenção por envolver entidades que acolhem milhares de jovens em tratamento contra a dependência química.
15: Ismael sustenta que a comissão deve aprimorar a legislação, regulamentar o funcionamento e garantir padrões de qualidade, fiscalização e financiamento das comunidades terapêuticas. Ele também defende a expansão das parcerias com sistemas públicos de saúde e de assistência social.
9: Osmar Terra, do PL do Rio Grande do Sul, condena a autorização de plantio e uso de maconha para fins medicinais no Brasil. Segundo o parlamentar, as autoridades responsáveis pela decisão usurparam a competência do Congresso para legislar em nome do povo sobre o tema.
15: Segundo Osmar Terra, a substância agrava surtos e está associada, em sua avaliação, à maioria das interdições de jovens no país, além de contribuir para o aumento de acidentes fatais no trânsito gaúcho. Ele pede ao Congresso que anule as decisões da Justiça e de órgãos reguladores sobre o tema.
7: Direitos Humanos.
9: Luiz Lima, do Novo, do Rio de Janeiro, alerta para o crescimento de mais de 90% no número de moradores de rua no Brasil desde 2022, segundo dados do Cadastro Único. O deputado responsabiliza o governo federal, afirmando que a situação reflete a queda no poder de compra da população.
15: Luiz Lima questiona as explicações apresentadas pelo Ministério do Desenvolvimento e Assistência Social, Família e Combate à Fome, que aponta o desemprego entre as causas do problema, enquanto o próprio Executivo Federal afirma que a taxa de desocupação caiu.
9: Ranieri Paulino, do Republicanos da Paraíba, pede a sanção do projeto que cria a Semana Nacional da Ética e da Cidadania. Segundo o deputado, que é autor da proposta, a iniciativa busca estimular a reflexão sobre respeito e tolerância em contraposição aos discursos de ódio.
15: Ranieri Paulino afirma que o projeto aprovado pelo Congresso incentiva o diálogo em escolas, universidades e órgãos públicos na primeira semana de todo mês de maio. Ele acredita que as pautas humanitárias estão acima das diferenças partidárias e devem unir o país em torno de propostas positivas.
9: Patrus Ananias, do PT de Minas Gerais, anuncia o relançamento da Frente Parlamentar em Defesa da Soberania Nacional, orientada pelo fortalecimento do Estado Democrático, pela participação social e pela implementação de políticas públicas de inclusão.
15: Coordenador do Grupo Parlamentar, Patrus Ananias defende que um país forte precisa de investimentos na educação e no SUS, com tributação justa e resistência a pressões políticas externas. O legislador defende ainda a União Nacional para proteger as riquezas nacionais e a dignidade dos brasileiros.
7: Consumidor.
9: A comissão rejeita a possibilidade de extinção de dinheiro em espécie. A repórter Silvia Munhato explica a questão.
16: A Comissão de Desenvolvimento Econômico da Câmara dos Deputados aprovou o projeto de lei que proíbe a extinção do papel moeda e a substituição dele por moeda digital. Foi rejeitada a proposta que buscava a extinção gradual. A relatora, deputada Bia Kicis, do PL do Distrito Federal, diz que é importante manter o papel moeda.
17: O papel moeda ainda desempenha função relevante para milhões de brasileiros, especialmente para populações vulneráveis, para cidadãos com limitado acesso a serviços financeiros digitais e para aqueles que habitam em localidades com insuficiente estrutura tecnológica. Ademais, o dinheiro em espécie constitui importante instrumento de liberdade econômica, inclusão financeira e segurança operacional, funcionando como alternativa em situações de falhas tecnológicas, indisponibilidade de sistemas eletrônicos ou interrupções de serviços.
16: A relatora, no entanto, suprimiu o trecho que limitava o acesso do Banco Central aos dados de transações e contas particulares. Outra emenda excluiu a exigência de aprovação do Congresso Nacional, por maioria absoluta, de proposta para extinguir o papel moeda. A proposta que não permite a extinção do dinheiro em espécie ainda será analisada pelas comissões de Finanças e Tributação e de Constituição e Justiça e de Cidadania. Da Rádio Câmara de Brasília, Silvia Munhato.
7: Meio Ambiente.
18: Milton Tato, do PT de São Paulo, coordenador da Frente Ambientalista, critica o esvaziamento do mês do meio ambiente e repudia o retrocesso na pauta ecológica e a aprovação de projetos que enfraquecem a fiscalização, a preservação e o combate ao desmatamento.
9: Milton Tato condena a Câmara por ignorar as 35 propostas de conservação sugeridas pela Frente e pela sociedade civil e por esvaziar o debate sobre o desenvolvimento sustentável, ameaçando a biodiversidade e distanciando o Brasil das metas globais de enfrentamento da crise climática.
7: Relações Exteriores.
18: Tadeu Venere, do PT do Paraná, critica a atuação de parlamentares brasileiros nos Estados Unidos, acusando integrantes da oposição de agir contra os interesses nacionais ao discutir tarifas comerciais. Para o deputado, a postura favorece interesses estrangeiros e prejudica o Brasil.
9: Tadeu Venere acrescenta ainda que integrantes da oposição colocam interesses políticos acima dos interesses nacionais. Na visão do deputado, esse tipo de conduta enfraquece a direita e pode ter consequências políticas e jurídicas.
7: Trabalho.
18: Átila Lins, do PSD do Amazonas, apresentou projeto que cria regras para o auxílio fardamento de policiais militares, bombeiros militares e guardas municipais. O congressista esclarece que a proposta uniformiza e critérios de concessão anual do benefício para evitar disputas judiciais nas corporações.
9: Átila Lins pontua que o texto preserva a autonomia de estados, do Distrito Federal e de municípios na regulamentação das despesas. Ele acrescenta que a proposta prevê pagamento em caso de promoção quando a mudança de função exige novos padrões, insígnias ou peças do uniforme.
7: Transportes.
18: Pompeu de Matos, do PDT do Rio Grande do Sul, defende dois projetos voltados à proteção dos ciclistas. As propostas, segundo ele, preveem a criação de espaços seguros para bicicletas nas rodovias e o planejamento de vias que garantam mais segurança para quem pedala.
9: Pompeu de Matos também propõe aumentar as penas para motoristas que atropelarem ciclistas após dirigir embriagados, participar de rachas, trafegar em alta velocidade ou fugir sem prestar socorro. Ele explica que as medidas buscam reduzir acidentes e preservar vidas.
18: Merlong Solano, do PT, comemora o início das operações de exportação em grande escala pelo porto de Luiz Correia, no litoral do Piauí. Segundo o deputado, o funcionamento do terminal encerra uma longa espera e amplia a capacidade logística do estado para o escoamento da produção.
9: Merlong Solano acredita que o porto deve reduzir os custos de exportação, além de impulsionar a geração de empregos no Piauí. O parlamentar também destaca a participação do governo estadual e da iniciativa privada na viabilização do empreendimento.
7: Economia.
18: Comissão da Câmara aprova a inclusão da Confederação.
19: Comissão de Indústria, Comércio e Serviços aprovou o projeto que inclui a Confederação Nacional do Transporte no Conselho Deliberativo do SEBRAE Nacional. Atualmente, o Conselho conta com representantes da Confederação Nacional da Agricultura, da Confederação Nacional do Comércio e da Confederação Nacional da Indústria. A medida busca incluir o setor de transportes, que, segundo o deputado Gilmar Tato, do PT de São Paulo, autor do projeto, é um elo vital entre as diversas atividades econômicas, facilitando o escoamento da produção agrícola e industrial, além de viabilizar o comércio e serviços. Apenas em março de 2025, o setor de transporte rodoviário de carga atingiu mais de 20 mil novos CNPJs cadastrados como microempreendedores individuais, sendo o setor com o maior número de pequenos negócios criados, de acordo com o levantamento realizado pelo SEBRAE, como ressalta o deputado Guilherme Uchoa, relator na comissão.
20: Além disso, a expressiva participação das microempresas nesse setor reforça a necessidade de inclusão da sua representação no Conselho.
19: O projeto busca reconhecer a importância estratégica do setor de transportes, ampliar a pluralidade de vozes no colegiado e permitir que as demandas específicas do setor sejam devidamente debatidas no âmbito da entidade. O Serviço Brasileiro de Apoio às Micro e Pequenas Empresas, mais conhecido como SEBRAE, é uma entidade privada que promove a competitividade e o desenvolvimento sustentável dos empreendimentos de micro e pequenas empresas. Agora, o projeto que inclui a Confederação Nacional do Transporte no Conselho Deliberativo do SEBRAE Nacional será analisado pela Comissão de Constituição e Justiça. Da Rádio Câmara de Brasília, Sofia Pessanha.
0: desenvolvimento regional.
9: Juliana Cardoso, do PT de São Paulo, condena a prestação dos serviços da Sabesp e denuncia que moradores enfrentam falta de água, ausência de coleta de esgoto e cobranças indevidas. Segundo ela, há comunidades que recebem tarifas de esgoto, mesmo sem contar com rede de coleta.
21: Juliana Cardoso cobra explicações da Sabesp, a revisão das cobranças e mais fiscalização dos serviços. A deputada também pede a ampliação do acesso ao saneamento básico, afirmando que vai continuar acompanhando a situação no estado de São Paulo.
9: Ao prestar contas de seu mandato, Ricardo Maia, do MDB da Bahia, declara que viabilizou a inauguração de uma unidade de pronto atendimento em Ribeira de Pombal e a entrega de veículos para o município de Tucano.
21: Ricardo Maia também ressalta que participou de obras de pavimentação, reformas de escolas e unidades básicas de saúde nos municípios de Heliópolis e Fátima. Ele afirma que os investimentos vão ampliar a infraestrutura e melhorar o atendimento público na região.
9: Ao fazer um balanço das entregas do governo federal em Salvador, Lídice da Mata, do PSB da Bahia, destaca avanços nas áreas de mobilidade e cultura. Entre as ações, a deputada cita o início da operação assistida do VLT e a reinauguração do Teatro Castro Alves.
21: De acordo com Lídice da Mata, os investimentos em infraestrutura e transporte público contribuem para a revitalização urbana da capital baiana. A parlamentar menciona ainda a implantação de uma pista de skate de padrão internacional no subúrbio ferroviário de Salvador.
0: Agricultura.
9: Daniel Almeida, do PCdoB, registra o primeiro festival gastronômico do Aipim, em Entre Rios, na Bahia. Ele acredita que o evento fortalece a agricultura familiar, valoriza as comunidades quilombolas e incentiva a produção derivada da mandioca.
21: Daniel Almeida também celebra a edição de número 73 da Festa dos Vaqueiros do município de Curaçá. Na opinião do deputado, a tradição, além de movimentar a economia local, contribui para preservar a cultura nordestina.
9: Daniel Trzeciak, do PSDB, comemora a reabertura, depois de 16 anos de espera, do Teatro 7 de Abril, em Pelotas, no Rio Grande do Sul. O congressista lembra que o espaço de 192...
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Muito bem! Rádio Toritama FM, 104,9. Muita música boa você já curtiu nessa noite maravilhosa. E vai continuar curtindo muito mais. Aqui na queridinha da cidade. É Toritama FM, é o som da cidade. Hoje, dia 7 de julho de 2026. Você que está aí de data nova hoje, parabéns, feliz aniversário e tudo de bom. Que essa data se repita por muitos e muitos anos em sua vida. Forte abraço em programação dedicada a você. Está aí sintonizado na nossa programação. 8:28, está chegando Manu Batidão. O Universo.

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0: quê? Sempre essas coisas acontecem, filho. É, isso, a mensagem é pra
1: todos. 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

0: 104,9. Pergunta boba. Zé Vaqueiro. É sucesso na Toritama FM 104,9. Quem gostou? Ô modão aí do Zé Vaqueiro, hein? Ô cantiga boa! Quem aumentou o volume foi minha irmã Silene. Silene Josima lá no corte de tecido. Ali próximo. A Casa de Força, a conhecida Casa de Força. Também quem tá curtindo a gente é o Henrique Filmes. Toda a sua equipe, pelo Henrique. Esposa Barba, um forte abraço pra você. É Toritama FM, 104,9. Já já tem mais música pra você aqui no Mais Puro Som da Cidade. Tem mais sucessos aqui na Toritama FM, a queridinha do seu coração. Eu volto já já. Fica com Kiko.
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Anthony, Jabal e Albiedna. Aumente o volume! Murilo, anestesiado. 8h52. A fumaça.

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0: quê? Mas o quê, homem? Que é isso, Valquíria Sam? Aí é demais. Alô, Adaltinho! Forte abraço, meu amigo Adaltinho. Adaltinho é uma figura. Lá do qualquer. Adaltinho disse que vai estar lá. Vai ser o primeiro que vai chegar no Puxo Fó. Adaltinho não perde um não, viu? Quando a gente se encontra, é aquela festa. Adaltinho, que é meu amigo das antigas. A gente se vê. Ele diz lá. Má! Má! Mas o que, Adaltinho? O tio Valquíria Santos, puxa o meu cabelo. Você que tá ouvindo a Toritama FM. Olha, você que tá ouvindo a Toritama FM, você... Você é o meu convidado especial para prestigiar mais uma edição do Puxo Fole. 20 anos de história. 20 anos valorizando o tradicional forró pé de serra, valorizando os trios de forró da capital do jeans, principalmente, e de toda a região. Sanfoneiros, zabumbeiros, triangueiros, vocalistas aqui da cidade. Valorizando essa cultura, que com certeza que nos faz lembrar tanto do rei do Baião, Luiz Gonzaga, o eterno Luiz Gonzaga. E sabe, é o dia de você, com certeza, levar aquela dama... Você, dama, levar aquele cavalheiro pra dançar aquele forró. É uma festa onde os casais vão dançar forró autêntico de verdade. Você vê aí pelas imagens, né? Quem tá vendo aí no Instagram, já tá sendo divulgado aí um fly. O forró é daquele jeito que você tá vendo aí. Isso mesmo. É desse jeito. É o povão simples, o povão que gosta de forró de verdade. Vai marcar presença em mais uma edição do Puxo Fole, dia 11 de julho no Bairro de Antão. Você faz parte dessa história. Você que tá me ouvindo aí, você faz parte dessa história. 20 anos! Alô, Ana Lúcia, na rua São Soares, tá curtindo a Toritama FM. Ana Lúcia, fica triste não, aumente o volume do rádio, essa vai pra você. E vai também, sabe pra quem? Pra meu amigo Bico de Ouro, Lauro de Bila, o famoso beija-flor. Não pode ver uma flor murcha, já quer beijar. É, não pode ver uma flor murcha.
1: Existe isso.
0: Existe isso. Bico de Ouro diz, olha, eu vou passando, se a flor tiver murcha, eu dou um beijo na flor e a flor revivesse.
2: Mas o quê?
0: Mas o quê? A flor toma vida de novo. O quê? Câmbio? É o beija-flor.